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2: Existe uma teoria que se chama 90-10, onde uma pessoa tem 90% daquilo que você procura em alguém, só que você foca naqueles 10% que falta. Aí você sai pra rua, se aventura, e realmente você encontra aqueles 10%, mas não se deu conta que perdeu os 90%.

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0: Meritíssimo juiz e senhores jurados. Meritíssimo juiz e senhores jurados. Meritíssimo juiz e senhores jurados.
1: Silêncio! O senhor não tem argumentos para a defesa do réu.
0: É neste ponto, senhor juiz, que eu queria ter chegado. O senhor não tolerou 3 vezes ser pronunciado, chamando a sua atenção e dos senhores jurados. 20 anos esse bobo suportou no povoado, insulta de toda espécie e nunca ficou zangado. Ouça uma voz da consciência. Julguem, senhores jurados.

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1: Há muitos anos passados, no mundo existia uma jovem encantadora. O seu nome era Luzia. Um moço apaixonado casar com ela queria. Explicando foi dizendo: que lindos olhos tem. Eu queria seu amor e seus olhos também. Mas Luzia respondeu: estes olhos são seus, mas casar

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1: 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Mas tinha um coração de fera, conhecido por suas proezas.

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1: Louvado seja nosso Senhor Jesus Cristo. Para sempre seja louvado e sua Mãe Maria Santíssima. Muito bom dia. Hoje é dia

É 12 de outubro. Eu quero começar desejando um dia muito especial a você e sua família. Hoje é dia de festa. De norte a sul deste país, milhões de brasileiros voltam os olhos para uma pequena imagem de barro encontrada nas águas de um rio. Hoje celebramos Nossa Senhora da Conceição Aparecida, padroeira do Brasil. E aqui no Santo Dia com Maria, começamos também uma semana especial, sob o manto da Mãe do Brasil. Ao longo desses dias, vamos conhecer melhor a história de Aparecida e, principalmente, descobrir o que essa história pode dizer à nossa vida. Hoje é dia de festa, repito, e começamos fazendo aquilo que Nossa Senhora sempre nos ensina a fazer: voltar o nosso coração para Deus. Estamos reunidos em nome do Pai, do Filho e do Espírito Santo. Amém. O anjo do Senhor anunciou a Maria e ela concebeu do Espírito Santo. Ave Maria, cheia de graça, o Senhor é convosco. Bendita sois vós entre as mulheres e bendito é o fruto do vosso ventre, Jesus. Santa Maria, Mãe de Deus, rogai por nós, pecadores, agora e na hora de nossa morte. Amém. Eis aqui a serva do Senhor. Faça-se em mim segundo a vossa palavra. Ave Maria, cheia de graça, o Senhor é convosco. Bendita sois vós entre as mulheres e bendito é o fruto do vosso ventre, Jesus. Santa Maria, Mãe de Deus, rogai por nós, pecadores, agora e na hora de nossa morte. Amém. E o Verbo se fez carne e habitou entre nós. Ave Maria, cheia de graça, o Senhor é convosco. Bendita sois vós entre as mulheres e bendito é o fruto do vosso ventre, Jesus. Santa Maria, Mãe de Deus, rogai por nós, pecadores, agora e na hora de nossa morte. Amém. Rogai por nós, Santa Mãe de Deus, para que sejamos dignos das promessas de Cristo. Infundi, Senhor, nós vos pedimos a vossa graça em nossas almas, para que nós, que conhecemos pela anunciação do anjo a encarnação de Jesus Cristo, vosso Filho, cheguemos, por sua paixão e cruz, à glória da ressurreição, pelo mesmo Cristo, Senhor nosso. Amém. Existe algo muito bonito na maneira como o Brasil aprendeu a chamar Nossa Senhora de Aparecida. Em outubro de 1717, três pescadores, João Alves, Felipe Pedroso e Domingos Garcia, lançavam suas redes no Rio Paraíba. A pesca não estava boa. Em determinado momento, veio na rede o corpo de uma pequena imagem de Nossa Senhora da Conceição. Depois, em outro lançamento, veio a cabeça. As duas partes foram reunidas, e aquela pequena imagem entrou na casa de uma família. Depois vieram os vizinhos, a oração do terço, a ladainha, a capela, os peregrinos. Os séculos passaram, e aquela pequena imagem, encontrada por pescadores, tornou-se um dos grandes sinais da fé do povo brasileiro. Mas hoje eu queria que nós prestássemos atenção em algo mais profundo. A imagem encontrada nas águas não representa uma Nossa Senhora diferente. É Maria de Nazaré, aquela mesma jovem que ouviu o anúncio do anjo, como rezamos agora há pouco, e respondeu: eis aqui a serva do Senhor. A mesma Maria que carregou Jesus em seu ventre, que o apresentou no templo, que percebeu a necessidade dos noivos em Caná, que permaneceu junto à cruz e que estava reunida com os discípulos quando a igreja aguardava o Espírito Santo. É esta mulher que o povo brasileiro aprendeu a chamar de Mãe Aparecida. E por que podemos chamá-la de mãe? Porque esta maternidade não foi inventada pela devoção popular, mas tem suas raízes no próprio Evangelho. Junto à cruz, Jesus olha para Maria e para o discípulo amado e diz: mulher, eis aí o teu filho. Depois diz ao discípulo: eis aí a tua mãe. E São João acrescenta que a partir daquela hora o discípulo a recebeu em sua casa. Essa é a palavra para o dia de hoje. Não ficarmos somente na exterioridade dessa festa, dessa grande devoção que atinge a nossa cidade, as nossas casas, o nosso país, mas sobretudo receber Maria em casa. Não é apenas colocar uma imagem sobre um móvel, mas recebê-la como o discípulo recebeu. Permitir que a presença materna de Nossa Senhora nos ajude a viver mais perto de Jesus.
Uma verdadeira devoção a Maria sempre termina em Cristo. Maria não pede que paremos nela. Em Caná, inclusive, que é o Evangelho da Santa Missa, em honra, né, a Santa Missa, a solenidade da solenidade de Nossa Senhora Aparecida, cujo Evangelho é a Bodas de Caná. Quando ela percebe que o vinho havia acabado, dirige-se aos serventes e diz: "Fazei tudo o que ele vos disser." Essas são as últimas palavras de Maria registradas no Evangelho. E talvez sejam também a melhor mensagem de Nossa Senhora Aparecida para o Brasil e para cada um de nós. Fazei tudo o que Jesus vos disser. Um Brasil verdadeiramente devoto de Nossa Senhora precisa escutar seu filho. Precisa defender a vida, cuidar dos pequenos, respeitar a dignidade de cada pessoa, fortalecer as famílias, socorrer quem sofre, buscar a justiça, trabalhar honestamente, perdoar, servir, amar. Hoje podemos olhar para a nossa pequena imagem de Aparecida, ou se você for a algum santuário, alguma santa missa, alguma festividade, dizer: "Mãe, permanece conosco, permanece em nossas casas, permanece com nossas crianças, com nossos jovens, com nossos idosos, com os que estão doentes, com quem está trabalhando nesta manhã, com quem perdeu alguém, com quem atravessa uma dificuldade, com quem já não sabe o que pedir, e permanece também junto ao nosso Brasil. Mas acima de tudo, Mãe, leva-nos a Jesus, sempre e cada dia mais." Queremos rezar agora juntos, dirigindo o nosso olhar à Nossa Senhora. Nossa Senhora da Conceição Aparecida, padroeira do Brasil, nesse teu dia, colocamos diante de ti nossas famílias e nossa pátria. Guarda nossas crianças, protege nossos jovens, fortalece os pais e as mães, consola os doentes, os que sofrem, olha pelos pobres e pelos que se encontram sozinhos. Abençoa nossa querida Itapetininga e toda a nossa região, cada uma das cidades que são alcançadas por esta rádio. Guarda o povo brasileiro sob teu manto e ensina-nos a escutar aquilo que disseste em Caná: "Fazei tudo o que ele vos disser." Nossa Senhora da Conceição Aparecida, rogai por nós, rogai por nossas famílias, rogai pelo Brasil. Amém. Que Nossa Senhora Aparecida esteja muito perto de você e de sua família nesse dia tão especial, tão festivo, e amanhã continuaremos nossa semana sob o manto da Mãe do Brasil. Nós estivemos reunidos em nome do Pai, do Filho e do Espírito Santo. Amém. Salve Maria!

0: compadre. Você já notou o tanto que vida de rico é complicada, compadre?
1: É, de vera. Vida de rico é muito difícil. Até pra morrer, né, compadre?
0: Até pra morrer. Aí o rico tem uma vertigem.
1: Dá um desmaio.
0: Sofre o tardo infarto do miocárdio.
1: Cruze.
0: E pomposamente venha falecer.
1: Marvado. Mas isso é pura complicação, né,
0: compadre? O pobre não, o pobre sofre um trem.
1: E dá uma sapituca.
0: Sofre um sedeco, dá um canguleio, cocutu.
1: É, para com a terra, né, compadre?
0: E tu mas é, compadre. Torra a bunda, entrega a rapadura.

0: Compadre, mal pergunta. O que vem a ser por criação? Será criação de porca, compadre?
1: Deixa de ser rudo, compadre. Por criação é o seguinte, por exemplo. O senhor dá uma brincada assim mesmo de acordo, mas a comadre. Então daí uns dias ela começa a ficar mais bonita.
0: Bonita.
1: Ficar mais briosa. Vai ficando fortona.
0: Fortuna.
1: 9 meses depois, butuco buguelo. E isso é por criação.
0: Compadre. Então nós lá em casa ainda tá por criando sem base.
1: Deus, compadre.

0: Inclusive pra cozinhar, compadre, ele já se meia errado.
1: É verdade.
0: O povo lá de Rio dá no coelho, mas ele meteu o pé no tubo. Falei que não pago e não adianta que eu não pago. Não adianta ficar ganhando que eu não pago e pronto.
1: É, e acontecendo não paga, ele não paga mesmo.
0: Não, o homem é da pá virada, compadre. É peitudo mesmo.
1: É, aquele é macho.
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11: Segunda-feira, 12 de outubro de 2026.
10: PEC que trata do fim da escala 6x1 deve ser votada no Senado na quarta-feira.
11: Base do governo tenta acelerar rito para aprovação definitiva da proposta antes do segundo turno das eleições.
10: Na corrida pela presidência, Flávio Bolsonaro intensifica conversas com lideranças políticas regionais.
11: Atrás na disputa, Lula busca estratégia para virar votos.
10: TSE vive queda de braço entre ministros com decisões opostas sobre grupo de campanha petista no WhatsApp.
11: No dia da Padroeira do Brasil, Santuário Nacional de Aparecida terá programação especial. No fim de semana, mais de 500 mil fiéis passaram por lá.
10: Flamengo e Palmeiras vencem clássicos e se isolam na disputa pelo título do Brasileirão.
11: Após anunciar o holandês Seedorf como técnico, o Corinthians fica ainda mais perto da zona de rebaixamento.
9: tempo.
12: A semana começa com alerta para chuva forte e temporais no sul do país, principalmente entre Santa Catarina, Paraná e o norte do Rio Grande do Sul, onde o alerta é de perigo. No sudeste, as pancadas ganham força em São Paulo, Rio de Janeiro e sul de Minas Gerais. Mato Grosso do Sul também entra na rota dos temporais. No nordeste, o interior segue quente e seco, com máximas acima dos 40 graus em alguns pontos. E no norte, os temporais se concentram no estado do Amazonas.
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11: Flávio Bolsonaro volta a dizer que não vai acabar com os programas sociais caso seja eleito presidente da República.
10: Neste domingo, o candidato do PL se reuniu com prefeitos e vereadores da região metropolitana de São Paulo.
11: O encontro foi organizado pelo prefeito da capital, Ricardo Nunes, e teve a presença do governador do estado, Tarcísio de Freitas.
10: No discurso, Flávio Bolsonaro acusou o PT de usar a mentira como estratégia de campanha.
13: O PT chega ao governo com a mentira. O PT tenta se sustentar no poder com a mentira. Não vai ter fim de Bolsa Família. Foi o Bolsonaro que triplicou o valor do Bolsa Família. Como é que alguém está pensando em acreditar que nós acabaríamos com isso? É mentira. Ah, o Flávio vai acabar com reajuste para o salário mínimo. Assim, não vou acabar, vou manter. Eu já cansei de falar 300 mil vezes. Vou repetir várias vezes na frente da empresa.
11: Apesar da liderança, Flávio Bolsonaro pediu aos prefeitos para incentivar os eleitores a voltarem às urnas no próximo dia 25 de outubro.
14: Essas pessoas que já votaram em nós, vamos fortalecer esse sentimento que ela precisa voltar às urnas no domingo, que não tem nada resolvido. E pedir para que elas consigam mais um votinho só, dá essa missão para quem você tiver a oportunidade de conversar. Consegue mais um voto só para o Flávio Bolsonaro? Isso vai fazer toda a diferença, que tem muita gente que de verdade está indecisa. Gente que não foi votar e por algum motivo vai e tem condições de votar.
10: O presidente Lula participou neste domingo de um ato na Avenida Paulista ao lado de apoiadores e lideranças políticas.
11: O evento foi convocado por estudantes, movimentos sociais e partidos de esquerda para mobilizar os eleitores.
10: No discurso, o candidato à reeleição pelo PT pediu para que as pessoas convençam quem não foi votar no primeiro turno.
15: Muita gente que tem acima de 70 anos não foi votar porque a lei não exige que vote. Entre abstenção e pessoas que não foram votar, são 30 milhões. Nós temos a obrigação de conversar com as pessoas que acham que não tem mais direito de votar. Que 60 anos ou 70 anos não transforma a pessoa em inútil.
11: O presidente Lula também cobrou esclarecimentos de Flávio Bolsonaro sobre a promessa de corte de gastos.
15: Eu vou continuar questionando o meu adversário qual é o tesouraço que ele vai fazer. Porque o tesouraço dele possivelmente seja o mesmo tesouraço do Milei na Argentina. Ou seja, cortar direito do povo pobre, cortar direito do aposentado, colocar direito daqueles que precisam ganhar um pouco mais e levar o povo outra vez da situação de miséria nesse país. E isso a gente não permite de forma alguma que volte a acontecer no Brasil.
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11: As pesquisas eleitorais que serão divulgadas esta semana devem indicar o que vai acontecer na reta final da disputa pela presidência da República.
10: A avaliação é do presidente do Instituto Paraná Pesquisas, Murilo Hidalgo.
11: Em entrevista ao jornal Gente, ele afirmou que a disputa vai pegar fogo se a vantagem de Flávio Bolsonaro diminuir.
16: Vamos prestar atenção muito nas pesquisas de quinta e sexta desta semana que entra. Se o presidente Lula não tirar vantagem sobre Flávio Bolsonaro, não reduzir a vantagem, vai ficar muito difícil para o presidente. Ao mesmo tempo, se essa vantagem baixar, certo, um ou dois pontos, não tenho a menor dúvida que a eleição no domingo da eleição vai ser muito acirrada e a eleição, assim, vai pegar fogo.
10: No primeiro turno, a abstenção foi de 21,08%. Mais de 33 milhões de pessoas não votaram.
11: É o nível mais alto desde 1998, mas está dentro da média histórica de aproximadamente 20%.
10: Para Murilo Hidalgo, uma possível queda na abstenção para o segundo turno pode favorecer Flávio Bolsonaro.
16: O eleitor que se absteu, que não apareceu para votar, acho muito pouco provável que o presidente Lula consiga virar a eleição em cima disso. Por quê? É histórico os 20%. É histórico. Todas as eleições é muito próximo. Segundo, Pedro, a abstenção jogou a favor do presidente Lula nessas eleições. Por que eu explico isso matematicamente? A abstenção ela aumentou aonde? Nos estados do Sul e do Sudeste, onde Flávio Bolsonaro foi mais bem votado. Ela diminuiu aonde? No Norte e no Nordeste, onde o presidente Lula foi mais votado. Então, se diminuir a abstenção, pela realidade da eleição de primeiro turno, o grande beneficiário seria Flávio Bolsonaro.
11: Flávio Bolsonaro terminou o primeiro turno da disputa com menos de 2 pontos de vantagem, contrariando as pesquisas eleitorais.
10: O resultado foi avaliado como negativo pelo presidente Lula, que chegou a afirmar que a campanha foi desorganizada.
11: 7:18.
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3: Bandeirantes, 7 horas e 20 minutos.
4: Está marcada para quarta-feira no Senado Federal a votação da PEC que trata do fim da escala 6x1. Vamos à capital federal, direto da Bandeirantes Brasília, com a gente o repórter Felipe Campbell. Bom dia.
5: Muito bom dia. O Senado deve realizar nesta semana as duas sessões do debate que faltam para cumprir o rito regimental da proposta de emenda à Constituição que acaba com a escala de trabalho 6x1. Na semana passada, o plenário da Casa realizou 3 das 5 reuniões que são necessárias e, se as expectativas forem confirmadas, o texto deve ser votado em primeiro turno já na próxima quarta-feira. Nas primeiras sessões, o presidente do Senado, Davi Alcolumbre, autorizou que os parlamentares usassem o sistema semipresencial, ou seja, né, podiam fazer os pronunciamentos aí pela internet. Por isso que a gente viu foram reuniões esvaziadas, mesmo com o plenário mostrando a presença de 60 parlamentares, a maioria foi mesmo pela internet. A líder do governo na casa, a senadora Tereza Leitão, não quis entregar qual vai ser exatamente a estratégia governista, mas disse que já tem assinaturas suficientes para apresentar um requerimento de quebra de interstício, que é como um regimento interno do Senado, que permite que o intervalo regimental entre as sessões de votação em primeiro e segundo turno não seja cumprido, desde que 54 assinaturas individuais de parlamentares ou dos líderes de partidos ou de blocos que representem esses senadores sejam apresentadas. Então tem chance de já votar tudo no mesmo dia se isso for aprovado. A oposição, que chama a votação em meio ao segundo turno de oportunista, defende o adiamento da análise para que a futura legislatura discuta o tema após as eleições. O texto determina a redução da jornada de trabalho de 6 para 5 dias por semana, além da diminuição da carga horária semanal de 44 horas para 40 horas sem redução salarial. Volto com vocês.
4: Obrigado, Felipe Campbell, Bandeirantes 722.
3: Os sindicatos vão perder poder de negociação em caso de aprovação da PEC, que acaba com a escala 6x1.
4: A avaliação é do advogado trabalhista Gabriel Henrique Santoro, entrevistado na Bandeirantes.
3: Falando ao programa Linha Direta com a Justiça, ele indicou trechos do projeto que enfraquecem os sindicatos.
4: Daqui a pouquinho esse trecho da fala do advogado trabalhista Gabriel Henrique Santoro. A proposta de emenda à Constituição também estabelece que todos os capítulos que tratam de jornada de trabalho nas convenções coletivas vão perder eficácia.
3: Com isso, os acordos fechados entre os sindicatos patronais e de empregados costurados por concessões mútuas devem ficar desequilibrados.
4: Segundo o advogado trabalhista Gabriel Henrique Santoro, a retirada de apenas alguns trechos das convenções vai abrir brechas para questionamentos no judiciário.
6: Se eu tiro da convenção coletiva um único tópico, né, que é a jornada, e mantenho os demais tópicos daquela convenção intactas, eu crio um desequilíbrio contratual. Porque quando ela foi estabelecida, e quem já participou de convenção coletiva sabe como é a negociação com os sindicatos, são concessões mútuas. Então eu dou aqui e tiro aqui, dou aqui e tiro aqui, e assim vai. Se eu tiro só um pedaço da convenção, eu mutilo ela, vira um Frankenstein, e que terá problemas na frente, óbvio. E vai cair aonde? Vai cair no judiciário.
4: Bom, agora sim o trecho do advogado trabalhista Gabriel Henrique Santoro falando sobre o enfraquecimento dos sindicatos em caso de aprovação da PEC que trata do fim da escala 6x1.
6: Essa PEC, em 2 pontos bem interessantes, ela tira o poder do sindicato. O legislador usa a palavra excepcionalmente. Então nós tiramos da regra geral, que é o sindicato poder negociar a jornada, poder negociar descanso semanal remunerado. Então só de forma excepcional é que o sindicato poderá mexer nas questões de descanso semanal remunerado a partir de agora. E uma outra questão que está no parágrafo 3º do artigo 1º. Apenas a lei poderá dispor sobre hipóteses e condições de duração de trabalho de forma diferenciada. Tal. Ou seja, não é mais o sindicato que vai poder negociar um DSR diferenciado.
3: Bandeirantes 7:25.
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3: TSE vive queda de braço entre ministros com decisões opostas sobre grupo de campanha petista no WhatsApp. Voltamos a Brasília, o destaque de Vitor Gomes.
4: Olá, bom dia para você e a todos que nos acompanham. O corregedor-geral do Tribunal Superior Eleitoral, ministro Ricardo Vilas Boas Cueva, derrubou a decisão do presidente da corte, ministro Cássio Nunes Marques, e autorizou o canal de WhatsApp chamado Exército do Lula a permanecer no ar até que o plenário delibere a respeito do tema. Criado e administrado pelo deputado federal André Janones, o canal conta com mais de 3 milhões de seguidores e opera como uma central de mobilização política nas redes sociais. A primeira decisão judicial de Nunes Marques foi proferida no âmbito de uma petição movida pelo candidato à presidência da República, Flávio Bolsonaro. Volto contigo.
3: Obrigada, Vitor. Bandeirantes, 7 horas e 28 minutos.
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8: 29 vai marcar a hora oficial do Brasil, 7 horas e 30 minutos.
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10: Bom dia para você ligado na Super Difusora FM. Eu sou Ednei Beltrame e agora você ouve os destaques regionais. O Santuário Nossa Senhora Aparecida do Sul, em Itapetininga, preparou uma programação especial em homenagem à Santa para hoje, segunda-feira, dia de Nossa Senhora Aparecida. Às 6 da manhã, aconteceu a Santa Missa celebrada por Dom Ricardo Pedro Palha. Daqui a pouco, 8 da manhã, tem Santa Missa com o Padre Luiz Carlos Araújo Moraes. Às 10 da manhã, Santa Missa com Dom Luiz Antônio Lopes Risse. Na sequência, Bênção dos Cavaleiros e Acolhida dos Romeiros às 11 e carreata pelas ruas de Itapetininga ao meio-dia. À tarde haverá missas às 2, 4 e 6, respectivamente celebradas por Dom Ricardo, Padre Carlos e Padre Edivaldo. Vale lembrar que a venda do bolo de Nossa Senhora Aparecida começou às 7 da manhã e o almoço será servido a partir do meio-dia. Todas as atividades serão realizadas no santuário localizado na Praça Nossa Senhora Aparecida, na Vila Aparecida. No boletim de notícias da Super Difusora FM, o assunto é a campanha Outubro Rosa. Os detalhes na voz de Antônio Luiz. Bom dia, Antônio.
11: Bom dia, Ednei Beltrame. Bom dia, ouvinte do Primeira Hora. As unidades de saúde de Itapetininga promovem ao longo de outubro uma série de ações em alusão à campanha Outubro Rosa. A programação inclui coleta de Papa Nicolau, orientações sobre prevenção dos cânceres de mama e do colo do útero, testes rápidos, solicitação de mamografia e atividades voltadas à saúde da mulher. Em algumas unidades, os atendimentos são feitos por demanda espontânea, ou seja, não é necessário agendamento prévio. Já em outras, é preciso marcar o atendimento antecipadamente. A lista completa das unidades com dias e horários da campanha está no site itapetininga.sp.gov.br. Vale destacar que o exame de Papa Nicolau ajuda a identificar alterações no colo do útero que podem evoluir para câncer, enquanto a mamografia pode detectar tumores de mama antes mesmo que sejam palpáveis. A identificação precoce aumenta as chances de tratamento eficaz e de cura. O exame de Papa Nicolau é indicado para mulheres de 25 a 64 anos. Já a mamografia é indicada para mulheres de 40 a 74 anos. Volto com você, Direi.
10: Itapetininga terá um novo atacarejo a partir de novembro na Vila Carolina e, segundo a Prefeitura, o processo seletivo já está aberto e oferece 118 oportunidades em diferentes áreas.
12: As vagas são para chefes de seção, líderes e operadores de caixas. Os salários variam de R$ 2.124 a R$ 3.400. Além do salário, as vagas oferecem vale alimentação de R$ 600, vale transporte, seguro de vida e convênio médico. Os interessados devem comparecer ao PAT, Posto de Atendimento ao Trabalhador de Itapetininga, com um documento oficial com foto. A unidade fica na rua Monsenhor Soares, 251, no centro, e reabre amanhã às 9 horas da manhã. Esse foi o Boletim de Notícias da Super Difusora, comigo Ednei Beltrame. Eu volto logo mais no Rancho do Felisbino. 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Segue na Bandeirantes, Jornal Primeira Hora.
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8: Bandeirantes, 7 horas e 35 minutos.
19: A partir de agora, mais uma edição do É da Sua Conta, com assuntos que mexem com o nosso bolso, numa parceria com o PicPay. Chegou o Dia das Crianças. Hein? Essa data foi criada em 1924 no Brasil para impulsionar a discussão a respeito da saúde, educação, bem-estar infantil. E um ótimo presente que nós podemos dar para as nossas crianças de qualquer idade é a educação financeira. É ou não é, Renata Flores? Bom dia, seja bem-vinda.
20: Oiê! Pois é, uma criança que cresce aprendendo a lidar bem com dinheiro tem grandes chances de se tornar um adulto com...
19: Já a gente vai retomar o contato com a Renata Flores para que ela possa trazer para a gente, então, as explicações aqui na Bandeirantes. Hein? A gente tem esse espaço todos os dias dentro do Primeira Hora para conversar sobre os assuntos importantes que mexem com o nosso bolso. E a Renata sempre tem dicas aqui. Já conversamos com os empreendedores, conversamos com pessoas físicas, com pessoas jurídicas e hoje a gente destina esse espaço para falar com os pais que têm crianças que estão aí atendendo a essa questão. Já, daqui a pouquinho a Renata Flores vem com a gente para trazer essas explicações, essas orientações, porque hoje a saúde financeira ela é importantíssima. Renata está de volta aqui com a gente para a gente falar. Então, Renata, vamos lá, começar do começo, hein, Renata? Eu perguntava para você o seguinte, educação financeira talvez seja o melhor presente que os pais podem dar para os filhos, né, Renata?
20: Oiê! Pois é, uma criança que cresce aprendendo a lidar bem com dinheiro tem grandes chances de se tornar um adulto com autonomia, mais responsável e também mais apto para prosperar na sua vida financeira. 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Ela tem aquelas ferramentas de segurança, como o modo seguro, que bloqueia as transações fora de endereços cadastrados como seguros. Quais são? Geralmente os de casa, da escola da criança, por exemplo. E os cofrinhos da conta rendem a 102% do CDI. Isso é ótimo para a criança entender como é que funcionam os juros, mas também começa a aprender sobre a importância de guardar dinheiro desde cedo. E os pais, além de acompanharem as movimentações dos seus filhos, podem definir limites e agendar mesada, ganhando muita praticidade. Então, fica a minha sugestão de presente do Dia das Crianças. Uma conta para menores que ajuda os pequenos a aprenderem finanças na prática, com liberdade e com segurança. Amanhã eu volto com mais uma dica que não é da sua conta. Até lá.
19: Valeu, Renata. Até amanhã, então.
17: Bandeirantes 7:38.
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8: O presidente dos Estados Unidos anuncia cessar fogo entre Rússia e Ucrânia, interrompendo ataques a bases energéticas dos países.
17: Mesmo não tendo nada oficial por parte dos governos, Donald Trump disse que ambas as partes concordaram.
8: Trump ainda informou que o acordo tem caráter imediato, portanto, ninguém pode violar.
17: O anúncio do presidente americano veio logo após o posicionamento de Volodymyr Zelensky sobre a guerra.
8: O presidente ucraniano disse que estava pronto para cessar os bombardeios contra as refinarias de petróleo russas se o outro lado também parasse com os ataques.
17: Recentemente, Ucrânia e Rússia intensificaram ofensivas a instalações de geração de energia, redes de transporte e outras infraestruturas energéticas dos países.
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8: Bandeirantes, 7 horas e 40 minutos. 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

0: Bandeirantes, 7h40. Douglas Ruas é eleito governador do Rio de Janeiro após a recontagem dos votos feita pelo TRE. Vamos à capital fluminense com o repórter Daniel Henrique. Bom dia.
1: Bom dia.
2: Olá, muito bom dia, Silvânia, Lopato. A vitória em primeiro turno de Douglas Ruas, do PL, na eleição para o governo aqui do Rio de Janeiro, foi confirmada pelo Tribunal Eleitoral Regional do Estado nesse sábado, depois da retotalização dos votos. Ruas passou de 49,27% para 50,88% dos votos válidos, depois que o Tribunal Superior Eleitoral manteve o indeferimento da candidatura de Antony Garotinho, do Republicanos, e decidiu pela anulação dos pouco mais de 274 mil votos recebidos pelo ex-governador na eleição do último dia 4. O presidente do TRE-RJ, o desembargador Cláudio de Melo Tavares, afirmou que o resultado definitivo das eleições será proclamado na próxima quinta-feira. O relatório, que foi produzido nesse último final de semana, vai ter 3 dias na Secretaria do Tribunal à disposição dos partidos, das federações, das coligações, da Ordem dos Advogados do Brasil e também do Ministério Público Eleitoral. E aí, em seguida, os interessados terão 2 dias para apresentar eventuais reclamações e aí a comissão apuradora terá 3 dias para se manifestar sobre elas. E aí, por fim, o plenário da corte vai julgar as reclamações, aprovar o relatório e proclamar o resultado definitivo no dia 15 de outubro de 2026, às 15h, ou seja, na próxima quinta-feira, às 15h. Nas redes sociais, depois dessa definição, Douglas Ruas escreveu que recebeu a notícia com gratidão e que vai governar para todos os cidadãos fluminenses. Lembrando que na última quinta-feira, o ex-prefeito do Rio, Eduardo Paes, do PSD, tentou suspender a decisão do TSE no Supremo Tribunal Federal, mas o pedido foi negado pelo ministro Cristiano Zanin. Paes, então, desistiu de recorrer para tentar garantir a realização do segundo turno e aí depois da retotalização dos votos nesse final de semana pelo Tribunal Eleitoral Regional do Estado. O Douglas Ruas, do PL, candidato, foi eleito, teve a confirmação da vitória em primeiro turno, passando da maioria absoluta dos votos. Volto com vocês.
0: Obrigado, Daniel. Bandeirantes 742.
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0: Bandeirantes, 7 horas e 46 minutos, feriado nacional, dia da padroeira do Brasil e o Santuário Nacional de Nossa Senhora Aparecida tem uma programação especial para receber milhares de romeiros e fiéis. A repórter Stephanie Bandeira da Band Vale está por lá. Bom dia, Stephanie. Daqui a pouquinho, a Stephanie Bandeira, então, chega aqui com a gente essas informações ao longo do fim de semana. A estimativa feita pelo Santuário Nacional de Aparecida é de que mais de 500 mil pessoas passaram por lá e a segunda-feira é feriado, fim de semana prolongado, não deve ser diferente, com uma programação especial também de missas ao longo de todo o dia. Agora sim, Stephanie Bandeira, bom dia!
10: Não, estamos com um problema, mas ontem o Papa Leão XIV anunciou que vai passar por uma cirurgia nos próximos dias para a retirada de um nódulo na região do pulmão. O anúncio foi feito pelo próprio pontífice na oração tradicional neste domingo no Vaticano. Segundo ele, o nódulo foi detectado em alguns exames, mas está em um estágio inicial e bem localizado. Como houve orientação dos médicos para procedimento cirúrgico, o Papa disse que decidiu agendar a intervenção. A cirurgia vai acontecer no Hospital Policlínico Gemelli, em Roma, na Itália. O período previsto de internação pós-operatória deve ser de uma semana. Até agora, nem o pontífice nem o Vaticano informaram se o nódulo é benigno ou maligno. O Papa Leão XIV tem 71 anos, não fuma e até agora não tem outro problema de saúde revelado pelo Vaticano. Segundo Gustavo Schwartzmann, oncologista do Hospital Albert Einstein, é possível que se trate de um câncer de pulmão, mas as chances de cura são altas.
11: Um de câncer de pulmão, a gente fala de um tumor pequeno, menor do que 3 centímetros, e muitas vezes em localizações mais periféricas no pulmão, que permitem uma ressecção cirúrgica sem sacrificar muito pulmão saudável. Então, pelo que parece, na pior das hipóteses, seria um câncer de pulmão em estágio localizado, justamente cuja probabilidade de cura permanece muito alta, mesmo se ele tiver características malignas.
10: A principal viagem internacional do ano do pontífice está marcada para 6 de novembro para o Uruguai, Argentina e Peru. Até agora, o Vaticano mantém o compromisso. Bandeirantes, 7 horas e 49 minutos.
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2: Bandeirantes, 7:50. Vamos falar do esporte, mais uma rodada do Campeonato Brasileiro. Bom dia, Pedro Cohen.
3: Tudo bem, Silvânia? Bom dia para você, para o Lupato, todo mundo que nos acompanha aqui no Primeira Hora. Ó, um dia muito feliz para os torcedores palmeirenses, viu? Porque Palmeiras venceu ontem, não só venceu, como goleou o seu maior rival, a equipe do Corinthians, pelo placar de 4-1, e poderia ter sido mais, né? Inclusive perdeu pênalti a equipe comandada pelo técnico Abel Ferreira, que depois da partida concedeu entrevista coletiva e falou sobre muitas coisas, sobre gestão, diferenças entre Palmeiras e Corinthians, e sobre a importância do derby, o maior clássico do futebol paulista. Vamos ouvir o que disse Abel Ferreira depois da grande vitória do Palmeiras ontem.
4: Eu não me mobilizo a mim e aos meus jogadores só porque vamos jogar contra o Corinthians. Quem veste a camiseta do Palmeiras sabe que todos os jogos têm que ir ao limite. Estou aqui há 7 épocas, eu e a minha comissão técnica sabemos perfeitamente o que é que significa um clássico, sabemos perfeitamente o que é que significa jogar contra o Corinthians. Já não é a primeira vez que fazemos 4 golos. É a primeira vez que fazemos 4 golos. Não vamos ganhar sempre. E não precisam de cobrar nem ao treinador de Palmeiras, nem ao presidente de Palmeiras, nem ao diretor de Palmeiras, nem aos jogadores de Palmeiras vitórias, que é isso que nós fazemos desde que chegamos aqui. Que tragam a energia como se fosse contra o Corinthians.
3: Tá aí então a resposta do Abel Ferreira ontem falando sobre a grande vitória, né? Sabe o que é um clássico paulista? Corinthians chega à sua 8ª derrota seguida. Nunca um clube conseguiu se manter na Série A do Campeonato Brasileiro depois de sofrer 8 reveses seguidos, como fez o Corinthians no Brasileirão de 2026. O lado positivo é que o Timão tem um novo treinador. Clarence Seedorf, o holandês, que não treinava uma equipe desde 2019, é o novo comandante da equipe corintiana. Ele falou pela primeira vez como novo diretor técnico, dá pra dizer assim, da equipe do Timão. Vamos ouvir o que disse o holandês Seedorf.
5: Fala, Fiel. Estou muito feliz com a oportunidade de comandar um clube tão grande quanto o Corinthians. Eu me lembro muito bem da paixão de vocês nas arquibancadas e tenho certeza que vão precisar desse apoio para o resto do campeonato. Esses próximos jogos, com muito trabalho, vão fazer o melhor pelo Corinthians, tá bom? Um grande abraço.
3: Maninho. Olha, e depois do jogo, teve muito, falando em Corinthians, né, teve muito protesto dos jogadores do Corinthians. O Gabriel Paulista passou na zona mista e falou, deu declarações contrárias à diretoria. Vou ler aqui uma frase dele. Eu vou lutar até o final. Tem muita gente atrapalhando o Corinthians. Às vezes a gente protege demais a diretoria, mas agora eu vou proteger só os meus jogadores, porque eles não protegem ninguém. Protestos do Gabriel Paulista depois da goleada sofrida pelo Corinthians ontem, Lupato.
6: Obrigado, Pedro Cohen, Bandeirantes 7:53.
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2: Bandeirantes 756, agora sim a programação do Santuário Nacional de Aparecida neste feriado. Repórter Stephanie Bandeira, bom dia.
3: Bom dia para vocês e para todos que nos acompanham. Eu falo agora do Santuário Nacional de Aparecida, no Dia da Padroeira do Brasil, hoje, dia 12 de outubro, dia que milhares de romeiros visitam aqui a cidade de Aparecida, justamente para poder agradecer as graças alcançadas, apagar promessas e também para poder renovar a fé. O movimento ele já é intenso aqui na Basílica, a expectativa é que ao longo do dia de hoje, aproximadamente 200 mil fiéis compareçam até o Santuário Nacional e durante toda a festa da Padroeira, a expectativa é que 500 mil fiéis compareçam aqui no Santuário Nacional. Com isso, o Santuário preparou uma programação especial para esse Dia da Padroeira. A primeira missa aconteceu agora, às 5 horas da manhã, e agora acontece uma missa às 7, né, tá quase acabando, e às 9 da manhã tem a missa solene, que é a missa que o Dom Mário Antônio vai realizar sua primeira celebração como arcebispo nessa festa da padroeira, agora às 9 horas da manhã. A programação continua ao longo do dia, ao meio-dia inclusive tem uma missa especial, a missa das crianças, que hoje também é comemorado o Dia das Crianças, e à tarde as celebrações acontecem às 2, às 4 e às 6 horas da tarde. Nós vamos seguir acompanhando toda a movimentação e, é claro, atualizando ao longo do dia. Eu volto com vocês.
2: Obrigado, Stephanie Bandeira.
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5: 7h58, a previsão do tempo com a Maria Clara Sasaki. Bom dia, Maria Clara.
6: Olá, muito bom dia, Silvânia. Bom dia também a todos que nos acompanham. Olha, para hoje, muita atenção na região sul do Brasil, tá? Tem já muitas nuvens carregadas e tem alerta para temporais em Santa Catarina e também no estado do Paraná. Para São Paulo, a chuva vem só lá para o final do dia, então dá para aproveitar ainda boa parte do feriado, tem variação de nebulosidade, mas se chover é mais entre a tarde e a noite aqui pelo estado de São Paulo, Rio de Janeiro e também no sul de Minas Gerais. E olha, Silvânia, também tem chuva forte em Mato Grosso do Sul. Goiás e Distrito Federal seguem com tempo firme, temperaturas muito elevadas, tanto hoje quanto nos próximos dias. Em Mato Grosso, chuvas isoladas, e olha só o mapa de temperatura agora, para quem não está vendo, máximas hoje devem ficar acima de 36 graus entre o Nordeste, Norte, Mato Grosso, Goiás e Norte do estado de Mato Grosso. Metade Sul segue com temperaturas amenas, Silvânia.
5: Obrigada, Maria Clara. Até mais.

0: notícias.
1: Termina aqui o Jornal Primeira Hora.
0: Apresentação, Silvânia Alves
1: e Vitor Lupato.
0: Diretor responsável, João Carlos Saad.
1: Bom dia, Brasil.
0: Bom dia.

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dia! Bom dia, bom dia, com muita alegria para você ouvindo a Super Difusora FM 94,5, a rádio que é feita para você, rumo aos 85 anos de sua fundação, hein? Rancho do Filisbino, o programa que acorda a cidade, acorda a região, há 67 anos está entrando no ar. Bom dia para você do rádio, bom dia para você do aplicativo, bom dia para você do site Itapetininga, toda a região, bom dia. Bom dia para você que está em casa, para você que ainda está na cama e tem esse privilégio de ainda estar descansando, para você que está no trabalho ouvindo a gente, está voltando do trabalho, está na rua dirigindo, passeando ou trabalhando, bom dia, bom dia, bom dia. Muito obrigado pelo seu carinho, muito obrigado pela sua audiência. Eu sou Ednei Beltrame e vou com você até às 10 horas da manhã em mais um Rancho do Filisbino. Alô, compadre Filisbino! Bom descanso pro senhor aí no feriadão, hein? O feriadão do Bininho tá começando aqui na Super Difusora FM. 8 horas mais 9 minutos, 8 e 9. A partir de agora, você pode se manifestar, você pode dizer o que você está fazendo aí no feriadão através do nosso WhatsApp 15 996097213. Esse é o WhatsApp para toda a programação e até às 10 da manhã para o Rancho do Filisbino. 15 996097213. Tá rolando o quê no seu feriadão, hein? Tem uma festa de aniversário, de nascimento, de casamento? Você tá trabalhando, tá descansando? Manda mensagem pra cá. Se tá dirigindo, atenção, hein? Olho no trânsito e ouvido na Super Difusora FM. Hoje, segunda-feira, 12 de outubro de 2026. Dia do corretor de seguros, dia do engenheiro agrônomo, Dia Nacional da Leitura, Dia Nacional do Mar, Dia do Descobrimento da América, 1492, Cristóvão Colombo, não é? Hoje, Dia da Criança. Alô, criançada acompanhando a nossa programação, você adulto que foi criança, você que é adulto e sente saudade dos tempos de criança, ô tempinho bom, hein? O grande problema da vida é esse, né? A gente, quando criança, quer crescer. Depois que cresce, quer voltar a ser criança. Você, criança, que tá ouvindo a gente agora, aproveite esse momento da vida, porque, ó, maravilhoso, hein? Vale muito a pena para todos os papais, para todos os vovôs, vovós, para todo mundo acompanhando a nossa programação, a família de Itapetininga, o nosso abraço, o nosso carinho nesse dia todo especial, Dia da Criança. E hoje, dia de Nossa Senhora Aparecida, a padroeira do Brasil. Neste momento, no Santuário de Nossa Senhora Aparecida, está acontecendo a Santa Missa com o padre Luiz Carlos Araújo Moraes. Daqui a pouquinho, às 10 da manhã, tem a Santa Missa com o Dom Luiz Antônio Lopes Risse. Às 11, bênção dos cavaleiros e acolhida dos romeiros. Ao meio-dia, acontece a carreata pelas ruas de Itapetininga. 2 da tarde, tem Santa Missa com Dom Ricardo. 4 da tarde, tem a Santa Missa com o padre Carlos. E às 6 da noite, a Santa Missa com o padre Edivaldo e a coroação de Nossa Senhora. A gente lembra que a venda do bolo de Nossa Senhora Aparecida começou às 7 da manhã e o almoço será servido ao meio-dia. Todas essas atividades estão sendo realizadas no santuário, localizado na Praça Nossa Senhora Aparecida. 8 horas mais 12 minutos, 8 e 12. O Rancho do Filisbino, especial 12 de outubro, já está no ar.

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1: Oito horas mais 36 minutos, 8:36, toda segunda-feira, na primeira hora do Rancho do Frisbino, tem o informativo do Sindicato Rural de Itapetininga. Essa conversa com você, homem do campo. Neste momento, sítios, chácaras, fazenda, todo mundo aumentando o volume do rádio, porque tem informação importante para você, hein? 8:36, hoje a gente vai falar com Luísa Moreira, nutricionista e membro do CONSEA, Conselho Municipal de Segurança Alimentar. O assunto, Dia Mundial da Alimentação. Luísa Moreira, ao vivo, por telefone com a gente. Bom dia, com muita alegria. Seja muito bem-vinda ao Rancho do Frisbino, Luísa.
2: Oi, bom dia a todos. Eu gostaria de agradecer pelo convite de estar aqui hoje com vocês. É um prazer poder falar sobre o Dia Mundial da Alimentação.
1: Luísa, por favor, você pode atualizar a gente sobre as atividades do CONSEA na cidade de Itapetininga, por favor?
2: Claro, o CONSEA, então, é o nosso Conselho Municipal de Segurança Alimentar e Nutricional. Ele é um espaço aberto às pessoas, aberto ao público, onde tem os conselheiros, membros da sociedade civil e do poder público, e onde a gente vai discutir, então, políticas públicas, ações envolvendo acesso ao alimento, combate à fome, agricultura familiar, né, e a produção dos alimentos saudáveis. Então, também gostaria de aproveitar e convidar todos, as nossas reuniões acontecem todas as terceiras e quintas-feiras do mês, no prédio da CAT, ali próximo ao INSS. Então, as pessoas que tiverem interesse podem aparecer lá para participar às 9 da manhã.
1: A gente sabe que vem aí a comemoração do Dia Mundial da Alimentação, pela segunda vez, inclusive. O que vem a ser esse evento? Onde ocorrerá? Quais são as informações, Luísa?
2: Então, o Dia Mundial da Alimentação, ele é celebrado internacionalmente no dia 16 de outubro. Né? Esse ano nós vamos fazer o evento, né, como uma reunião aberta, na quinta-feira, dia 15 de outubro, a partir da 1 hora, no auditório Alcides Rossi, ali próximo à prefeitura. O tema desse ano é inovar hoje para nutrir o amanhã. Então, nós vamos ter várias palestras, várias ações ali de divulgação das nossas, dos acompanhamentos que nós temos feito, das reuniões, das discussões que têm sido feitas no CONSEA, além também de receber, né, o público ali, para que eles possam participar e trazer novas pautas, trazer novas necessidades que, de repente, as pessoas queiram também trazer para discussão.
1: Você já falou aí das principais atividades e personalidades envolvidas nesta data. Qual é exatamente a programação, Luísa?
2: Joia, nós vamos ter duas palestras, então, com dois convidados. A primeira palestra vai ser com o engenheiro agrônomo Osmar Mosca, ele é da CAT, e ele vai estar falando para a gente sobre o uso das PANCs, né, que são as plantas alimentícias não convencionais. Então, ele vai trazer vários exemplos ali para a gente, vai trazer algumas mudas também, falando sobre como que a gente identifica essas plantas, como pode ser o cultivo e a utilização delas na alimentação. E, inclusive, esse é um tema bem interessante, porque é uma das propostas que nós temos aqui para a alimentação escolar em Itapetininga. Então, é algo que acho que pode interessar bastante ao público. E depois, nós vamos ter uma segunda palestra com o pessoal da equipe de consultório na rua, com a enfermeira Rita de Cássia e o médico Sidney Pinheiro, que vão falar um pouquinho para a gente de como está a situação dessas pessoas em Itapetininga, as ações do consultório na rua, e a gente vai estar falando também um pouco sobre demais ações ali de segurança alimentar. Nós temos discutido, né, dentro do CONSEA, a criação de um banco de alimentos, a possibilidade de trazer um restaurante popular aqui para Itapetininga, e para isso a gente precisa de mobilização aí das pessoas junto com a gente.
1: 8:40, 8:40, estamos ouvindo no informativo do Sindicato Rural de Itapetininga, Luísa Moreira, nutricionista e membro do CONSEA, Conselho Municipal de Segurança Alimentar. Luísa, gostaria que você atualizasse aí para toda a audiência da Superdifusora FM as programações, perspectivas futuras do Conselho Municipal de Segurança Alimentar.
2: Perfeito. Então, eu quero reiterar o convite, né, para que a população venha conhecer o Conselho, venha participar das nossas reuniões. São sempre na terceira quinta-feira do mês, lá no prédio do CAPT. A gente está fazendo discussões muito importantes sobre a questão de ter um banco de alimentos aqui em Itapetininga. Essas ações estão ligadas também à alimentação escolar aqui no nosso município. A gente gostaria muito de ter um restaurante popular aqui. E o conselho é um conselho que ele trabalha ali fazendo uma pressão mesmo para que essas políticas públicas sejam implantadas. Para isso, a gente precisa da população junto com a gente. Então, até se tiverem outras demandas, nós somos, né, um porta-voz mesmo da população. Então, convido para que todos venham participar para que a gente possa implementar essas ações do Banco de Alimentos, do Restaurante Popular e também outras para garantir a segurança alimentar da nossa população, uma alimentação de qualidade para todos nós.
1: Infelizmente, o nosso tempo é muito curto, mas a gente usa essa conversa para provocar, né? A gente usa essa conversa para chamar a atenção da nossa audiência e aqueles que têm mais interesse, que querem mais informações. Por favor, Luísa, passa para a gente aí telefone de contato, endereço nas redes sociais. Passa para a gente aí todas as informações, todas as maneiras de falar com vocês.
2: Joia. Então, a gente tem o Instagram do Conselho aqui de Itapetininga, @conselho, COMSEA, _ Itapê. Buscando ali Conselho Itapê, já vai aparecer. A gente publica ali as ações que estão sendo feitas. Está ali o link para inscrição também, porque para o evento nós vamos emitir certificado de participação. Então, para o pessoal das faculdades, os alunos, né, isso é bem interessante, mas como eu falei, é aberto a toda a população. Então, para acompanhar nossas ações, seria pelo Instagram do Conselho e também, claro, pela nossa reunião. Né? Reitero aí que podem vir todos participar, vai ser um prazer receber vocês.
1: Luísa, a gente agradece demais a sua participação no feriadão, ao vivo com a gente aqui na Super Difusora FM. E eu coloco o microfone mais importante de todo o sudoeste do estado de São Paulo à sua disposição para as suas palavras finais.
2: Eu quero muito agradecer a oportunidade de estar com vocês aqui hoje. Reitero então o convite para a participação aí no Dia Mundial da Alimentação. Vamos fazer uma conversa bem legal. No dia do evento nós teremos essas palestras e também teremos um café bem gostoso ali no final da tarde para a gente conversar, discutir, escutar a população e organizar as pautas do Conselho aí para os próximos meses.
1: Muito bem, 8 horas mais 44 minutos, falamos com Luísa Moreira do Conselho. Seguimos com o informativo do Sindicato Rural de Itapetininga, agora com o nosso querido Marcos Miller. Toda segunda-feira ele está com a gente e hoje diretamente do Monte Santo, né, lá da sua propriedade, enviou o áudio para a gente, está tudo certinho aqui para passar todos os recados, todas as informações de interesse de você, homem do campo, de você, homem da cidade, você que acompanha a nossa programação. Marcos Miller, olá!
3: Olá, meu amigo Ednei Beltrame, bom dia! Bom dia, compadre Felisbino, bom dia, presidente Roberto Eno, do nosso Sindicato Rural. Também, bom dia ao senhor Amauri Elias Xavier, nosso diretor tesoureiro e eterno presidente do nosso Sindicato Rural de Itapetininga, todos os ouvintes que nos acompanham pela 94,5 FM Super Difusora. Temos aqui no nosso hall de recados, né, amigo Ednei? O expediente do Sindicato Rural da data de hoje não está ocorrendo devido ao feriado do Dia das Crianças e também, né, o Nacional de Nossa Senhora Aparecida, né? Então, a gente retoma as atividades na data de amanhã, terça-feira, dia 13 de outubro. Tem importante recado aí para todos, né? Na data de hoje, o nosso sindicato completa 61 anos de idade, né? Por força da expedição da Carta Sindical pelo Ministério do Trabalho e Previdência Social da época, né? Lá no ano de 1965, né? Temos uma uma longa história, uma longa jornada aí de 61 anos colaborando com a comunidade rural, com a comunidade também urbana, né, por meio das nossas diversas ações. Então, sinta-se à vontade para fazer uma visita para a gente na Rua Campos Salles, número 219, Centro, Itapetininga. Será uma honra, uma alegria recebê-los para um café, um chá, uma água e conhecer nossas instalações e os nossos mais de 50 serviços oferecidos aos nossos associados, né? São mais de 600 que nós possuímos hoje no nosso quadro e a gente se alegra pela prestação de serviço que a gente leva adiante, né? Com cursos, com informações das mais diversas. E aqui, dentro dessa dinâmica, né, de proporcionar um engrandecimento da população daqui de Itapetininga e região também, até, né, a gente referencia a cidade de Alambari, que é a nossa extensão territorial, a gente fala sobre os cursos do SENAR, Serviço Nacional de Aprendizagem Rural. Então temos os seguintes cursos para o mês de novembro, com inscrições abertas. O curso é de Segurança no Trabalho em Altura, NR35, no período de 9 a 11 de novembro, no bairro Capão Alto, instrutor Rodrigo Florindo. Bovinocultura de Leite, Aplicações de Medicamentos e Vacinas, no período de 12 a 14 de novembro, no bairro da Chapadinha, com o instrutor Aristides Garcia Filho. E a gente encerra o mês de novembro com o curso de Rédeas, né? No período de 30 de novembro e 1 a 4 de dezembro, no bairro Capão Alto, o instrutor Hamilton Bezerra de Lima. A gente se sente muito feliz aí com a geração cada vez maior e melhor para a população de Itapetininga, né, que nos procura, que acredita no serviço do Sindicato Rural de Itapetininga, com esses cursos, né, promovendo cada vez mais emprego e renda. E antecedendo, reforçando, né, antecedendo as minhas palavras aqui, a Luísa do Conselho, Conselho Municipal de Segurança Alimentar, a gente reforça o convite a todos para estarem conosco no dia 15 do 10, das 13 às 17 horas, lá no auditório Alcides Rossi, né? O Sindicato Rural é importante apoiador dessas ideias. E a gente finaliza com aquele momento de alegria, um momento de júbilo, né? Onde a gente gentilmente deseja que cada novo amanhecer traga saúde, né, força para superar os desafios aos aniversariantes da semana, né? E a gente tem motivo de sobra para sorrir e agradecer a Deus e também estender a eles nossos cumprimentos na data de amanhã, aniversaria Camila Roeles Anadão. Depois, no dia 14, Luiz Antônio Franciscone, Rogério Calisto Nanini. No dia 15, João Lopes Nunes. Dia 16, Adelaide Pasquale Rosa, Érica Cristina Oliveira Lopes, Lucinda de Arruda Medeiros. No dia 17, Dirceu Machado Filho, João Tedesco Vaz. No dia 18, Camila Andrade Ciongoli, Luiz Kiyotaka Hajimori e Nivaldo Francisco de Queiroz. E no dia 19, Vanderlei Aparecido de Souza Camargo. A gente se sente muito feliz de poder parabenizá-los e desejar as melhores energias para continuar produzindo cada vez mais e melhor, levando à mesa dos nossos moradores de Itapetininga e região, e por que não do Brasil também, um alimento de qualidade produzido na nossa cidade. Aproveito para mandar um abraço especial para o pessoal lá da Marcenaria Vieira, o Felipe. Um abraço, Felipe, e a todos, né, daqui do bairro do Monte Santo, da Chapada Grande também, os nossos cumprimentos, nossas alegrias. E desejamos, né, a todos uma excelente semana, com muita saúde, paz e prosperidade.
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9h14. Atenção para as notas de falecimentos, segundo informações do site do Plano Familiar Camargo. Faleceu ontem em Itapetininga, com 62 anos, Dalva Pereira Fidêncio. Seu corpo está sendo velado na unidade central e o sepultamento será às 11 horas no cemitério São João Batista. Faleceu hoje em Itapetininga, com 57 anos, Takio Hirata. Seu corpo está sendo velado na unidade central e o sepultamento será às 15 horas e 30 minutos no cemitério São João Batista. Informamos, portanto, os falecimentos de Dalva Pereira Fidêncio e Takio Hirata. Notas de falecimentos, segundo informações do site do Plano Familiar Camargo Itapetininga.

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Bom dia, bom dia, bom dia para você acompanhando a nossa programação. Rádio, site, aplicativo, Itapetininga, região, trabalhando, descansando, em casa, na rua, no carro, não importa. Bom dia e obrigado pelo carinho da sua audiência. Alô, Neuza Rolim, acompanhando a gente no Jardim Itália. Carlão Palmeirense, feliz da vida na Vila Progresso. Bom dia para o casal Isabel de Oliveira e Zé da Cataia no Jardim Paulista. Bom dia para Maria Antônia na Vila Palmeira. Clarice Azevedo da Vila Harmonia. Maria Antônia acompanhando a gente na Vila Palmeira. É duas vezes a Maria Antônia aqui na nossa lista para reforçar a nossa audiência, né, Maria Antônia? Obrigado sempre pelo carinho, viu? Claudinei Alves, o irmão do Sidney Alves, está acompanhando a gente na Nova Itapetininga. Claudinei, Sidney, os irmãos Alves, sempre acompanhando a nossa programação. 9h16, um abraço todo especial, um beijo, obrigado pelo carinho, obrigado pelo rádio ligado. Rose está com a gente também lá em casa hoje, né? Descansando um pouquinho. Jardim Santa Inês, bom dia e obrigado pela companhia. 9 horas mais 16 minutos, 9h16, seguimos com o Rancho do Filisbino nesse dia 12 de outubro e temos aqui curiosidades a respeito dessa data, né? 12 de outubro, data oficializada em 1953 e estabelecida como feriado nacional. Em outubro de 1717, os pescadores João Alves, Felipe Pedroso e Domingos Garcia encontraram primeiro o corpo de Nossa Senhora e em seguida a cabeça da imagem no Rio Paraíba do Sul. A imagem foi esculpida em barro paulista por Frei Agostinho de Jesus e era originalmente clara. Ela escureceu com o passar dos anos por causa do tempo na água e da fumaça das velas. Teve também, em 16 de maio de 1978, um atentado. A imagem foi quebrada em mais de 160 pedaços por um homem. Ela foi restaurada no MASP, ocasião em que recebeu os cabelos longos atuais. Além de rainha e padroeira do Brasil, a santa recebeu o título de Generalíssima, a patente mais alta do Exército Brasileiro, em 1967. Em 1884, a princesa Isabel doou a famosa coroa dourada e o manto azul cravejado. Curiosidades do 12 de outubro, dia de Nossa Senhora Aparecida. A Super Difusora FM é uma emissora laica, mas nós temos aqui, numa grande porcentagem, a audiência católica. Então, a toda a comunidade católica, o nosso abraço, o nosso carinho, o nosso respeito, nossa consideração e a nossa homenagem neste 12 de outubro, dia de Nossa Senhora Aparecida. E a gente segue falando da programação do santuário. Daqui a pouquinho, 10 da manhã, tem Santa Missa com Dom Luiz Antônio Lopes Risse. 11 da manhã, Bênção dos Cavaleiros e Acolhida dos Romeiros. Ao meio-dia, carreata pelas ruas de Itapetininga. 2 da tarde, Santa Missa com Dom Ricardo. 4 da tarde, Santa Missa com Padre Carlos. E 6 da noite, Santa Missa com Padre Edivaldo e a Coroação de Nossa Senhora. Logo mais, a partir do meio-dia, será servido o almoço ali na paróquia, né? Ali no santuário, na verdade, de Nossa Senhora Aparecida, na Praça Nossa Senhora Aparecida, lugar aqui muito convencional, muito conhecido de toda a cidade e de toda a região. Seguimos, Super Difusora FM, Rancho do Filisbino. Nesse 12 de outubro, a gente relembra o nosso querido Dioguinho do Sertão, né? Foi num 12 de outubro, infelizmente, que ele nos deixou, esse grande nome do rádio de Itapetininga, do rádio da região, Dioguinho do Sertão, irmão do compadre Filisbino. Tive o prazer
de conhecer o Dioguinho, de conviver com ele, de trabalhar com ele no rádio e fora do rádio. Um sujeito realmente muito bacana, muito gente boa. Abraço aí para toda a família e saudades, né, do nosso querido Dioguinho do Sertão. Onde quer que esteja, Dioguinho, aguenta colchão velho, né? Quem não lembra desse bordão do rádio de Itapetininga e o tema do Dioguinho, né? Estrada da Vida, Milionário e José Rico. Quando tocava essa música, estava entrando no ar o programa do Dioguinho. A gente vai trazer o Milionário José Rico, esse clássico Estrada da Vida, já já aqui na nossa programação. Seguimos então, Super Difusora FM, Rancho do Filisbino, especial 12 de outubro, 9h21.

0: grande para nós estarmos fazendo essa oração junto com o Senhor. Um abraço do Bruno
1: e o outro do Marrone pro Senhor e para todos os fiéis que estão cantando aqui com a gente.
2: Deus abençoe, Bruno.

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1: Super Difusora FM, Rancho do Filisbino, super especial do dia 12 de outubro. Muito bom dia pra você, hora certa. Tá com compromisso? Não vai perder o compromisso não, hein? 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Abraçar a você, desejar a você um excelente feriado, um bom início de semana. É a Super Difusora FM fazendo companhia para você 24 horas por dia, 7 dias por semana. Hoje é uma programação levemente diferenciada, né? Estamos aqui no feriadão, ao vivo. Já já tem a Tuti no Manhã Super Difusora, ao vivo. Meio-dia e 10, Jornal do Meio-Dia. Todas as informações locais, regionais, nacionais, internacionais também, mas, no entanto, todavia, a partir de 1h da tarde, a nossa programação musical especial, os maiores sucessos do momento, a partir de 1h da tarde, aqui nos 94,5 FM da Super Difusora. Libório, Juninho e Antônio Rodrigo de folga no feriadão, hein? Ai, que inveja! Alô, Libório, alô, Juninho, alô, Antônio Rodrigo. Abraço para vocês, bom feriado. O Antônio Rodrigo, meio feriado, né? Daqui a pouco ele vai estar aqui com a Juliana no Jornal do Meio-Dia. E aí, às 6 da noite, segue momento de reflexão, cuidado idoso, nossa programação musical. E às 7h30, claro, Rede Bandeirantes e Rádio com o Esporte em Debate. 9h44, agradecer a Karen Leal, que está ouvindo a gente lá no Taboãozinho. Alô, Karen, obrigado pelo carinho, obrigado pela audiência. Passando na cidade de Alambari, um abraço especial para Gilda. Fala, Gildinha! Aí no bairro Tatetu, sempre acompanhando a nossa programação. Obrigado pelo carinho, obrigado pela audiência, viu? Abraço também para os meus amigos, casal Pedro e Tereza, na cidade de Capão Bonito, sempre acompanhando a nossa programação. Ó, feriadão, muitos lugares, né? 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

0: 9 horas 58 minutos, ponto final no Rancho do Felisbino desta segunda-feira, 12 de outubro de 2026, feriado nacional, dia da criança, dia de Nossa Senhora Aparecida. Alô, compadre Felisbino, obrigado pela confiança em nosso trabalho, bom feriado e até amanhã. Continue na nossa programação porque tem na sequência Manhã Super Difusora, ao meio-dia e 10, Jornal do Meio-Dia, e a partir da 1 da tarde, muita música no seu rádio. Já está aqui no nosso estúdio nossa querida Tuti, no feriadão, ela também não para. Oi, Tuti, bom dia.
1: Oi, bom dia, gente. Já vamos começar o programa, né, Ednei?
0: Como é que tá no seu feriadão? Acordou no horário normal ou tá naquela pegada mais light hoje?
1: Não, na verdade, eu ia acordar no horário normal, já tinha um monte de programação. Mas a gente adotou mais uma cachorrinha. E aí ela quebrou um vaso 1:30 da manhã.
0: Meu Deus.
1: Aí não deu pra deixar assim, né?
0: Quantos agora?
1: Dentro de casa, 6, tem mais 2 fora.
0: Meu Deus.
1: Tem mais cachorro do que gente.
0: 2 no quintal e 6 dentro de casa?
1: É.
0: Meu Deus. Lembra o nome de todos eles?
1: Claro, né, Ednei?
0: Então vamos lá, quais são o nome?
1: Qual o Rony e o Hiro, que estão lá fora, eles ficam lá fora, porque senão eles pegam o Alfredo. O Alfredo
0: são
1: é o...
0: grandes, né?
1: São grandes. Uhum. Aí o Alfredo, lá dentro agora. Alfredo, Bela, Juca, Cecília, Madalena e Polo.
0: Que maravilha.
1: É uma galera.
0: É uma família, né?
1: É, mais cachorro que gente.
0: Mais cachorro do que gente. Bom demais. Abraço pra você, Tuti. Tá no jeito. Obrigada. Aí pra fazer o Manhã Super Difusora. A Rafinha tá chegando por aqui também. É a nossa programação no Super Feriadão. E em nome da Tuti, em nome de toda a família, claro, mandar aquele abraço especial pro seu Zé, né? Seu Zé Abrão, Dona Thelma, acompanhando a nossa programação. E esse momento é para vocês, hein? Para encerrar o programa, para encerrar o rancho desta segunda-feira, a oração final com o Luiz Neto. Forte abraço, a gente se fala.
2: Santo anjo do Senhor, meu zeloso guardador, já que te me confiou a piedade de vida, sempre me rede, me guarde, me ilumine. Amém.
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Hoje é mais um dia muito lindo para a gente agradecer. A gente tem recebido bênçãos o tempo inteiro. E que a gente hoje comemore com alegria o dia da padroeira do Brasil e o dia das crianças. Deixar vir a mim as criancinhas, porque delas é o reino dos céus. Deixe a sua criança interior sempre florida, sempre florescer e te fazer feliz. Tenha gratidão por mais este dia. Uma ótima segunda-feira para você!

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2: Vamos lá, minha gente. 10 horas, 8 minutinhos. Começando aqui, Manhã Super Difusora. Nesse dia das crianças, nesse dia de Nossa Senhora Aparecida. Como disse o Ednei, a nossa programação é laica. A gente não tem determinada uma religião. A gente respeita e gosta de todas. Tanto que a nossa programação oferece vários tipos de adorações e religiões aqui. Mas hoje é um dia especial de Nossa Senhora Aparecida, para quem é católico, nosso dia especial. Já estive aqui na Vila Camarão, na missa da Nossa Senhora Aparecida, ali às 8 horas, fiz a minha visita, levei o meu pedaço de bolo, que está R$10 e vai ter servido agora também na hora do almoço. Rafinha, bom dia!
3: Bom dia pra você, Tuti, pra você, ouvinte da Super Difusora. Tudo bem, Tuti?
2: Ótimo, graças a Deus. Bem... Feriado, estamos aqui.
3: Sim, graças a Deus. Firme e forte, né, Tuti?
2: Firme e forte. E não hoje a gente tem uma visita especial.
3: Temos.
2: Gente, ela é muito fofa. Eu me derreti por ela. Um dia, semana passada ou retrasada, eu fui convidada pra ser jurada na escola Lloyd Lara da final do Soletrando. Eu falei, gente do céu, eu vou lá porque eu amo a língua portuguesa.
3: Sim.
2: Mas eu mesmo sou letrar.
3: Não consegue muito.
2: Não sou muito craque nisso, não. E eu tô aqui, agora ela já é a minha amiga. A Ellen, que ela ganhou soletrando na escola Lloyd Lara. Ellen, bom dia. Conta pra todo mundo aí, bom dia.
4: Bom dia.
2: Ai, que coisa mais linda. Você sabe soletrar faz tempo?
4: Sim.
2: É um treino que vocês fazem na escola?
4: Sim.
2: É? Fala bem pertinho do microfone aí. Quem que veio trazer você hoje aqui na rádio?
4: Meu pai, minha mãe, minha irmã.
2: A sua irmã é bem babona em você, né?
4: Uhum.
2: Fica todo mundo na torcida?
4: Fica.
2: E você ganhou soletrando lá na escola Lloyd Lara?
4: Sim.
2: Que ano que você tá?
4: Segundo ano C.
2: A professora Jaqueline que me convidou. E a sua professora qual é?
4: Joara.
2: A Joara. Parabéns. Gostei muito. E uma coisa que eu vi, eram todas crianças da mesma série? Todo mundo com 8 anos do segundo ano?
4: Acho. Não sei.
2: Mas eu acho que era mais ou menos a mesma idade.
4: É.
2: E aí a Ellen, como todos os outros, tem uma palavrinha ou outra que dá uma erradinha, alguma dificuldade. Gente, ela errou, na outra vez que ela voltou, ela se restabilizou aqui e foi que foi. Aí eu falei, gente, essa menina tem que ganhar. Porque ela conseguiu segurar a emoção aí e conseguiu vencer soletrando.
3: Parabéns pra ela, né, Tuti?
2: Parabéns. Esforço. Você sabe soletrar, Rafael?
3: Sei, o Rafael, então sei. R-A-F-A-E-L. Rafael, facinho.
2: Ellen, vamos soletrar. Manhã Super Difusora. Vai.
4: Manhã?
2: Manhã.
4: M-A-N-H-A.
2: Super?
4: S-U-P-R
2: Difusora.
4: D-I-F-U-S-U-R-A.
2: Gente!
3: Aê, ó!
2: É uma maravilhosa. Daí eu falei, vá lá na rádio, quero que você conheça a rádio. E tá ao vivo aqui com a gente. Hoje é dia das crianças. Você ficou feliz hoje de acordar e não ter aula? Ou você, como uma vencedora do Soletrando, gosta de ir na aula?
4: Eu gosto de ir na aula.
2: Que belezinha, gente! Uhum. Eu tô apaixonada por ela. Fiquei muito feliz que você veio visitar a gente hoje, viu? Agradecer seu pai, sua mãe, sua irmã também, que você já tem mais irmãos também. Mas essa vem trazer você aqui junto com a gente, né?
4: Uhum.
2: Agora você já é minha amiga, né?
4: Uhum.
2: Ai, que graça, Rafinha.
3: Viu? Tu tem a creche dela?
2: Eu tenho.
3: Aí,
2: eu
3: tenho já tá fazendo...
2: Eu tenho meus pets e também minha creche particular, que eu gosto de criança. Criança é tudo de bom. Criança inteligente, então, que gosta da língua portuguesa, porque é uma criança que faz um soletrando, que estuda um soletrando, estuda as letras, gosta da língua portuguesa. Você vai bem na escola?
4: Sim.
2: Tinha certeza.
3: Eu, Tadinha.
2: Respondeu rápido, né, Rafinha?
3: Rapidíssimo, ela vai.
2: É isso mesmo. Parabéns, Ellen.
3: Isso aí, continue estudando.
2: Olha lá, o Rafinha falou que precisa continuar estudando. A gente continua, né?
4: Uhum.
2: Você lê bastante?
4: Sim.
2: Gosta?
4: Uhum.
2: Muito bem, estude muito, porque qualquer profissão que você tiver, falar uma boa língua portuguesa é muito bonito, viu? E parabéns pelo soletrando. O ano que vem você participa de novo?
4: Uhum.
2: Vou falar para as professoras que eu quero estar lá de novo. Para assistir você, tá bom?
3: Coloca a Tuti para soletrar também depois.
2: Não, Rafinha.
3: É, Tuti, não, seria Rafinha, legal.
2: Deixa quieto eu no jurado mesmo. Aí no jurado fica parecendo que eu sei tudo.
3: Ah, então tá.
2: Né? Fica fácil pro jurado, né?
3: Ah, sim, né?
2: Porque a gente lê a palavra e tá vendo ali a palavra.
3: Ah, eu sou sabichona, né? Você leu a palavra.
2: Exatamente. Parabéns, continue sendo estudiosa, você tá muito linda, é muito bonito ver você bem dedicada à língua portuguesa, viu? Manda um beijo agora pra todo mundo da sua família. Como é o nome do pai?
4: Davi.
2: Davi, a mãe Cláudia e os irmãos?
4: É, eu tenho um irmão que se chama Eliton.
2: Eliton.
4: E a minha irmã é Maria Fernanda.
2: Maria Fernanda. Belezinha, beijo a toda a família, viu? Bora pro tenda que hoje...
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2: Claro, Rafinha, horário normal. 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
24: 10h27, feriado, Zé tá onde? Tá trabalhando, né, Zé? Tem que saber se tá chovendo, se não vai chover, se bate... Você imagina, bater massa no feriado e não dá certo, aí não pode, né? Aí o Zé tem que saber se vai chover ou não. Zé, precisão do tempo, bom dia.
25: Bom dia, Tuti, bom dia, ouvintes. Tudo bem com vocês? Hoje, 24 graus com chuvas isoladas. Eu quero mandar um abraço e um ótimo início de semana a todos ouvindo a Superdifusora. Um abraço a todos. Fiquem com Deus.
24: Amém, Zé. Muito obrigada. 10h28.
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24: Vamos lá, minha gente, 10h28, estamos ao vivaço aqui no Manhã Super Difusora, eu, Rafinha, todo mundo aqui na rádio ao vivo, normal, tá? Até a 1h, tudo normal pra fazer a programação ao vivo, do jeito que a gente gosta e faz sempre com muito carinho pra você. E daí a pessoa pode estar pensando assim, Rafinha, ah, mas feriado, né? Feriado vai ter sorteio?
28: Com certeza, né,
24: Com certeza, né,
28: Todo
24: gente?
28: Todo dia tem sorteio.
24: Todo dia tem
28: faça
24: sorteio.
28: Faça sol e faça chuva. Né,
24: exatamente. Faça sol, chuva, feriado, o que for. Temos sorteios pra vocês. Hoje é segunda-feira. Temos a Lambaria Alimentos, a grande aniversariante do ano, que tá fazendo 50 anos e dá presente toda segunda-feira pra você. 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A gente tem os dois sorteios. Para participar, você pode entrar no nosso aplicativo. Se você tiver dúvida, gente, você que passou dos 60, 70, 80 anos, igual minha mãe falou. Minha mãe falou, é muito simples, é muito fácil. Ela já tem 76 anos, mas ela sempre tenta ativar aí para não ficar achando que não sabe. Mas se você tiver alguma dificuldade, pede ajuda para algum parente, mas também a Duda tá aqui para te ajudar. Hoje é feriado, ela tá aqui também, 996097213, a Duda te ajuda, 996097213, você participa aqui com a gente pelo aplicativo e pode ganhar hoje um kit cheio de produtos da Lambaria Alimentos ou também o boné personalizado Super Difusora presente de Ateliê dos Bordados. 10h30.
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2: Vamos que vamos, minha gente. Feriado, alegria pra gente poder... Ah, que eu vou fazer hoje? Quero curtir com a criançada. Eu quero aproveitar esse dia, feriado. Já fui na missa de Nossa Senhora. Aí à tarde eu quero fazer alguma coisa pra animar com a criançada. Gente, não só na tarde de hoje, mas a minha amiga Renatinha, dos Passinhos, está por aqui pra falar uma programação de dançar e também fazer o bem. Fazer o bem pra gente, fazer o bem pros outros. E ela tem uma programação aqui pra divulgar, né, Rê? Bom dia.
3: Bom dia, Tuti, sua linda, minha parceira.
2: Obrigada,
3: maravilhosa.
2: Obrigada, você tá aqui sempre.
3: Sempre nos apoiando, né? E querido ouvinte também, né? Um bom dia, um abençoado feriadinho, né? E hoje temos um evento gostoso na Sabore Arte, né?
2: Que legal
3: dia
2: isso, né?
3: Dia das Crianças, né?
2: Sabe que ontem eu passei lá e vi a criança tudo no pula-pula, vários pula-pula, tem os animais, os dinossauros.
3: Você viu que lindo?
2: Tá uma graça lá,
3: tá,
2: né?
3: Tá, a Tati arrebenta.
2: E ela sempre busca inovação,
3: sim,
2: fazer coisas diferentes.
3: Uh-huh. A Tati, ela é minha parceira, né? Faz 3 anos que a gente tá juntas,
2: que
3: né?
2: Legal.
3: E ela fala, Rê, dia das crianças tem que ser vocês.
2: E daí vocês estarão lá hoje, que horas?
3: Às 16 horas.
2: E daí você e sua turma, tudo de criança?
3: Todas de criança.
2: Ai, gente. Você sabe que sábado, no Tenda também, eles fizeram uma programação de crianças.
3: Uh-huh.
2: Gente, um monte de gente fantasiado, uma delícia.
3: É maravilhoso, é diversão, né, Tuti?
2: Porque, na verdade, a gente fala dia das crianças, mas todo mundo tem uma criança dentro de si,
3: com certeza, com certeza.
2: E você acha que a dança também afloresce essa criança de todo mundo?
3: Com certeza. Eu falo que a família Flashback, as minhas aulas, é muito mais que dança apenas, né? Ela é diversão, né? As pessoas, ela quer sair da casa, se divertir, né?
2: Sim.
3: Não é aquela coisa que, tipo, dançou, apagou as luzes, vão embora. Não, é muito mais que isso, né? Diversão. A gente brinca, a gente se diverte.
2: A música tem que trazer isso, né?
3: A música traz muito isso. A gente ama dançar, mas a gente ama um fervo, né, Tuti?
2: Mas o que é legal, assim, ainda mais pra quem gosta de anos 80, 90, de música... Não é aquela obrigação de uma coreografia
3: não,
2: bem feita,
3: não,
2: né?
3: Não, não, não, não, não.
2: É pra curtir mesmo,
3: não,
2: né?
3: Eu já vou falar a palavra que eu sempre falo, que você já sabe. O único passo errado é o parado.
2: Exatamente.
3: Né? Se você tá lá, você estiver dançando, balançando o ombrinho, você já tá dançando, né?
2: Exatamente.
3: E é isso, não tem obrigação. Ali as pessoas chegam, né, dançando. Chegam tímidas, né? Com vergonha, né? Mas eu sempre falo que elas saem dela sem vergonha.
2: Porque daí vai aproveitando, vai entrando na onda, né?
3: Entendeu? E assim, vai entrando na onda, vê que ninguém repara em ninguém, né? Todo mundo se apoia, todo mundo dançando do seu jeitinho, da sua essência, né?
2: Eu lembro, eu tava falando agora mesmo com a Jaque Venâncio, a mãe dela, a dona Lourdes, tava com a gente numa caminhada lá na USCS, que você deu a coreografia lá. Gente, ela falava assim, eu tô dançando tudo errado, mas eu tô tão feliz. Eu tô tão feliz. E é verdade, gente. É curtir.
3: A dança é isso. O poder da dança que eu falo, ela sara. Ela sara a mente, ela sara o corpo, a alma, né? Ela sara uma depressão, ela sara uma ansiedade, né? E a partir do momento que a gente vai numa aula ou na dança, você desconecta do seu problema lá fora e é fantástico. É. Você entra no mundo da dança, né? Você vive aquela vibe muito doida, muito assim, emocionante mesmo,
2: pra
3: né?
2: Pra curtir o momento,
3: pra
2: né,
3: pra curtir
2: Renatinha?
3: O momento.
2: Me conta, então, a programação. Hoje, então, Sabore Arte, 16 horas.
3: 16 horas hoje.
2: A família Flashback vai lá.
3: A família Flashback vai lá.
2: Como que é? Vocês têm sempre uma turma que veste a camisa de vocês. Fala um pouquinho disso.
3: Na verdade, a família inteira veste, né? Eu tenho muito orgulho desse projeto, Tuti, porque a família inteira veste. Eu falo assim, bora! Ele fala, boremos.
2: Ah, que graça.
3: A gente tem um grupo muito gostoso. A gente é uma conexão muito intensa nesse grupo, né? Não aquele grupo parado, sabe? Então, é brincadeira, falando sobre a dança. E assim, vestir a camisa, eles vestem.
2: E daí, por exemplo, você fala, gente, hoje tem evento em tal lugar, vai todo mundo?
3: Todo mundo,
2: ai,
3: todo mundo vai. Isso é fantástico, essa união, essa conexão, né?
2: É porque faz bem pra todo mundo,
3: Faz bem pra todo mundo. E tem muitas mensagens pra mim, né, no Instagram, falando assim, Rê, como pode isso? Estou com 100 alunos, né? 100 alunos, você fala assim, criançada, vamos, quinta série, vamos de roupa de criança. Todos vão.
2: E vão.
3: Todos vão.
2: Então, quer dizer, hoje, na Sabor e Arte, às 16 horas, vai ter uma festa de diversão lá.
3: Diversão hoje.
2: Com a família Flashback.
3: Com a família Flashback, dançando, curtindo. E questão da camiseta também, Tuti. É assim, onde a gente tá, seja evento, seja um convite, a gente tá vestindo a camiseta, né?
2: Que e tipo assim, de evento que vocês fazem?
3: Então, a gente faz a Sabor e Arte. Qualquer tipo de evento. A gente vai fazer Natal Encantado.
2: Ah, que legal!
3: Né? Faz 3 anos que a gente faz.
2: Que bom!
3: Aniversário da cidade.
2: E no dia 19 agora?
3: Dia 19 agora vai ter um evento também lá na Movem, né?
2: Uhum.
3: Dia das Crianças. Né? Que vai todo mundo de criança. Eu tenho a parceria dos heróis também.
2: Ai, que
3: né?
2: Legal.
3: Do Mickey e Minnie, Mundo Fantástico, né? É maravilhoso.
2: Tem um monte de parceiro também,
3: um
2: né?
3: Um monte de parceiro.
2: Isso é muito legal.
3: Eles também vestem a camisa. Um monte de parceiro.
2: Nesse dia da Movie, vocês vão arrecadar alguma coisa?
3: Não. Eu tô programando pra novembro, mais perto de dezembro, né? Que é o Passinho do Bem, né?
2: Pra arrecadar
3: isso,
2: também.
3: Isso.
2: E daí na Feira da Lua, vocês vão semana que vem?
3: Feira da Lua é depois do dia 19, que é dia das crianças, né?
2: Sim.
3: Feira da Lua, a Aninha faz 3 anos. Quero vocês. Cadê a família Flashback na Feira da Lua? Mas deu agora, deu super certo. Essa parceria é incrível também, né?
2: Então, ó, hoje no Sabor e Arte, dia 19, lá na Movie.
3: Na Movie, dia 21...
2: Dia 19, na Movie, com super-heróis,
3: super-heróis,
2: um monte de coisa
3: Mickey
2: lá.
3: Mickey, Minnie.
2: Belezinha, isso. Pra todo mundo. Como faz pra participar lá na
3: então,
2: Movie?
3: Então, na verdade, dia 19 não vai ser catraca livre, né? Vai ser aula experimental. Então, quem não conhece a família Flashback pode estar participando nesse dia. Né? Indo de criança também, né? E participando com a gente.
2: Entendeu?
3: Né?
2: Vai ser um dia divertido.
3: Isso.
2: Com personagens e você pode experimentar a aula
3: sim,
2: lá na Movie.
3: Sim.
2: E daí no dia 21.
3: Dia 21, feira,
2: que é na quarta-feira.
3: Feira da Lua.
2: Que Feira da Lua já tem alguns anos aqui em Itapetininga. E agora pegou.
3: Pegou.
2: Todo mundo gosta, todo mundo sabe. Vai ser toda quarta-feira, ali na Praça dos Bancos, a Marechal Deodoro.
3: Sim.
2: E daí vai ter o Passinhos lá também.
3: Vai ter o Passinho lá também. Vai ser uma festa. Vai ser sucesso, assim. Muita gente mandando mensagem.
2: Ai,
3: esperando, né?
2: Isso
3: pra essa
2: é
3: quarta-feira.
2: Bom.
3: É muito bom.
2: Não tem como ter dança sem ser divertido.
3: Não tem. Eu falo, sempre vamos dançar se divertindo e se divertir dançando.
2: É.
3: As duas, né? É uma conexão.
2: Exato.
3: E, assim, depois eu coloquei que é Outubro Rosa também. Dia 26.
2: Outubro Rosa.
3: Em novembro vamos entrar cada dança da peruca maluca.
2: Ela vai fazer a programação. E daí, no novembro também, que você volta aqui pra poder falar da dancinha do bem.
3: Ah, o Passinho do Bem.
2: Passinho do Bem, daí vocês
3: sim.
2: vão arrecadar alguma coisa.
3: Vamos sim, com certeza.
2: Para as pessoas que estão ouvindo a gente agora, quer começar, quer brincar, quer se divertir e quer saber esses calendários, sempre que você tem alguma coisa, você coloca no Instagram?
3: Sim.
2: Qual que é o Instagram?
3: O Instagram é coachdance. Repassinhos.
2: Gente, se precisar, pode entrar em contato com a gente
3: sim,
2: aqui também.
3: Sim, vocês vão colocar, né, Tuti?
2: Vamos colocar, já colocamos no Instagram, mas a gente também passa o link pra vocês, tá? Pode entrar em contato sim. com a gente aqui no 996097213, que a gente manda o link pra vocês irem acompanhando aí da Renatinha e vendo onde que tá a família Flashback, Passinhos e onde você vai levar diversão aí. Né?
3: Uhum. Muitos convites também tá vindo, Tuti. Convite de fora, então nem se fale.
2: Ai, que
3: né?
2: legal.
3: Eu tenho um grupo dos DJs, né? Da cultura Flashback, faço parte. E assim, muitos convites. Ô, Renatinha, vocês têm que vir pra cá, né?
2: E vocês conseguem ir?
3: Olha, a gente conseguiu ir pra Sorocaba, porque é bastante convite, né?
2: É.
3: Em Jundiaí, os DJs lá, né? Mas assim, a gente não consegue, porque...
2: Tudo, né?
3: É. Não consegue seguir. Mas eu fico muito contente de participar nesse grupo maravilhoso, que é a cultura Flashback, né? E o nome da gente, da família Flashback, tá lá fora, né?
2: Sim.
3: Nos chamando. Chamaram até pra receber um prêmio, mas eu não consigo, né? É longe. E os bailes também estão convidando, né, pra gente ir.
2: E agora, por exemplo, a gente tá em outubro, agora as empresas começam a organizar confraternização.
3: Sim,
2: pode chamar também?
3: Pode chamar, eu faço eventos também pra empresa, eu faço aniversário também.
2: Ai,
3: é muito legal.
2: E entra em contato diretamente no seu WhatsApp?
3: Comigo, exatamente.
2: Qual que é seu WhatsApp?
3: Meu WhatsApp é 15 998 34 50 80.
2: Viu? Dá pra chamar aí família Flashback pra você poder
3: Exatamente.
2: Aproveitar. Dança, cultura, diversão, alegria, que é o mais importante pra gente levar pras pessoas, né?
3: Isso. A Neta é minha parceira também,
2: belezinha,
3: né? Neta.
2: Né?
3: E vai ser aniversário dela, né?
2: É.
3: E ela falou, Renata,
2: isso,
3: eu quero a sua galerinha aqui comigo.
2: Acho que é aniversário da Boazinha, né?
3: Isso.
2: É porque o aniversário dela é janeiro, junto comigo.
3: Isso. Ela vai fazer alguma coisa em novembro.
2: Ai.
3: Ela falou, Rê, já quero vocês com essa alegria, né?
2: Isso, mano.
3: Porque a cereja do bolo da família Flashback é isso, é energia e o acolhimento.
2: Maravilhosa.
3: Né?
2: Então, ó, gente, programação pra hoje, dia 12.
3: Exatamente.
2: 16 horas. Beijo pra Thaís, lá do Sabor e Arte. Um beijo muito especial. Ela que corre atrás sempre de ter vários eventos, coisas Isso. gostosas lá. Então, a Renatinha, junto
3: Sim.
2: com a família Flashback, vai estar tá lá. Dia 19, numa segunda-feira.
3: Exatamente.
2: Vai ser na Moving.
3: Uhum.
2: Com Mickey, Minnie, heróis e muita diversão. Aula experimental também pra quem quiser conhecer.
3: Sim. Uhum.
2: E no dia 21 tem a Feira da Lua que vocês estão presentes.
3: A Feira da Lua presentes. E assim a gente vai colocando os programas, né? Nos stories,
2: Isso.
3: quem tá nos seguindo, né? Que muita gente pergunta qual que é o dia da aula. Dia da aula é segunda-feira, às 19h15 na Academia Moving. Beijo pra Valéria.
2: Beijo, nossa, você conhece Valéria, a
3: Valéria
2: tantos anos.
3: Maravilhosa, né?
2: E toda segunda-feira?
3: Toda segunda-feira.
2: Belezinha.
3: Toda segunda-feira, né? A gente veste a camisa. Os parceiros também, né? Estão pedindo a camisa. Hey, quero essa camisa.
2: Todo mundo quer.
3: Quero essa camiseta.
2: É porque é um jeito de você falar que você tá correndo atrás de alegria, de se divertir,
3: isso.
2: né?
3: Isso. E assim, a minha galera, Tuti, assim, onde eu falo, que eu já falei aqui, eu torno a falar, que eles são maravilhosos, né?
2: Ai,
3: seja em baile, seja o que for, eventos, eles vão vestir a camisa. Eu acho que é a nossa identidade, né?
2: Estar assim, juntos.
3: Estar junto, mostrando a família Flashback, que a gente tem um nome agora, né?
2: É.
3: Então, em Tapetininga. E o crescimento da família Flashback
2: Isso
3: também,
2: é muito...
3: né?
2: 100 alunos?
3: 100. Na verdade, eu acho que tô com um pouco mais até, que eu não
2: que
3: coloquei no grupo
2: graça,
3: ainda.
2: Nossa, muito bom.
3: E cada segunda-feira, Tuti, tem 3-4 mulheres fazendo... a inscrição para começar.
2: Que bom.
3: É maravilhoso.
2: É, gente, é se divertir, é aproveitar. Toda segunda-feira tem. E qualquer coisa, qualquer dúvida que você quiser saber, entra no Instagram
3: Sim.
2: da Renatinha, coach. Ou também entre em contato com ela pelo WhatsApp.
3: Sim, sim.
2: Qual que é seu WhatsApp? Repete de novo, Rê.
3: 998-34-50-80. Eu tô até errando aqui.
2: Mas pode pedir pra gente aqui
3: sim,
2: na
3: vocês
2: rádio
3: vocês colocam
2: também.
3: Pra mim, fazendo favor.
2: Isso, colocamos.
3: Uh-huh.
2: E todo mundo pode entrar em contato, fazer aula e se divertir.
3: Sim,
2: se
3: sim.
2: soltar com alegria, com disposição. Eu não sou uma pessoa que faço... coreografia, a minha professora de jazz, Luciana Calchioli, sabia que eu era doida com essas coisas, não consigo, mas a gente se diverte, dançando, chacoalhando, música boa, né?
3: Sim.
2: Aí você coloca a alegria aí.
3: Então,
2: no
3: o último
2: espírito.
3: Baile que teve em Tapetininga, né? A família Flashback teve lá vestindo a camiseta nossa, foram maravilhosos, né? Estavam todos dançando, sabe? Eu vi que o clube inteiro acompanhando eles. Isso é maravilhoso.
2: Isso é muito
3: porque,
2: legal.
3: Assim, baile é isso, é passos fáceis. Porque todo mundo quer dançar, né, Tuti?
2: Você vai no baile pra poder curtir,
3: né? Entendeu? É. Eles querem acompanhar. E na família Flashback é isso, é passos fáceis, né? Tem pessoas que falam assim pra mim, Rê, mas será que eu pego? Será que eu não pego? Falei, independente, se você pega ou se você não pega, você tá ali dançando, vivenciando o momento, né?
2: E é legal porque você não se sente peixe fora d'água.
3: Não.
2: Quanto você dançar, tá bom.
3: É, entendeu?
2: Né?
3: E assim, eu ensino passos fáceis mesmo. Pra onde a gente for, seja em baile, seja em eventos, pra todo mundo dançar, né?
2: Tudo
3: isso que é a essência, né?
2: É
3: o jeitinho,
2: isso,
3: né?
2: Esse é o jeitinho, passinhos pra você poder aproveitar junto com a família Flashback. Tem toda uma programação até o final do ano e você vai acompanhando porque a gente apoia a família. E sempre a Renatinha vai estar aqui divulgando.
3: Ai, eu agradeço de coração esse apoio.
2: Tamo
3: né?
2: junto.
3: Assim, é fantástico. E ontem mesmo tava falando, a gente foi tomar um café eu com a... Jaquelinda. Eu falo Jaquelinda, né? Jaqueline. A gente falou muito de você. Ai, falei da sua parceria, da parceria dela, né?
2: Isso é muito
3: e,
2: bom.
3: E assim, é gratificante saber que eu tenho muitas parcerias Tapetininga, né?
2: É porque a gente quer levar alegria para as pessoas.
3: Isso é maravilhoso. Né? É gratificante mesmo. Eu sou uma pessoa feliz. Ai, né? Por esse projeto. Eu falo que esse projeto foi Deus que me deu, né? Tudo tem um propósito na vida, né?
2: Exatamente.
3: Porque a gente não é nada nessa vida, né, Tuti? A gente é humildade, né?
2: A gente tem que ser o propósito, né?
3: A gente tem que ser o propósito na vida de alguém, né?
2: Exatamente.
3: E assim, tanto eu faço eles felizes, como eles me fazem felizes
2: uma
3: também, né?
2: Muito
3: é uma
2: especial.
3: Troca maravilhosa, né? Especial, como você falou. Isso, pra mim, eu levo pra vida, né?
2: Maravilhoso. Renatinha, muito obrigada. Comecem muito bem a semana. Toda segunda-feira tem aula na Moving, 19h15. E qualquer dúvida, pode entrar em contato que a gente passa o contato da Renatinha. Arrasou! Beijo, minha querida.
3: Obrigada.
2: Muito obrigada.
3: Obrigada. Beijo, família Flashback. Beijo aos ouvintes que estão nos ouvindo e nos vendo também, né? E é um prazer imenso, imensurável estar aqui na Rádio
2: Obrigada.
3: Difusora, né?
2: Obrigada.
3: Minha parceira linda que eu amo. E um abençoado feriado. Espero vocês no Sabor e Arte.
2: Ai, que lindo. A gente já volta. 6 horas.

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2: 11 horas 6 minutinhos, daqui 54 minutos começa o horário político, porque voltou agora por causa do segundo turno, é só de presidente, 10 minutinhos, e logo após tem Jornal do Meio-Dia. Eu não sei o que, que eles vão inovar, mas diz que Juliana e Antônio Rodrigo entrarão juntos agora para falar manchetes, destaques da edição de hoje do jornal de rádio mais importante de Tapetininga e toda a região. Bom dia, dupla!
3: Bom dia, Tuti. Bom dia, ouvinte da Superdifusora.
4: Bom dia, Tuti. Bom dia também a você, ouvinte do Manhã Superdifusora. E hoje é dia de Nossa Senhora Aparecida e dia das crianças. No Jornal do Meio-Dia, vamos conversar com o padre Edivaldo sobre a devoção à padroeira do Brasil e a programação do Santuário Nossa Senhora Aparecida do Sul.
3: Em alusão ao Dia das Crianças, também vamos falar sobre inclusão na infância com a professora Eunice Lima e a para-atleta Daiane Pontes, de apenas 10 anos.
4: Nas rodovias, a expectativa é de trânsito intenso na volta para casa nesta segunda-feira.
3: E no esporte, triste, mas real, o Palmeiras goleou o Corinthians ontem e segue na cola do líder Flamengo.
4: Papa Leão XIV deve passar amanhã por uma cirurgia para retirar um nódulo no pulmão.
3: Continue ligadinho aqui então, porque daqui a pouco o Jornal do Meio-Dia na Superdifusora, a rádio que é feita para você.
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15: Vamos começar bem a semana? Nós, católicos, temos hoje uma devoção, que é Nossa Senhora Aparecida. Ela está aqui no nosso estúdio também. E é claro que a gente vai falar sobre isso com o Ivan. Exatamente por isso, porque mesmo que sejam outras religiões, a religião católica é muito forte em Nossa Senhora. Isso não tira o poder de Maria nas outras religiões, né, Ivan? A gente estava falando isso fora do ar, né? Bom dia.
16: Bom dia a tutti, bom dia, Rafael, bom dia aos ouvintes da Super Difusora. Realmente, né, o valor, né, de Nossa Senhora para todos nós, quer dizer, para o planeta todo,
15: uhum,
16: né? Mesmo aqueles que não creem, ela continua sendo uma mãe, uhum, porque ela foi mãe do Messias, imagine, né? Então, a gente vê que é um espírito vultuoso tanto quanto, né, Jesus, né, que tem toda a capacidade de poder cuidar de todos nós, mas ele tinha uma missão, mas ele precisava de um corpo físico para poder estar aqui.
15: Para vir fisicamente.
16: E precisava de alguém que pudesse ser o receptáculo, na verdade, que é como todos nós. Para nós virmos por uma nova jornada, para mudarmos aquilo que a gente ainda não conseguiu mudar. Por isso que a reencarnação é uma lei divina. Então a gente vê o papel da mãe na vida de todos nós.
15: Uhum.
16: Né? Então por isso que muitas vezes, né, a gente faz, né, um comentário para as pessoas conversando. Tem pessoas que às vezes têm ódio da mãe, né, tem raiva,
15: mágoa,
16: não dão valor, não socorrem quando chega a hora, uhum, de nós cuidarmos deles. Uhum. Né? Porque a própria lei divina faz exatamente isso. Nós recebemos tudo dela, né, da mãe. O pai tem uma outra função que também não é dispensável, é necessário.
15: Sim.
16: Então, e nós vemos, né? Então, a mãe, a gente tem essa condição, que nem a gente estava falando. Ela tem sempre um sentido que é muito... Parece que ela já está vendo o que pode acontecer, que às vezes acontece, não, às vezes por causa da grande preocupação. Então a gente vê o cuidado, né? O amor, né? A gratidão que a gente tem que ter pela mãe. Se algumas vezes não conseguimos amar a mãe em retribuição a tudo que ela nos fez, nós temos que ser grato por tudo que ela nos fez. Por isso que tem pessoas que abandonam a mãe.
15: Uhum.
16: Então é uma falha muito grande, eles não têm ideia do que a consciência vai descobrir na hora que volta à dimensão espiritual, que daí não tem o mundo material, que às vezes satisfaz, que às vezes dá, né, tem aquelas brincadeiras, sabe? Você fica numa boa, mas na verdade tudo que é sério é que nós precisamos ter certeza que nós cumprimos, o resto é o resto. Então daí você tem aquela visão e de repente lá mesmo, né, na dimensão espiritual, de repente você que não deu valor nenhum, de repente ela chega para você lá e fala: filho, eu falei que eu ia cuidar de você para sempre. estou dando continuidade. Muitas lições têm isso, de espíritos, né, que abandonaram mãe, que não gostavam da mãe, porque ela queria fazer tudo para que eles fossem corretos, dignos, assim como os pais. O pai também tem esse papel, o exemplo é fundamental, mas a mãe dá muito mais o exemplo, né, muito mais que fica, porque ela que cozinha, ela que limpa, ela que lava, ela que cuida do bebê, né, tira a fralda, em tudo. Então, na verdade, o exemplo dela é muito maior do que o do pai, do homem, né? Então a gente vê.
15: E nem é por causa de machismo, nem nada. É uma coisa tão natural da mulher.
16: É exatamente. Né? Então, agora pense bem, então. Por isso que a doutrina espírita ensina, né, que a lei da reencarnação é uma lei divina, porque todos nós teremos que passar também para vestirmos um corpo físico de mulher. Nós temos que ter as experiências que o campo, né, da mulher é muito diferente do homem. Hoje nem tanto, por causa de que agora ela também, a maioria delas trabalha e ainda tem a função do lar.
15: Sim.
16: E muitas vezes tem o auxílio do pai hoje, que entende aquele que não é, né, desequilibrado, que só quer receber e não oferece nada, é que daí fica, né? Não vou fazer nada.
15: É,
16: não,
15: a mulher que tem que fazer.
16: Eu que pôr o dinheiro na cisterna. Hoje você põe uma parte do dinheiro, porque a outra é ela que põe. Então a gente vê, por isso que Jesus demonstrou o amor para a mãe dele, o valor que ela tinha para ele. Quando no primeiro, né, que naquele casamento, na festa lá, que é onde o primeiro milagre de Jesus, porque faltou, né, o vinho, que seria um absurdo para aquela família, que era uma coisa que era, tinha uma coisa moral muito grande, né, que influenciava.
15: Não podia faltar.
16: Ninguém não podia faltar. Então, daí ela vai com um jeitinho de mãe, né, daquele jeito, e fala para ele. E ele ainda diz, naquele mesmo, no começo ele diz, olha, ainda não chegou a minha hora de fazer isso.
15: É.
16: Né, quer dizer, mas ela já sabia disso.
15: Insistiu.
16: Que ela já entendia o que ele veio fazer. E o pai também, né, o pai, né, é mais separado, porque depois ela que acompanhou tudo, porque o pai faleceu. Mas Jesus tinha um amor pelo pai também, que ensinou tudo o que ele sabia, e ele aprendeu enquanto era criança, né, juventude e tal. E mesmo depois, um pouco da juventude, é que Jesus já começa. Daí ele ia lá discutir com a turma.
15: É.
16: E já era, então. Mas a mãe não, a mãe ele não abre, nem abre mão, tanto que ela acompanha ele muito tempo, né, aonde ele ia, né, no lugar que ele parava um tempo, ela vinha. Então a gente vê que é isso. Então veja como é importante. O machista é na verdade, eu vou usar a palavra ignorante no sentido de não saber que ele já foi mulher e que ele vai ser. Enquanto nós não tivermos tudo aquilo que cabe à mulher desenvolver, como, né, e a gente vê a ternura, a preocupação é maior, faz tudo, né? Então a gente vê, tanto que no livro dos Espíritos tem a pergunta se a missão do homem é igual ou maior que da mulher, e eles dizem não, a do homem é a do homem, a da mulher é muito maior do que a dele também.
15: Porque será que é por causa disso mesmo, a gente aprender com Maria, que Maria estava o tempo inteiro antenada. Você falou do
16: exatamente.
15: Casamento. E para quem viu a série The Chosen, é uma das cenas mais lindas.
16: Ela vai indo lá devagarzinho.
15: É, não, e depois o olhar dela de aprovação então foi a coisa mais linda. É. Então aquela cena para mim é como se ela fizesse tudo por nós também. E, tipo assim, ela tá vendo o que a gente vai passar, o tal da Maria passa na frente, que a gente reza. É exatamente isso. Ela vê o que a gente vai precisar e dá esse olhar para Jesus.
16: Exatamente.
15: Né?
16: É, então nós temos esta proteção, né? É um amor que não acaba.
15: Não.
16: É esse amor que nós temos que entender, o nosso amor pela nossa família é pelo comprometimento de agora, que você faz tudo, você procura. Alguns, né, também, porque tem alguns que abandonam, não levam a sério. A mãe gera um corpo físico dentro de si para que possa aquele que vem para a experiência poder viver aqui no cenário material. Uhum. E acompanha com tudo, né? Você vê ela que amamenta, ela isso, ela aquilo, até que chega um ponto em que daí a criança, já depois de um ponto, já está. Mas mesmo assim, ela está daquele jeito que nem você fala, só de olhar. Às vezes está com 5 anos, ai, sai correndo, né? Já tem medo de que vá na rua. Toda a precaução que a mãe tem. Então é isso que o ser humano todo tem que ter como coisa natural. Porque vestindo um corpo de mulher, você vai viver como mulher. Vestindo um corpo de homem, você vai viver. Então na hora que você soma isso, veja bem o que você tem. Então você tem aquela ternura, tem aquele respeito pelas crianças, quer ajudar, ajuda. Então é isso que nós temos que ter. Porque o amor não pode ter escolha. O amor tem que simplesmente ser, eu tenho que amar todas as pessoas. Lógico que tem umas que você tem mais, né, confiança,
15: afinidade.
16: Você tem afinidade, né, você convive mais porque vive às vezes na casa, ou às vezes é vizinho da gente, enfim, é isso, mas nós temos que ter, o nosso ápice vai ser o ápice de Jesus, é chegar lá, por isso que o amor dele era o amor dele, que às vezes parecia que era uma mulher que tinha que fazer isso e não ele, né, ele era dado, ele chegava, abraçava todo mundo, fosse o que fosse.
15: Ele era dado, gostei, é verdade, fosse.
16: Então, isso é uma coisa da mulher, né? Mais da mulher. O homem é sempre cheio de coisinha, cheio de coisa, né?
15: Cheio de... Não, vamos...
16: O que vão pensar de mim, de eu abraçar aquele cara que eu nunca vi na minha vida? Eu abracei um monte de rancenianos, né?
15: Sim,
16: no
15: na
16: hospital,
15: época que você foi.
16: De mulheres que também lá estavam. E aí que a gente vê o quanto que vale o valor de você, né? O valor exato. Você que fica feliz com isso.
15: Exatamente.
16: De saber que
15: o
16: você...
15: O poder disso.
16: Exatamente.
15: Né? Do servir. E eu acho que um dos maiores ensinamentos de Maria, a escolhida, ela é a mulher escolhida, é eis-me aqui, Senhor. E Deus nunca vai fazer uma obra com alguém que seja individual, que vai ser para servir.
16: Isso.
15: Olha que poderoso isso, porque a gente contando isso agora parece muito óbvio, porque a gente já conhece a história de Jesus, nasceu nisso e tudo mais. Mas e ela, que naquela época não tinha nenhum desses conhecimentos, e de repente o Espírito Santo fala que ela vai engravidar virgem. E ela fala, eis-me aqui. E a gente agora aqui, com tanta informação, às vezes a gente não tem a ousadia de falar, eis-me aqui, faça-se em mim segundo a vossa palavra. Né? E ela foi, olha o poder dessa confiança, dessa fé, que a gente tem que absorver também, né, Ivan?
16: E ela, né, tem, né, você vê, e ela continuou, porque Jesus foi crucificado e ela continuou sendo uma referência para todos aqueles que estavam lá, já sabiam dela, e foi lá que ela ganhou, né, o nome da nossa Santíssima, né, nossa Santíssima Mãe, ela lá, porque ela estava daí num lugar sozinha, né, e que às vezes João vinha ficar com ela, né, mas ele saía também para fazer as tarefas que ele tinha, né, junto ao que Jesus solicitou de todos, de ajudar, e ela socorria todo mundo. Né. Tem uma história bonita, né, de Maria, de quando ela estava uma noite, então ela acendia a luzinha da frente da casa, punha a luz, não é a luz.
15: Era uma lamparina
16: que ficava, porque ela dizia, enquanto Jesus estava vivo ainda. Né, estava no corpo vivo, ele está sempre estará e nós também. Então ela, né, deixava lá, porque na esperança de que ele passava muito tempo sem vir vê-la. Então ela deixava a luz para ele saber que ele podia chegar, que a qualquer hora.
15: Ai,
16: ela tinha deixado a janta pronta e a cama arrumada para ele dormir.
15: Todas as noites.
16: Oh. Então, daí a casa de Mãe Santíssima ficou conhecida como a casa de Mãe Santíssima. Então, uma noite que ela estava se recolhendo, ela tinha acabado de pôr a lamparina, então ela entrou e não para dormir, ainda ela ficava um tempo. E ela escutou, né, um sineta fazendo barulhinho e tal, assim. Aí ela saiu lá, porque ela sempre achava que era Jesus.
15: Ai, que linda.
16: Aí, na hora que ela olha, ela vê que é um ranceniano que estava vindo, porque pela luz... Né, que é, né, o clarão, ela viu que a perna dele era toda ferida, o braço, sim, o rosto, tudo. Aí ela falou, aonde você vai indo, meu filho? Ele falou, a esta hora andando, o que que houve? Ele falou, não é nada. É que eu soube que há uma pessoa que está curando as pessoas e curou, inclusive, alguns leprosos, que é como eram chamados naquele tempo. E ela falou assim, e ele está aqui perto, eu já soube que está numa cidade depois daqui, então eu saí de onde eu vivia, aquele lugar que só tinha, uhum, né,
15: eles estavam isolados,
16: isolados,
15: né?
16: Todos, daí ele vai, né, ela fala, mas você vai indo agora, é muito à noite, vem aqui, eu vou fazer uma, né, vou curar as suas feridas e você quer comer? Ah, tem, então ele entrou, ela fez, né, curou, limpou as feridas, tudo, fez tudo que tinha, uhum, que fazer, deu ao jantar que seria de Jesus, se fosse dele, deu para ela. Daí ela falou, quem você está indo procurar é meu filho, então se você encontrá-lo, fale para ele que eu estou com muita saudade dele. E aí, então, ele continua, porque ele queria ir mesmo para chegar o quanto antes. De que ela falou, se quer pousar, tem a cama aqui. Ela falou, não, eu quero continuar, eu quero chegar o mais rápido que eu puder lá, para ficar livre, né? Então, ele vai, né, passa uns 3 dias, era sempre a mesma coisa, põe a lamparina na frente e tal. E no terceiro dia, ela escuta o barulho que nem da sineta lá. Então, ela abre de novo e vê o mesmo, né, a mesma pessoa. Aí ela olha, as pernas estavam tudo com todas as feridas e o braço também. Aí ela falou, você não encontrou meu filho? Ela falou, encontrei, mãe, encontrei seu filho. Ele falou, mas ele não curou você? Eu pedi para que ele não curasse, mãe. Ela falou, por quê? Ele falou, porque eu fiquei curado, ele me curou, mas não do corpo. Tudo que ele ensinou é tão maravilhoso, mãe, que vale a pena viver de qualquer jeito. Oh. E eu pedi, quando ele me perguntou, você quer que eu te cure? E eu falei, não, né? Falou para ele, não, mestre, não quero. Ele falou, por que você não quer que eu te cure? Ele falou, porque se eu ficar curado, eu não vou poder voltar aonde eu moro. E agora eu quero voltar para eles para contar o que o senhor me ensinou.
15: Porque é num lugar isolado.
16: E eu quero que, então, que o senhor me curou, eu quero levar até eles. E se eu ficar curado do corpo, eu não vou poder ficar lá.
15: Ai, que,
16: então, olha, que você vê o que isso é, que lição de amor. Então, e a mãe ficou emocionada, né? Falou, ai, que bom, filho. Então, eu sei que você encontrou meu filho mesmo por ter ficado curado, aonde todos nós temos que nos curar. Então, ele vai embora e fala.
15: E
16: daí ele falou, você é minha mãe santíssima. Daí ficou, né, o título da
15: essa
16: a casa da Mãe Santíssima.
15: É, as histórias e assim... Hein? Quando a gente fala de propósito, imagina o quanto ela entendeu o propósito da vida dela. Entendi. Até o fim.
16: Até o fim.
15: Né? Sim, então, sim. Esse é o propósito. Eu acho que é essa que fica o maior ensinamento. Desde o momento da anunciação, que é eis-me aqui, faça-se em mim segundo a vossa palavra, até o fim da vida entendendo, exatamente, o propósito. Isso era gigante. E a gente fala tanto para as pessoas buscarem o seu propósito, entenderem por que estão aqui, para servir.
16: É, exatamente. Todo mundo brinca, muitas vezes, por brincadeira, fala assim, ah, nós não estamos aqui, não viemos aqui só para passear.
15: É.
16: Nós temos que fazer alguma coisa. Na verdade, realmente, é aqui que nós construímos o nosso destino quando de volta à vida, uhum, espiritual. E enquanto não chegarmos no ápice que todos nós vamos ter... No que acontece? Deus faz com que a gente volte para continuar a nossa jornada, porque numa só você não vai amar todo mundo, não vai servir todo mundo, às vezes não vai servir nenhum, tem gente que não serve ninguém, abandona tudo, né? Acha mais fácil, né, viver por conta própria e não quer saber de ninguém para não ter trabalho.
15: Resolveu o
16: e
15: seu.
16: E a única coisa que vai fazer com que nós melhoremos é nós termos o máximo de trabalho e de ocupação com os nossos irmãos e irmãs de humanidade, seja quem for.
15: A servidão é praticamente uma obrigação.
16: É obrigação.
15: Se você quiser ver bem...
16: Por isso que é fora da caridade não há salvação.
15: É.
16: porque a gente vai salvar de si mesmo, porque a única pessoa que pode fazer o mal para a gente somos nós mesmos. Então, se eu não aprendi a ser útil para o meu semelhante, sou aquele que destrata, que ofende, que magoa, que tudo, eu estou arrumando um problema para mim que eu não tenho nem ideia. Mas a gente sabe que devia ser útil, porque é o que nós gostaríamos que nos fizesse. Por isso que Jesus deixou claro, só faça para o outro o que você quer. Então é só fazer isso que você está no caminho certo.
15: E tem algumas perguntas claras para o nosso dia a dia. Você sempre fala isso. Todas as vezes que você está aqui, você fala isso. Fazer para o outro o que eu quero que faça para mim. Pergunte-se também... um pouquinho de sabor Jesus, assim, o que, que Jesus faria nessa situação?
16: Exatamente.
15: Pode ser que a gente não consiga fazer algo tão grandioso.
16: Pela grandeza dele, nós não faríamos, mas como ele ensinou, o amor é um sentimento que nós já temos, a semente, desde quando fomos criados por Deus como espírito. Então, na hora que a gente veste o corpo, nós temos um coração que simbolicamente representa este, né, o amor que nós já vamos ter que desenvolver. Então, se você ficar só com a semente e não plantar, não cuidar, né? É que nem assim, se jogar a semente ali, não vai acontecer.
15: Acabou.
16: Nada. Então,
15: secou.
16: Então nós vamos voltando até eu chegar no ponto em que o meu destino é uma coisa que vai ser fatal. Não adianta, eu posso fazer o que eu quiser, eu só posso retardar, impedir de ser alguém como Jesus. Não vai existir, porque Deus nos criou exatamente para isso.
15: Para isso.
16: E Jesus veio e mostrou isso. Vós sois deuses com D minúsculo e vão fazer tudo o que eu fiz e muito mais. Ele mesmo fez com que nós saibamos que nós vamos ter que ser um cristão.
15: E
16: mesmo.
15: A gente tem capacidade, só dele confiar. Imagina, ele já foi tão gigantesco e falar que a gente vai fazer mais.
16: Então, mas é porque também quando ele falou foi naquele tempo, né?
15: É.
16: Há 2 mil anos atrás. Hoje ele já fez muito mais. Né?
15: Sim.
16: Então,
15: continua
16: por isso
15: vivo.
16: Que, né? Por isso que nós faríamos mais, porque ele também já alcançou mais e nós vamos alcançar. Imagine a alegria de nós cuidarmos de um núcleo, né? Que nem uma escola, mas só que num planeta, um monte de irmãos da casa. Daí, na verdade, a semente já virou uma big de uma árvore. Dentro da gente. Então você vê que qualquer coisa que possa, que está ali, você pode fazer, você faz na hora.
15: E pode cultivar. Tudo é possível,
16: e não,
15: né?
16: Não tem que fazer com, né, esperando um retorno, reconhecimento, nada. É simplesmente você vai ficando. Porque daí você já aprendeu a alimentar-se das energias do bem. Então nós tínhamos a gente viva numa frequência que era a que ele tinha. E tem muito mais, hoje é muito maior. Por isso que quando ele aparece, né, lá para na verdade, né, ele era uma luminosidade maior que o sol do meio-dia lá.
15: É. Né? E a luminosidade para a gente todo dia,
16: todos,
15: né?
16: Nós.
15: Gente,
16: nós,
15: olha que já deve ter. Eu e o Ivan, a gente já faz essa junção aqui de trazer para vocês a mensagem há muitos anos. Já deve ter tido aí uma segunda-feira, dia de Nossa Senhora. Mas olha que bênção que a gente teve aqui. Para poder, no dia de Nossa Senhora, a gente falar dessa importância e do quanto nós...
16: reconhecer do amor, né? Que ela tem por nós. É verdadeiro e é muito profundo. Na hora que você lembra, você fala, eu tenho uma outra mãe que é mãe da minha mãe também.
15: E me
16: que
15: protege.
16: Cuida da minha avó também, que cuida de todo mundo. É exatamente isso.
15: E ela está antenada, ela está ligada.
16: E outra, eu posso falar, né, com muita segurança também, sei que todo mundo vai entender. E ela não tem negócio de religião, qual religião que é. Ela é mãe. Mãe socorre todos os filhos e todas as filhas, abençoa todos, sem exceção.
15: E mais ainda, ela está observando a gente o tempo inteiro, as nossas necessidades, né? Obrigada,
16: acho que
15: meu
16: ela
15: amigo.
16: Só tem saudade de puxar nossa orelha de vez
15: Mas
16: em
15: agora,
16: quando.
15: Mas agora ela faz com carinho. Obrigada, meu amigo. Boa semana para você.
16: Para todos nós, viu? E desejo para quem está ouvindo também.
15: A gente já volta.
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2: Rafinha, dona Soledad está ouvindo a gente?
3: Ah, hoje eu não tenho certeza, Tuti.
2: Você não saiu de casa?
3: Saí, mas ela tá, eu saí e tava dormindo.
2: Hoje ela tá de folga?
3: Tá de folga.
2: Ah, pensei que o Beto ia falar pra ela, vem feriado.
3: Não, ela deu folga.
2: O Beto me mandou uns chocolates com proteína. Nossa, Beto, o de coco com chocolate branco, uma delícia. Muito obrigada, viu? Quero mandar um beijo pra dona Soledad, Beto do Docelândia, todo o pessoal da Docelândia que me presentearam. Quero mandar um beijo especial pra dona Vera, minha vizinha lá na Vila Bart. Encontrei com ela no mercadinho lá da esquina de casa. Beijo muito especial, dona Vera. Fiquei muito feliz de saber que você ouve a gente todo dia junto com a mãe. Um beijo muito especial pra você. Quero mandar também um beijo para MacGyver Martins Pereira, da Vila Belo Horizonte, Matheus Alves, do Jardim Fogaça, Tânia Aparecida, Vila Progresso, Adilson José, Vila Piedade, Benedita Aparecida, da Vila Carolina, João Paulo, Vila Ruda, Zilda, de Sarapuí, Ezequiel, da Vila Nova Itapetininga, Thalita Aparecida, do Jardim Bela Vista. Todos esses fazem aniversário hoje. Parabéns, Deus abençoe muito, muito, muito a vida de vocês e que vocês contemplem sempre as bênçãos como comemoração da vida mesmo. Hoje, além do dia de Nossa Senhora Aparecida, é dia da criança, como a gente já falou. Sim. Com a Ellen aqui, nossa campeã do Soletrando. Dia do corretor de seguros, Felipe, meu querido amigo da Franciosa Imóveis, um beijo muito especial. Descobrimento da América, engenheiro agrônomo, Dia Nacional da Leitura e Dia Nacional do Mar. Um beijo muito especial a todo mundo que trabalha com os dias comemorativos de hoje. Beijo também para Natália da Vila Prado. Bom dia para você também, Natália. Cailão da Piscina, Diego Fernando e também Marisa Jacinto. Todo mundo conectado aqui com a gente no Manhã Super Difusora. Temos o nosso prêmio aqui, que a gente já vai falar daqui a pouquinho quem ganhou, e muita gente participando no nosso grupo também. Além da dona Marisa, tem a Clarice também, Eduardo, Tânia Bome, Márcia Meira, Sérgio Mariano, Tânia Regina, Tânia Sene, Dri Almeida, minha mãe, Irenice Zorzan, Rosana, minha querida amiga, Deus abençoe você também, Tatiane, Milton, Fernanda, muito, muito, muito obrigada a todo mundo que sempre participa com a gente. Deixa eu ver aqui quem ganhou hoje. Prêmios especiais aqui do nosso Manhã Super Difusora. Que dias que tem presente aqui, Rafinha?
3: Todo dia, Tuti.
2: Todo dia.
3: Aqui não falta presente. Todo dia tem um presente. Tem dia que é em dobro, tem dia que é...
2: Isso. E o que é legal, são presentes que os nossos patrocinadores, nossos parceiros dão para vocês.
3: Faz questão de dar.
2: Exatamente. Todo mundo quer agradar o nosso ouvinte, porque o ouvinte Super Difusora é diferenciado.
3: Muito diferenciado.
2: Hoje, quem ganha cesta de produtos Alambari Alimentos, tá em Alambari. Érica Rodrigues, a gente já vai combinar com você certinho para você vir retirar, tá bom? Érica Rodrigues ganhou cesta de produtos Alambari Alimentos. E hoje, quem ganhou boné personalizado da Super Difusora tá na Vila Serafim, Valéria Witzel. Valéria Witzel, da Vila Serafim, ganhou boné personalizado da Super Difusora, presente Ateliê dos Bordados. Ô, coisa boa, cheio de alegria aí o feriado pra vocês. Aproveitem da melhor maneira possível com a sua família. Agradeça a Deus. Lembre-se sempre que tem alguém cuidando de você. Tem um olhar de Maria, olhar de mãe, sempre vendo o que a gente vai passar, que desafio a gente vai enfrentar. E ela já vai interceder por nós, eu tenho certeza disso. Tenha sempre fé. Quando você tem fé e sabe que vai fazer o bem, e sabe que vai fazer direito, pode pisar que Deus vai dar o chão. Sempre com intercessão de Nossa Senhora, Nossa Mãe, Maria, que cuida, observa e nos ajuda em tudo que a gente quer realizar. Se tiver ainda realização pensando no próximo, melhor ainda. A gente nunca sabe quem é o próximo. Às vezes o próximo é quem está próximo, às vezes o próximo é mais distante. Ou, como tem uma parte da Bíblia, que o samaritano estava próximo de judeu, que tinham brigas e discussões, e quem ajudou era um inimigo, teoricamente. Então a gente nunca sabe quem é o próximo e tudo pode acontecer. A gente tem que lembrar sempre disso. Não engesse as suas opiniões, não engesse a sua vida como se fosse certo e errado e engessado. Tudo pode acontecer, tudo pode melhorar, tudo você pode precisar da ajuda de alguém. É isso que a gente fala, que o mundo dá muitas voltas, né? Então que a gente sempre esteja atento a tudo isso. Quero mandar um beijo especial também para a Edna, que vende móveis antigos, móveis lindos, bem antigos. Eu tenho uma cômoda que eu me apaixonei, a Edna sempre está ouvindo a gente. Um beijo muito especial também a todo mundo que sempre está com a gente com tanto carinho. Né, tia Andréia?
3: Com certeza, minha tia Andréia. Essa tá certeza que tá ouvindo.
2: Tô essa te... é, essa acorda cedo.
3: Essa mais cedo que eu, sabia?
2: Mentira. Antes das quatro?
3: Você acorda que horas? 4h20, 4h30, mais ou menos.
2: Ah, você já se troca, o seu Zé Vicente passa a pegar você?
3: Sim.
2: O seu Zé Vicente é pontual, né?
3: Pontualzinho.
2: É, belezinha.
3: Não falha.
2: E as catequistas?
3: A Edna, a Patrícia, o Digão também. O Marquinho também, ele é dessa relheria.
2: O nosso amigo do Bom Amigo, Will.
3: O Will também.
2: O Will sempre ouvindo ele, a gente, sim. A Gra também. Will, você não tem noção, tem mais uma salsichinha lá em casa. Segura essa.
3: Ó, oh, aguenta aí, ó.
2: Aguenta aí. Ah, que coisa boa. Gente, sempre muito, muito, muito obrigada a todos vocês. Deus abençoe a família de vocês, que Nossa Senhora esteja brilhando na vida de vocês e vocês saibam que a gente nunca está sozinho. E a gente nunca está sozinho. A Superdifusora está aqui ao vivo para fazer a programação e para saber que está junto com você. Fiquem todos com Deus. Tamo junto. Até amanhã. Tchau, tchau. Tchau.
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4: Muito boa tarde a você ligadinho aqui no Jornal do Meio-Dia, começando agora nesta segunda-feira, 12 de outubro.
5: Hoje é comemorado o dia de Nossa Senhora Aparecida.
4: É também o dia da criança.
5: Dia do corretor de seguros.
4: Dia do descobrimento da América, que aconteceu em 1492.
5: Dia do engenheiro agrônomo.
4: Dia nacional da leitura.
5: E dia nacional do mar.
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4: Apresentação de Antônio Rodrigo.
5: Apresentação e produção de Juliana Fernandes.
4: Na mesa de áudio, ele também, Antônio Rodrigo.
5: Diretora responsável, Cristine Abrão Morelli Atuti.
4: Uma realização da Central de Jornalismo da Superdifusora. Confira os destaques de hoje.
5: Hoje é celebrado o dia de Nossa Senhora Aparecida, padroeira do país, e no Jornal do Meio-Dia, uma conversa especial com o padre Edivaldo sobre a devoção e a programação do Santuário Nossa Senhora Aparecida do Sul.
4: Hoje também é comemorado o Dia das Crianças, que a inclusão no esporte também é tema do Jornal do Meio-Dia de hoje com a professora Eunice Lima e a paratleta Daiane Pontes.
5: Atenção para quem está voltando do feriado. O movimento nas rodovias da região deve ser maior nesta segunda-feira, principalmente entre 3 da tarde e 10 da noite.
4: E no Brasileirão, o Palmeiras goleou o Corinthians no derby deste domingo e segue na cola do líder Flamengo, que também venceu o clássico carioca.
5: E você vai saber também, Papa Leão XIV deve passar por uma cirurgia amanhã para retirar um nódulo no pulmão detectado em estágio nacional.
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4: Reforçando aqui o nosso boa tarde a você ligadinho no Jornal do Meio-Dia deste feriado, começo de semana. Feriado de Nossa Senhora Aparecida, Dia das Crianças, e o tempo resolveu dar aquela mudada por aqui, não é isso, Antônio?
5: É isso mesmo. As primeiras horas do dia foi novamente de bastante neblina e aquela sensação de friozinho com um tempo que lembra até os dias de inverno. Mas a gente já estando na primavera.
4: Isso, e ao longo dessa tarde o sol aparece entre muitas nuvens, o céu pode ficar encoberto em vários momentos do dia.
5: A temperatura começou mais baixa, na casa dos 17 graus, e a máxima deve chegar aos 26 graus, ou seja, nada daquele calorão durante a tarde, mas também não dá para descartar uma sensação de abafamento em alguns momentos.
4: E atenção fica para o período da noite, isso porque a previsão de pancadas de chuva, embora o volume esperado para o nosso município seja baixo, em torno de 0,6 milímetros, então não tem nem um milímetro para hoje, né? E o vento sopra de sudeste a 8 km por hora, Aí, as rajadas, essas podem chegar a 26 km por hora.
5: Agora, ampliando o olhar para o estado de São Paulo, a segunda-feira também é de instabilidade em parte do território paulista. A atuação de um sistema meteorológico favorece a formação de pancadas de chuva, principalmente nas regiões central e sul do estado e em toda a faixa litorânea.
4: E essas pancadas podem vir acompanhadas de raios e rajadas de vento. Em alguns pontos, a chuva pode cair com mais força, aumentando o risco de alagamentos, enxurradas e elevação do nível de córregos e rios, principalmente nas áreas mais vulneráveis.
5: Então, apesar de a gente ter começado o dia com essa sensação de friozinho em Itapetininga, é importante lembrar que a primavera também é uma estação de mudanças rápidas no tempo. E com a possibilidade de chuva acompanhada de ventos e raios em diferentes regiões, vale manter a atenção.
4: Jornal do Meio-Dia, agora 12:16.
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4: E hoje, feriado 12 de outubro, dia de Nossa Senhora, dia das crianças, o nosso companheiro Antônio Luiz está de folga, aproveitando o dia ao lado da família. Mas antes de sair para esse momento de descanso, ele deixou uma entrevista muito especial gravada para você, ouvinte da Super Difusora.
5: E é com ela que vamos abrir o nosso jornal de hoje. Antônio Luiz conversou com o padre Edivaldo Rosa de Mendonça, que fala sobre o significado desta data dedicada a Nossa Senhora Aparecida, além da programação preparada pelo Santuário Nossa Senhora Aparecida do Sul. Vamos acompanhar essa entrevista especial.
3: E tem gente que aprendeu a rezar com a mãe, com a avó. Tem gente que carrega uma imagem de Nossa Senhora Aparecida na carteira, no carro ou em algum cantinho da casa. E tem também quem, diante de um problema para o qual não encontra resposta, faz ali uma oração em silêncio, mesmo depois de muito tempo afastado da igreja. E nesta segunda-feira, 12 de outubro, o Brasil celebra Nossa Senhora Aparecida, padroeira do Brasil. Mas o que faz com que essa devoção continue tão presente na vida das pessoas em diferentes regiões e até quem já não frequenta uma igreja, né? E são muitas as gerações, né? E como é que essa data pode sair do calendário e ganhar significado na vida de cada pessoa? Para conversar com a gente sobre isso, trazer aí também mais informações sobre a data, sobre a santa, sobre a programação preparada ali pela paróquia, pelo Santuário Nossa Senhora Aparecida do Sul, nós recebemos nesta segunda-feira aqui nos estúdios da Super Difusora o padre Edivaldo Rosa de Mendonça. Padre Edivaldo, seja muito bem-vindo aqui à Super Difusora, ao Jornal do Meio-Dia, um prazer imenso recebê-lo. E a gente queria já começar com o senhor, né, pensando assim, uma situação muito comum. Quando a vida aperta, quando chega uma notícia difícil ou quando a gente não sabe mais o que fazer, muitas pessoas recorrem à Nossa Senhora Aparecida. Por quê? Mesmo em uma sociedade com tantas mudanças, essa busca por Maria ainda continua tão forte. Muito boa tarde ao senhor.
6: Uma boa tarde aos ouvintes, aos devotos de Nossa Senhora Aparecida. Nesse dia tão importante para nós, povo brasileiro, que celebramos a festa de nossa padroeira. Respondendo à sua pergunta, nós temos que partir de um princípio de que Maria, ela se apresenta na história da salvação como um modelo. Primeiro, um modelo de fé. Maria é aquela que acredita na promessa divina, se lança nessa confiança e deixa ser direcionada por essa promessa. Então, a mulher que acredita fielmente em Deus e se lança a partir dessa promessa. Maria é também modelo de simplicidade, modelo de serviço, é aquela que não se vangloria com o papel que ela exerce na história da salvação, e leva esse seu chamado, partilha esse seu chamado com outras pessoas. Por exemplo, assim que ela recebe a anunciação do anjo, ela vai correndo à casa de Isabel e vai prestar um serviço. Então, a mulher é modelo de serviço, modelo de simplicidade. E Maria modelo de discípula também. Depois que Maria, o filho cresce, Jesus começa a sua vida pública, Maria o acompanha também no discipulado e passa a obedecer Jesus na sua proposta de anúncio do reino de Deus. Então, Maria é aquela que aparece como um grande modelo. E o modelo a gente não copia, a gente inspira no modelo, né? Uhum. Então, dentro dessas dificuldades todas que nós passamos, de uma sociedade que apresenta diversos desafios, Maria nos inspira a sermos perseverantes, a lutar contra as nossas dificuldades, e na esperança, na expectativa de vencer. É assumir o que nós chamaríamos hoje de uma postura de resiliência.
3: Agora, tem pessoas que aprenderam a ter a devoção à Nossa Senhora com os pais, com os avós, mas outras se aproximaram dela depois de uma experiência marcante na vida. A fé é algo que se herda da família ou também pode nascer justamente assim em momentos em que a pessoa mais precisa?
6: A fé é um dom que nós recebemos de Deus. E Deus vai nos potencializando para viver essa fé, né? E nesse sentido, obviamente, que o meio em que nós vivemos, aí a família, o mundo do trabalho, a comunidade, a igreja como um todo, ela favorece esse desabrochar, por assim dizer, do dom, né? Então, é importante, às vezes, que de uma relação saudável com uma família que já tem esse dom já foi potencializado, que nós também vamos vivenciando esse dom que recebemos também de Deus e aperfeiçoando essa vivência. Então, há uma importância muito grande de um parente, de um amigo, de alguém que abre esse espaço para a vivência desse dom recebido de Deus.
3: Agora, muita gente faz promessas, acende ali uma vela, visita um santuário ou agradece por uma graça alcançada. Como diferenciar, Padre Divaldo, uma devoção que fortalece a caminhada da pessoa de uma relação com a fé baseada apenas na expectativa de receber algo em troca?
6: Certo. Então, você está citando aquilo que nós chamamos de práticas de piedade popular, né? Por exemplo, acender uma vela, fazer uma novena, a oração do terço, isso faz parte de um conjunto que nós chamamos de práticas de piedade popular, que são importantes, é uma forma de você alimentar a fé. Porém, isso nunca pode estar desvinculado da escuta e da prática da palavra de Deus. Essas práticas, esses costumes que fazem parte da religiosidade popular devem estar sempre submissos à escuta e à prática da palavra de Deus. É assim que nós o diferenciamos. Há uma prática de piedade, seja a reza de um terço, a participação de uma novena, acender-se uma vela e outras práticas, nunca podem estar desvinculadas da escuta e da prática da palavra de Deus. É assim que eu posso diferenciar. Uhum. Né? A palavra de Deus nos leva a um testemunho forte, eficaz, na relação com o próximo. Então, de repente, se eu fico apenas na prática popular, da devoção de acender uma vela, de rezar uma novena, e o terço, mas eu não tenho esse vínculo com a palavra, repetindo, se eu não tenho esse vínculo com a palavra, se a minha vida não vai se convertendo a partir da escuta e da prática da palavra, algo está errado aí.
3: Uhum. E também tem aquelas pessoas que rezam, pedem ajuda, mas que continuam aí, de repente, enfrentando doenças, perdas, problemas que não se resolvem, né, como elas gostariam, como elas esperavam. Aí entra o papel da igreja. Como é que a igreja acolhe quem tem fé, mas de repente está aí sofrendo, se sentindo até meio que decepcionado ou questionando as próprias crenças?
6: Certo. Então, o sofrimento ele faz parte da vida humana, né? Todos nós passamos por momentos difíceis, dores, provações, não é? Agora, na perspectiva cristã, o sofrimento tem que ter uma dimensão redentora, né? Jesus passa por um grande sofrimento. Jesus, ele é perseguido, ele é preso, ele é torturado e, finalmente, Jesus é levado a uma cruz. Mas, em momento nenhum, Jesus deixou de lado o seu propósito de anunciar o reino de Deus. Então, o que a igreja recomenda é o fortalecimento da esperança nesses momentos difíceis, né? Há uma tendência de se desesperar, de se revoltar. Isso faz parte também da condição humana, né? O nosso papel como igreja, o nosso papel é de ser solidário, de estar próximo, alimentando a esperança. O sofrimento pode ter uma dimensão redentora também, né? Eu lembro aqui de uma história, se me permite. Uma catequista que eu conheci, uma pessoa muito boa, e de repente ela foi acometida por uma doença muito grave. E as pessoas, ao visitar aquela catequista, diziam o seguinte: puxa vida, mas ela é tão boa, por que que ela está passando por esse sofrimento tão grande? Não poderia ser outra pessoa, né? E ela mesma respondeu, ela disse: olha, Deus me deu essa força para carregar essa dor. E pode ser que eu esteja carregando a sua dor, a dor de muitas pessoas que não teria condições de carregar essa dor. Então, ela dá um sentido para o sofrimento dela, um sentido redentor. E é o sentido que Jesus também dá ao carregar a cruz. O profeta Isaías diz: ele assumiu nossas dores, ele carregou as nossas dores, né? Então, o sofrimento, ele deve ser um momento de fortalecimento também da esperança. Ele deve ser entendido também como uma possibilidade de redenção.
3: Agora, voltando a falar especificamente, né, da padroeira, existe uma imagem que é muito conhecida, né, de Nossa Senhora Aparecida, mas talvez nem todo mundo conheça o significado dessa história para além do encontro da imagem no rio. O que esse episódio nos ensina e por que ele continua tendo tanta força na identidade cultural aí do nosso país?
6: Aí a gente tem que pegar um princípio geral, assim, que Nossa Senhora, ela sempre assume, nas aparições, ela assume as cores, né, a situação do momento em que se manifesta. Específico de Nossa Senhora Aparecida, nós temos uma imagem negra. Mas se você vai, por exemplo, lá para o México, você tem uma imagem, a imagem de Guadalupe, ela assume as cores indígenas. Você vai lá para Nossa Senhora de Fátima, você tem uma imagem branca, né? Então, essas cores, essa diversidade nas imagens, elas sempre representam essa presença de Maria nas diversas realidades. No caso específico nosso, a história de Aparecida, ela tem ali um momento importante de alavancar a esperança das pessoas naquele momento. Quem conhece a história sabe que vivíamos um contexto de escravidão. E naquela pesca milagrosa que foi feita por aqueles três pescadores, a imagem, ela surge em etapas, né? E em cor negra. Quer dizer, Nossa Senhora ali, ela assume a cor da dor, do sofrimento, e que alimenta a esperança. A Virgem está com aqueles que sofrem. A Virgem alimenta a esperança daqueles que sofrem, né? Então, a imagem de Nossa Senhora na vida do povo é aquela imagem da solidariedade, a imagem que também carrega o sofrimento, a imagem que carrega as dores. A imagem de Aparecida não foge desse contexto.
3: Padre Edivaldo, trazendo essa reflexão agora para a celebração de hoje, segunda-feira, dia da padroeira, o que o Santuário de Nossa Senhora Aparecida do Sul preparou aí para receber os devotos? Claro que a programação já vem se estendendo aí há vários dias, mas hoje é o ápice. Para o período da tarde, qual que é a programação, horários de missas e de que maneira as pessoas ainda podem participar?
6: O santuário preparou uma extensa programação, né? Nós já vínhamos celebrando aí a novena, né? com a presença dos padres, de uma programação religiosa, de uma programação recreativa, né? E para hoje, dia 12, agora na parte da tarde, nós temos as Santas Missas às 14, às 16 e às 18 horas. E após a missa das 18 horas, nós temos a coroação de Nossa Senhora, que é um momento muito aguardado também. Então, nós estamos assim, esperando os devotos, os fiéis, que passarão por esse santuário de Nossa Senhora Aparecida do Sul, agora na parte da tarde, com muito carinho.
3: Bom, para terminar, agradecendo a presença, né, do Padre Divaldo aqui conosco, mais uma vez, ele que gentilmente atendeu aí o convite da nossa produção, queria que o senhor assim, falasse um pouquinho para concluir, né? Assim, voltado mais àquelas pessoas que estão nos ouvindo, ouvindo esse nosso bate-papo aqui, que já, de repente, tiveram uma relação mais próxima com a igreja, né, com a fé, mas, de repente, por algum motivo, se afastou ou está vivendo aí um problema, nem sabe mais como se aproximar, como rezar. Se Nossa Senhora Aparecida pudesse hoje, e ela pode, né, representar aí um convite para essa pessoa neste 12 de outubro, qual seria, na sua visão, a mensagem que o senhor gostaria aí de deixar, então, a pessoas que estão vivendo aí uma situação mais ou menos como essa que eu mencionei?
6: Hoje, dia 12 de outubro, é um dia muito especial para todas as pessoas, para os devotos, de modo especial, de Nossa Senhora. Mas você tem aquelas pessoas, e como você mencionou, às vezes estão afastadas do convívio, das comunidades, da igreja, por uma razão, né, um acontecimento em sua vida, mas é impressionante que a gente percebe que eles não perdem esse vínculo com Nossa Senhora, né? E nesse dia, muitos que estão afastados, que estão distante das nossas celebrações, eles aparecem. Aparecem para ter esse contato, para ter esse olhar especial para Nossa Senhora, né? Então, o dia 12 de outubro é um dia especial também para esse reencontro, o reencontro daqueles que estão afastados, e pode, com certeza, acreditar que o dia 12, levando em consideração esse reencontro, essa presença desses devotos que estavam ausentes, pode ser um recomeço. Então, é isso que a gente quer pedir à Nossa Senhora, que esses irmãos que estão distantes, afastados, que ela o proteja, derrame as suas graças, suas bênçãos sobre eles, cubram-os com seu manto poderoso, evitando sempre a cilada do desânimo, do afastamento, e que eles possam, de fato, se aproximar a partir desse reencontro com Nossa Senhora. De nossa parte, há toda uma expectativa positiva. De nossa parte, há uma alegria muito grande de receber também esses irmãos.
3: Padre Divaldo, muito obrigado mais uma vez pela sua presença aqui, né? Que o último dia aí seja coroado, né, de muitas bênçãos, de muito sucesso aí na realização, né, dessa festa da padroeira, e obrigado por atender mais uma vez a nossa produção, e será um prazer revê-lo aí em breve.
6: Eu que agradeço a oportunidade que vocês sempre oferecem aqui para a gente, para falar das coisas de Deus, para ter um contato também com os devotos de Nossa Senhora Aparecida.
3: Legal. Conversamos então com o padre Divaldo Rosa de Mendonça, pároco do Santuário Nossa Senhora Aparecida do Sul. Você segue aqui no Jornal do Meio Dia.
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4: Meio-dia e 37, de volta falando do Palmeiras, que venceu o Corinthians ontem no Nubank Park, jogo que valeu pela 30ª rodada do Campeonato Brasileiro.
5: O Verdão dominou o clássico, contou com o apoio da torcida, que chegou a gritar olé, e poderia ter construído um placar ainda maior. O goleiro Hugo Souza evitou outros gols, inclusive ao defender uma cobrança de pênalti de Paulinho. E a repórter Carolina Prazeres traz agora os detalhes desse derby e os principais resultados da rodada do Brasileirão.
13: A 30ª rodada do Brasileirão foi recheada de clássicos. O Palmeiras goleou o rival Corinthians por 4-1 neste domingo. Alexander Barbosa fez seu primeiro gol com a camisa alviverde e falou da emoção.
14: É, que seja num derby é um pouco... Pouco não, é muito especial. Eu sou um cara que me cobro para melhorar, me cobro quando as coisas não acontecem do jeito que eu quero. Esse jogo eu fiz um gol, então estou muito feliz.
13: Agustin Giai marcou 2 gols e Matheus Bidu contra completaram a vitória do Palmeiras. Gustavo Henrique marcou o único gol do Corinthians ao final do segundo tempo. Com a vitória, o Palmeiras assumiu a liderança temporária do Brasileirão com 63 pontos. Mas logo depois, o Flamengo retomou o primeiro lugar na tabela ao vencer o clássico Fla-Flu por 2-1. O gol da vitória foi marcado por Carrascal no segundo tempo, garantindo a permanência isolada na liderança, agora com 64 pontos. O Fluminense permaneceu com 51 pontos e segue na terceira posição. O Grenal deu empate em Porto Alegre. Vitinho marca para o Colorado no primeiro tempo e o Wallace deixa tudo igual na segunda etapa. O resultado não foi suficiente para tirar nenhum dos clubes da zona de rebaixamento. O Internacional ocupa a 17ª colocação e o Grêmio aparece logo atrás em 18º. Gabigol abriu o placar para o Santos aos 42 minutos do segundo tempo, mas Vitor Hugo empatou. Thiago Borbas, com um golaço de bicicleta nos acréscimos, garantiu a vitória para o Atlético Mineiro. O resultado leva o Galo até a 7ª colocação, enquanto o Peixe fica estacionado no 8º lugar e desperdiça a chance de ultrapassar o Clube Mineiro. O Bahia fez 1-0 no Mirassol com gol de pênalti de Luciano Juba aos 37 minutos do primeiro tempo. O Mirassol teve a chance de empatar de pênalti já nos acréscimos, mas Reinaldo perdeu. O Esquadrão de Aço quebrou uma sequência de 2 derrotas e alcançou os 49 pontos na tabela, ocupando a 5ª posição provisória. A permanência definitiva na 5ª colocação, na 30ª rodada, ainda depende dos resultados de Cruzeiro e Atlético Paranaense, que jogam nesta segunda-feira. No sábado, São Paulo venceu Vitória por 2-1. O atacante Calleri marcou os dois gols do tricolor, um em cada tempo. Martínez descontou para a equipe baiana. Com o resultado, São Paulo subiu para a nona posição. O Vitória permanece em 12º lugar. Enquanto o Vasco e Remo ficam no empate de 0-0. Com o resultado, o Gigante da Colina chega aos 35 pontos e ocupa a 14ª colocação na tabela. O Leão Azul, por sua vez, alcança os 25 pontos e permanece na vice-lanterna da zona de rebaixamento, em 19º lugar. Produção e reportagem, Carolina Prazeres.
4: Jornal do Meio Dia, agora, 12h40.
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4: De volta com o Jornal do Meio Dia, agora 12h43 e hoje, além do dia de Nossa Senhora, é também dia das crianças. E a gente vai falar sobre inclusão e a importância do esporte desde a infância.
5: O nosso companheiro Antônio Luiz está de folga, aproveitando o feriado com a família, mas deixou uma entrevista especial gravada pra gente. Ele conversou com a técnica Eunice Lima e com a para-atleta Daiane Pontes, de 10 anos, sobre este assunto.
3: E hoje, 12 de outubro, é comemorado também o Dia das Crianças. E essa data também é uma oportunidade para lembrar que toda criança tem o direito de brincar, de fazer amigos, de praticar esportes e, claro, sonhar com o futuro. Mais do que isso, né? A criança é aquela florzinha que está ali desabrochando na vida da família, né? Na nossa sociedade, que merece todo carinho. Mas para que tudo aconteça, é preciso garantir que também tenhamos aí espaço, que as crianças tenham oportunidades, que elas sejam respeitadas. E o esporte pode ajudar muito nessa caminhada, ensinando não somente a superar desafios, mas, claro, também a conviver, a fazer amizades, acreditar em si mesmo. E para falar sobre como a inclusão começa na infância, nós recebemos hoje aqui no estúdio do Jornal do Meio-Dia a professora e técnica Eunice Lima, que tem, aliás, um trabalho maravilhoso aqui em Itapetininga. E com a Eunice está também aqui a atleta Daiane Pontes, de 10 anos, vai conversar conosco também, falar sobre esportes, falar sobre sonhos, falar sobre direito de toda criança, né? Esse direito que elas têm de participar da vida. Quero agradecer também aqui a presença do Anderson, que é o papai da Daiane, e o assessor de imprensa, né, que está conosco também aqui, o Bruno. Bom, para começar, muito boa tarde, Eunice. Seja bem-vinda aqui mais uma vez aos estúdios da Superdifusora do Jornal do Meio-Dia, neste Dia da Criança. Eu queria que você já começasse falando para a gente por que é tão importante que a inclusão comece desde cedo na escola, nas brincadeiras e, claro, né, também no esporte.
20: Boa tarde. É sempre assim, um prazer muito grande estar aqui e poder compartilhar, né, sobre o esporte paralímpico, sobre a criança, né, esse início, né, dentro do esporte de crianças, adolescentes. Então, lembrando que hoje é Dia das Crianças, é um momento bem oportuno para falarmos sobre esse assunto.
3: Muito bem. Aliás, eu quero ouvir agora a Daiane, que está aqui conosco, muito simpática, essa atleta. Parabéns pelo seu dia, né? Conta pra gente um pouquinho como é que você começou a praticar esporte, como é que... Você lembra, assim, do que sentiu quando participou ali das primeiras atividades? Como é que foi o começo aí na prática esportiva? Boa tarde, Daiane.
21: Então, boa tarde.
3: Hoje você tá com 10 anos?
21: Sim.
3: Tá. E como é que você começou?
21: Depois que eu fiz uma cirurgia, eu conheci a Nice e comecei a fazer o esporte.
3: Tá. É esse o trabalho de recuperação que você falou, Eunice? Porque você falou que você trabalha, claro, com os para-atletas e na prática esportiva, tá, mas não é só isso, né?
20: Nós temos um grupo, né, dentro da nossa equipe, né, que vai, né, nos horários de treinamento, mas para condicionamento físico. Né? A reabilitação fica por conta do fisioterapeuta. Então, por exemplo, após uma cirurgia, eles são atendidos por fisioterapeutas e após essa reabilitação, eles são encaminhados para o esporte. Né? Então, na verdade, a Daiane, ela ia... Né? Nós fazíamos treinamento no SESI e a Daiane ia assistir a prima treinar. E aí eu vi a Daiane, eu falei para os pais, né? Para a mãe que acompanhava, eu falei, Paula, eu acho que a Daiane tem alguma deficiência, alguma dificuldade. Aí ela falou assim, nossa, mas será e tudo? Aí foi investigar, realmente, ela tem paralisia, né? Mas assim, é uma paralisia bem tranquila, mas que já, de uma forma ou outra, né, já afeta a vidinha dela em todos os aspectos, tanto na escola como na vida diária, né? Nós sabemos da importância, né, desse início dentro do esporte já por conta de tudo o que acontece no início, né, dessa criança na escola, a aceitação dos amigos, a inclusão, né, dos amigos. Então, como a Daiane já iniciou cedo, ela já tem histórias, né, para contar para os amigos, ela tem medalha. Então, ela já não é aquela criança, aquela coitadinha que tem a deficiência e que vai para a escola. Perfeito. Então, o esporte fortalece, né, fortalece a criança desde o início para que ela supere essas dificuldades que aparecem dentro da escola. A Daiane pode contar, assim, várias histórias, né, a Daiane da escola. E é natural, né, que aconteça isso, infelizmente, que nós temos uma sociedade que ainda tem preconceitos. Então, mesmo que a gente viva num mundo de diferenças, né? Nós não somos iguais, mas ainda as crianças ainda sofrem um pouquinho na escola, né?
3: Uhum.
20: Então, dentro do esporte, eles se fortalecem. Dentro do treinamento, eles se entrosam muito bem. Então, na verdade, um fortalece o outro nas dificuldades, nessa vidinha deles dentro da escola, dentro da vida diária. Um fala, eu fiz isso, você pode fazer isso para você não sofrer tanto, né? Então, enfrentar essa dificuldade já desde pequeno, através do esporte, se torna mais fácil.
3: Aproveitando esse gancho que você deixou, é mais fácil para os coleguinhas deixarem de fora aquele amiguinho, né, do que ajudá-lo a superar suas, né, eventuais limitações. E como é que podemos ensinar as crianças a incluir amigos sem deixar ninguém de fora, ninguém de lado?
20: Olha, eu acho que todos nós temos o espaço dentro de qualquer lugar. E cada um ocupa um papel diferente, né? Então, cabe aos colegas, aos professores, né? E situando essas crianças que têm a deficiência em um local que ela vai se sentir útil dentro daquele. Por exemplo, vai ter uma atividade brincante. Que papel a Daiane poderia fazer dentro dessa brincadeira sem ser excluída? Então, eu acho que é por aí que começa uma inclusão. Isso. Porque, assim, os amiguinhos... infelizmente, nós temos um mundo que só o bom, o que importa é ser bom. É. E nem sempre é isso. E a gente pode ser bom de várias maneiras. A Daiane é um exemplo vivo disso. Uhum. É uma menina muito inteligente, sabe conversar, sabe falar. E ela tem um futuro brilhante pela frente através do esporte, não só pelo esporte, no esporte, né? Ela provavelmente vai ser uma grande profissional futuramente. Então, eu acho que é preciso que a sociedade entenda que nós temos papéis diferentes dentro de qualquer situação. E que cada um saiba, né, que a gente pode ser incluído em qualquer situação, dentro do que é possível para cada um.
3: Daiane, quando você está ali com outras crianças, na escola, nas brincadeiras, que você faz? O que faz você sentir bem, se sentir acolhida, se sentir ali respeitada pelos amiguinhos, pelas amiguinhas? Essa superação que você teve, essa prática que você faz do esporte, ganhando medalhas, como é que eles olham para você com admiração?
21: Eles se inspiram em mim.
3: É mesmo?
21: Alguns se inspiram em mim.
3: Que bom.
21: E eles me olham como uma atleta profissional.
3: Uhum. Você já é uma estrelinha ali no meio deles, né? Alguém que brilha. Que bom. Parabéns, então. E o que você gostaria, então, que seus coleguinhas soubessem sobre você? A Eunice falou até que você tem algumas histórias. Você, no começo, antes de se descobrir como atleta, você sofreu algum tipo de perseguição? Assim, deixavam você de fora?
21: Muitas.
3: Muitas. Então, e você venceu, né? Está vencendo e vai ser... Aí, tudo isso que você está aprendendo hoje vai servir para a sua vida futura. Mas, Eunice, o que ainda precisa melhorar em Itapetininga para que as crianças com deficiência possam ter oportunidades de conhecer o esporte e de participar de atividades? Claro que nós já caminhamos bastante, né?
20: Sim, sim. Eu acho que ainda os pais precisam acreditar mais nos filhos com deficiência.
3: Uhum.
20: Eu acho que falta muito essa os pais saberem que existe possibilidades, não só no esporte, mas na vida num todo. O esporte é uma grande ferramenta para as crianças com deficiência, né? Tem várias ferramentas, mas o esporte ele melhora muito a autoestima. Uhum. A alegria da criança é tão bonito ver, né? Ao mesmo tempo que a gente fica muito feliz em uma competição, por exemplo, a Daiane... Quando ela faz uma prova, ela consegue finalizar a prova e conquista. É uma felicidade muito grande, porque a gente sabe de quantas coisinhas vêm na cabeça deles naquele momento. Mas, ao mesmo tempo, a gente se preocupa também na questão da frustração, né?
3: Uhum.
20: Então, ao mesmo tempo, o esporte ele vai trabalhar essa alegria, essa espontaneidade, né? Tanto é que nos treinos a gente... tem a parte mais séria, né, Daiane? Mas tem as brincadeiras, né? Porque eles são jovens, são crianças.
3: E ela faz o quê? Ela faz atletismo?
20: Ela faz atletismo, ela faz corridas em cadeiras, corre também sem a cadeira, faz pelota, ela faz de tudo.
3: Oh, que maravilha. É. Ela começou com quantos anos?
21: Com 7.
3: 7? Né? Já são 3 anos, já, hein?
20: Está no terceiro ano.
3: Tá. E qual que é o seu maior sonho, Daiane, no esporte?
21: Meu maior sonho é ser na seleção brasileira.
3: Opa, vamos torcer aqui, vamos começar já uma corrente aí, né, para que você consiga alcançar esse objetivo aí, né? E a gente acredita que é possível. Eu queria mandar um abraço lá em Alambari, né? Pro Elias, que tem alcançado aí, né, uma performance espetacular naquilo, no esporte que ele pratica. E tem aí, né, possibilidades maravilhosas pela frente. E a gente crê que outros atletas também alcançarão aí, né, o mais alto lugar do pódio. Eunice, muito obrigado pela sua participação então aqui conosco. Deixa uma mensagem então para as famílias, né, para todo mundo que está ouvindo a gente aí nesta tarde.
20: Eu gostaria assim, de passar uma mensagem para os pais que toda criança... ela consegue evoluir, toda criança é capaz, independente se tem ou não tem deficiência, e as crianças que têm deficiência devem estar em algum lugar, ocupando um espaço que é de direito delas. Então, aqui em Itapetininga, a gente tem lá na Estação Cidadania treinamento para crianças a partir dos 8 anos, e que os pais acreditem nessas crianças, que é possível essa evolução, que é possível eles alcançarem objetivos muito grandes lá na frente, que pode ser até uma profissão futuramente, o esporte.
3: Pode sim, tá certo. Obrigado, então, Eunice Lima, professora, treinadora aí, né? Ela que tem acompanhado aí esse pessoal, né, que atua aí no paratletismo. E aqui a Daiane Pontes, né, de 10 anos conosco. Obrigado. Volte sempre, Daiane. Você volta? Promete?
21: Volto.
3: Quando você conquistar aí outras medalhas, outras vitórias, você volta para contar para a gente?
21: Volto.
3: Então tá bom, combinado. Parabéns. Vamos seguindo então agora com o Jornal do Meio-Dia e outras notícias aqui nesta edição de feriadão, né? Dia 12, dia da padroeira e também dia das crianças.
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5: O Papa Leão XIV deve passar por uma cirurgia amanhã para a retirada de um nódulo no pulmão. A informação foi divulgada hoje por fontes do Vaticano.
6: O próprio pontífice contou aos fiéis ontem que médicos encontraram um nódulo no pulmão durante exames recentes. O anúncio foi feito durante a oração do Ângelus na Praça de São Pedro, no Vaticano.
5: Segundo o Papa, o nódulo foi identificado em estágio inicial e está bem localizado. Mesmo assim, os médicos recomendaram a retirada por meio de cirurgia. E Leão XIV decidiu seguir a orientação da equipe médica.
6: Hoje, o Vaticano informou que o pontífice manteve normalmente os compromissos previstos para o dia. Ainda não há confirmação, porém, se a cirurgia vai alterar a viagem que ele tem programada para a América Latina no início de novembro.
5: O porta-voz do Vaticano, Matteo Bruni, informou que a recuperação deve levar cerca de uma semana e a cirurgia está prevista para o Hospital Gemelli, em Roma.
6: Ponto final no Jornal do Meio-Dia de hoje. Boa tarde e até amanhã.
5: Uma ótima tarde a todos e até amanhã.
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1: Existe uma teoria que se chama 90-10, onde uma pessoa tem 90% daquilo que você procura em alguém, só que você foca naqueles 10% que falta. 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
1: Existe uma teoria que se chama 90-10, onde uma pessoa tem 90% daquilo que você procura em alguém, só que você foca naqueles 10% que falta. Aí você sai pra rua, se aventura, e realmente você encontra aqueles 10%, mas não se deu conta que perdeu os 90%.

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0: É o Grêmio!
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1: Boa noite, queridos ouvintes da Super Difusora FM. O egoísmo faz da vida um fardo. A generosidade transforma tudo em ofertório. Deus não se deixa vencer em generosidade, nunca. Quanto mais somos generosos,

0: como viesse a faltar vinho, a mãe de Jesus disse-lhe: eles já não têm mais vinho. Respondeu-lhe Jesus: mulher, isto compete a nós? Minha hora ainda não chegou. Disse então sua mãe aos serventes: fazei o que ele vos disser. Ora, achavam-se ali 6 talhas de pedra para as purificações dos judeus, que continham cada qual 2 ou 3 medidas. Jesus ordena-lhes: enchei as talhas de água. Eles encheram, mas até em cima. Tirai agora, disse-lhes Jesus, e levai ao chefe dos serventes. E levaram. Logo que o chefe dos serventes provou da água tornada vinho, não sabendo de onde era, se bem que o soubessem os serventes, pois tinham tirado a água, chamou o noivo e disse-lhe: é costume servir primeiro o vinho bom e depois, quando os convidados já estão quase embriagados, servir o menos bom. Amigos ouvintes, ouçamos agora a reflexão dessa palavra pelo Padre Elcio Roberto.
1: Queridos irmãos e irmãs, sintonizados na Rádio Super Difusora, hoje, dia 12 de outubro, segunda-feira, feriado nacional, porque hoje nós celebramos o dia de Nossa Senhora Aparecida, ela que é a rainha e padroeira do Brasil. Então aproveitamos esse dia de hoje para rezar por todo o nosso povo brasileiro, pela nossa nação brasileira, enfim, por todos aqueles que fazem parte desse país tão querido por nós, e no qual nós temos então Nossa Senhora Aparecida como rainha e padroeira do Brasil, que ela possa também interceder por nós, pelas nossas necessidades, enfim, por tudo aquilo que trazemos em nosso coração. Partilhando o evangelho de hoje, a palavra que acabamos de ouvir, assim trazemos a seguinte reflexão: numa festa de casamento, o vinho é importante. Acontece que o vinho acabou. Maria é aquela que primeiro percebe a falta do vinho e intercede ao filho para resolver o problema. A princípio, parece que Jesus não está muito preocupado com isso, mas acaba cedendo ao apelo de sua mãe. Ao interceder a seu filho, Maria revela-se uma mulher atenta aos mínimos detalhes, como é próprio das mulheres. A falta de vinho na festa pode simbolizar que o povo está privado da alegria e da esperança. Que nós hoje, queridos irmãos e irmãs, ao contemplarmos a figura da Virgem Maria, possamos recordar esta mulher que está atenta a tudo, atenta às nossas necessidades, atenta aos nossos pedidos, enfim, é aquela que está sensível às necessidades dos seus filhos e filhas. E ao contemplarmos hoje a figura da Virgem Maria, nós vemos aquela que, junto de Deus, continuamente intercede por nós, intercede em nosso favor. É Deus quem tudo realiza, mas nós temos a figura da Virgem Maria como aquela que apresenta em favor de seus filhos e filhas as nossas necessidades e pedidos. Que hoje, queridos irmãos e irmãs, ao celebrarmos a Rainha e Padroeira do Brasil, nós possamos também apresentar à Virgem Mãe de Deus todas as nossas necessidades e trazer presente em nosso coração que nós temos uma Mãe no céu que intercede por nós, pela humanidade, intercede pelo nosso país e pelos seus filhos e filhas. Como é bom ter uma Mãe aqui na Terra, mas muito melhor é saber também que nós temos uma Mãe no céu que olha por nós, seus filhos e filhas. Sendo assim, queridos irmãos e irmãs, rezemos. O anjo do Senhor anunciou a Maria, e ela concebeu do Espírito Santo. Ave Maria, cheia de graça, o Senhor é convosco. Bendita sois vós entre as mulheres, bendito é o fruto do vosso ventre, Jesus. Santa Maria, Mãe de Deus, rogai por nós, pecadores, agora e na hora de nossa morte. Amém.

0: Eis aqui a serva do Senhor, faça-se em mim segundo a vossa palavra. Ave Maria, cheia de graça, o Senhor é convosco. Bendita sois vós entre as mulheres, bendito é o fruto do vosso ventre, Jesus. Santa Maria, Mãe de Deus, rogai por nós, pecadores, agora e na hora de nossa morte. Amém. E o Verbo de Deus se fez carne e habitou entre nós. Ave Maria, cheia de graça, o Senhor é convosco, bendita sois vós entre as mulheres, bendito é o fruto do vosso ventre, Jesus. Santa Maria, Mãe de Deus, rogai por nós, pecadores, agora e na hora de nossa morte. Amém. Rogai por nós, Santa Mãe de Deus, para que sejamos dignos das promessas de Cristo. Oremos. Derramai, ó Deus, a vossa graça em nossos corações, para que, conhecendo pela mensagem do anjo a encarnação do vosso Filho, cheguemos por sua paixão e cruz à glória da ressurreição. Por Cristo nosso Senhor. Amém. E que, por intercessão de Nossa Senhora Aparecida, aí em Padroeira do Brasil, desça sobre você, sua família, a bênção do Deus Todo-Poderoso, Pai, Filho e Espírito Santo. Amém.
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3: Olá, boa noite. Como foi o começo da sua semana? Eu sou Antônio Luiz e está no ar mais uma edição do Cuidado Idoso. A gente costuma ouvir falar sobre a adoção de crianças, mas você já parou para pensar como funciona quando falamos de pessoas com 60, 70 ou até 80 anos? E nesta semana vamos falar sobre um tema que merece toda a nossa atenção: a adoção de idosos. Para nos ajudar com este tema, recebemos Gisele de Melo Almada, que é advogada, mestre em Direito, coordenadora do curso de Direito do Instituto Itapetiringano de Ensino Superior, o IES, e autora do livro Judicialização da Saúde. Em entrevista a Juliana Fernandes, Gisele explicou como funciona o processo de adoção de idosos e quais as principais diferenças em relação a adoção de crianças.
4: Tem algumas diferenças, né? A forma de se proceder será a mesma, né? No processo de adoção será o mesmo, com algumas nuances de competência, né? Por exemplo, a adoção em menores é pela vara especializada, então da criança e do adolescente. A do idoso vai ser com critério de domicílio do idoso, ou então de varas, aonde estiver vara especializada em idoso. Não é em toda a comarca que tem essa vara ainda, mas aquelas que tiverem a vara especializada em idoso, vai ser ali que vai ser tratado. Se não, vai ser uma vara comum, né, que seja do domicílio do idoso, ou ainda a vara de família. Não tem esse critério determinado porque ainda não saiu uma lei que pudesse nos esclarecer. Então tem perspectivas, né? A gente faz aí uma nos estudos doutrinários uma perspectiva de onde pode ser realizado. Agora, a diferença é que geralmente quando a gente tem uma adoção de criança ou adolescente, a gente está falando em filiação. Então, a partir daquele momento em que sai a sentença, você vira pai e mãe daquela criança ou adolescente. No caso do idoso, não se vai falar em filiação, pelo menos a princípio, não é essa a ideia. Tá? A ideia é acolhimento. Então, toda vez que se fala em adoção de idoso, é falar em acolhimento. Porque se você pensar assim, como eu, de 18 anos, vamos supor, vou ser pai de uma pessoa de 70. Então, entende que talvez seja isso que ainda dificulta que se trate sobre o assunto? Mas não é a questão dessa filiação. É questão realmente da responsabilidade, do acolhimento, de tratar bem, de cuidar, de zelo. Né? Então, essa é uma diferença importante, porque não se trata de apenas de colocar no nome, ah, esse aqui é o meu filho, não importa a idade, 70, 18, 2, nenhuma, né? Zero meses. É realmente a questão de acolhimento. Por quê? A gente tem que preservar também a parte patrimonial desse idoso.
5: Exatamente.
3: Esse é apenas o começo da nossa conversa sobre a adoção de idosos. Nos encontramos amanhã. Ah, e amanhã às 7 horas da noite acontece a estreia da entrevista completa em nosso canal do YouTube. 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
1: Existe uma teoria que se chama 90-10, onde uma pessoa tem 90% daquilo que você procura em alguém, só que você foca naqueles 10% que falta. Aí você sai pra rua, se aventura, e realmente você encontra aqueles 10%, mas não se deu conta que perdeu os 90%.

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1: Muito boa noite para você ligado na Bandeirantes, você em São Paulo que nos acompanha em 107.3. Mais aplausos, feriados, estamos aqui. É. Um dia tão especial. Você já deu parabéns pra sua criança hoje?
2: Já, inclusive comprei um presentaço. Uma piscina de bolinha.
1: Mentira.
2: 39 pau no Mercado Livre, comprei.
3: E prazer vale eternas crianças.
2: E prazer é o dia da criança. Eu sou uma eterna criança.
1: Eu vou até te dar um conselho.
2: Opa.
1: De mãe. Seu semblante vai ser inspirador quando essas bolinhas se espalharem pela casa. E aí você juntar todas as bolinhas.
2: Cara.
1: E aí ela fizer tudo de novo.
2: Esse vai ser um problema, sabe? Porque o meu cachorro, ele tenta entrar na piscina de bolinha.
1: Que beleza.
2: E aí ela conseguiu jogar uma pra fora. Adivinha o que aconteceu? Ele estraçalhou, comeu uma parte da bolinha. Eu tô só esperando ele evacuar pra poder ver se saiu realmente essa parte. Desculpa você que tá jantando meio escatológico, mas essa é a verdade. É o organismo do ser humano e do ser animal.
1: Ouvirás falar de mim o dia que ela começar a brincar com as polis também.
2: Com as o quê?
1: As polis.
2: O que, que
1: eu
2: é isso?
1: Falo
2: as bonequinhas?
1: Eu acho que deveriam usar o cano do tênis para pegar as bolinhas, para pegar as polis pela casa também. Tá no ar aqui. O Esporte em Debate, edição desse 12 de outubro, são 7h33. Você que nos acompanha também pela Fest TV aí na sua Smart TV, você consegue assistir o Esporte em Debate com imagens, youtube.com/radiobandeirantesoficial. Os nossos ouvintes aqui sempre nos ajudando a fazer o programa. Luiz Fabiani hoje com a gente. Boa noite para você, Fabiano.
3: Apenas noite, Ana.
2: Vai Corinthians.
3: Vai pra algum lugar, né? Vai pra algum lugar, não sei pra onde. Tem aquele lema que é o vai Corinthians e se não for, nós empurra.
2: O
3: problema é que tem muita gente que tá empurrando pra baixo.
2: É verdade.
3: Né? Gravidade tá forte no Corinthians. Enfim, temos bastante, várias informações aqui pra atualizar o torcedor também. Porque quem tem expectativa de uma virada de página é agora ou nunca, né? É agora ou nunca. Então, semana recheada no Corinthians.
1: Pois é ruim para o futebol, né? Esse cenário todo, acho que para nós que gostamos de futebol...
3: Meus amigos meus que não são corintianos, não estão achando muito ruim viu?
1: Seu WhatsApp tá bombando não só com as informações do Corinthians, né?
3: Pô, até o operador aqui da Bandeirantes chegou hoje dando tchauzinho para mim com quatro dedos.
1: É mesmo. ele que não gosta do Everton nem do Flaco Lopes.
2: Exato. Nem do Rony gostava.
1: Ele é
2: gosta
1: Lopes, mas não gosta do Flaco Lopes.
3: É o típico amendoim, palmeirense amendoim, né?
2: Exato, amendoim.
1: Capelanes, o seu destaque, você que... Hoje eu quero que você desabafe, que você fale. Já desabafou nas redes sociais, porque não tá fácil a situação, não.
2: Aninha, é o seguinte. Primeiro, abração pro Fabiane, né? Pessoal que tá chegando agora. Cadê o Capriotti, Pretzel, Quesada, Denis? Tá todo mundo ou em férias ou de folga. Então, a galera volta no meio de semana. Inclusive, eu entro em férias amanhã. Então, hoje é meu last dance, tá? Eu 10 diazinhos só, na outra semana já tô de volta, se Deus quiser. O que eu queria falar aqui, pessoal, é o seguinte, tá?
1: Agora foi.
2: Olha só o que é o jornalismo, o que é a informação, como ela mexe conosco. A gente vai falar sobre o massacre do Palmeiras ontem. Eu achei uma covardia gigantesca, eu não posso esperar muita coisa do Osmar Stabile, nada. E aí eu tô falando como dirigente, tá, Stabile? Covarde como dirigente, não como caráter, índole, pessoa. Que você como pessoa física é um, como pessoa jurídica é outra. Como pessoa jurídica, você trabalhando no Corinthians é uma piada, velho. Você tá conseguindo ser quase pior, olha, quase pior. E gol do Furacão. Gol do Atlético, gol do Leozinho, me parece, daqui. 1-0 nós.
3: Acho que agora a Chape cai, hein?
2: Ó, Leozinho. Põe a coroa, Leozinho, monstro. Não, a Chape já foi. Onde eu quero chegar? O Osmar Stabile, não dá pra esperar nada, porque é uma íngua. Isso, o que serve a íngua? Pra nada. Tá lá, só esperando o tempo passar pra ele poder pegar o boné e ir embora do Parque São Jorge. Agora, o Marcelo Paz, eu não esperava isso de você, Paz. Porque ontem o Fabiano estava lá na zona mista e na entrevista coletiva, o que você tinha que fazer era ter um pingo de respeito e humildade pelo seu cargo, pelo clube que você hoje defende, chamar a responsabilidade de você da entrevista coletiva. O Marco Belo, ele foi brilhante pra mim. Ele não fez pergunta pro treinador do Corinthians, ele Sim. não tinha o que perguntar. Vai perguntar o quê pro cara?
1: Eu também entendi quando o Belo falou sobre tragédia. Porque é uma tragédia. Só que ele tava... o William Batista tava ali... como é que fala? Encurralado, né? Porque ele não tinha nem que estar ali,
2: Mas
1: né?
2: Mas posso falar, Aninha, que deveria ter feito, Fabiane, ouvintes, internautas, telespectadores, uma coisa muito simples. Chega o Marcelo Paz, abre a maldita coletiva, ele abre. Gente, vou falar sobre o extra-campo, papapá, papapá, papapá, lalala, Sidorf, o caramba, Memphis não teve envolvimento, ou teve... Aí ele sai de cena, agora vocês vão falar de futebol. Treinador vem, aí serve.
3: E não é pronunciamentozinho, não. É coletiva. Que ele tem que dar.
2: Fica lá, senta a bundinha na cadeira, fica meia hora respondendo os questionamentos. Sai de cena. Ó, pessoal, agora vem o treinador nosso, William Batista, vai falar com vocês sobre o aspecto dentro de campo. Aí, legal. Aí vocês poderiam, como repórteres, questioná-lo. Ó, o que, que não deu certo? O que você treinou? O que você pensou? Aí é justo. Agora, colocar o cara no meio dos leões. Ah, Marcelo Paz, pede o boné e mete o pé do Parque São Jorge, porque você foi uma grande decepção. Eu falei aqui no Esporte em Debate, no Jogo Aberto. Pra mim, você era. Chegou com o símbolo de melhor dirigente do futebol brasileiro quando foi anunciado pelo Corinthians. Hoje, seu trabalho ele é melancólico, ele é triste e, de certa forma, até covarde pelo que vocês fizeram com o treinador. Pra poder fechar e dar os créditos aqui ao Fabiane, ao craque Neto também. O Gabriel Paulista, ele vai pra zona mista, chora literalmente, sai lágrima do olho, fala do momento delicado, que tem funcionário devendo, que não tá recebendo, que tá com dificuldade, que eles estão tendo que pagar, parará. Eu realmente fui dormir comovido, eu falei, pô, pelo menos o cara teve culhão, desculpe o termo, corrones, nuts, pra chegar e falar, bater na diretoria. Aí o craque Neto faz o trabalho de jornalista, de ir atrás da informação, e se essa informação, e eu prefiro acreditar no craque Neto, eu prefiro acreditar na informação do craque Neto. Que se realmente não tá tão atrasado assim, o que de muitos funcionários, etc e tal, então, Gabriel Paulista, ou você é um fanfarrão, ou você tá flertando com a nossa inteligência, porque você fazer esse tipo de informação e jogar nas redes sociais, na mídia, pra torcida, pra tentar sair de bom moço, aí quem tem que tomar uma espremida da direção incompetente, mesmo incompetente, é você. Então eu queria entender o que há de informação concreta. Eu acredito no craque Neto. Mas o Gabriel Paulista vai ter que responder isso aí que ele falou.
3: O Corinthians quitou o CLT dos jogadores antes do jogo contra o Internacional, tá? Então o salário em carteira dos jogadores está em dia e em vários momentos não esteve, tá? É bom que fique claro, não é como se a gestão fosse a mais austera do planeta, estivesse agindo de maneira 100% correta e pagando salário em dia.
2: Detalhe, só uma sublinhada, lembrando que esse dinheiro que foi pago foi através de um empréstimo outro que a gestão do Stabile fez também, né?
3: Não, esse não foi de um empréstimo, esse do salário. Esse foi da conta reserva que o Corinthians tinha na Caixa, que o Corinthians pediu para a Caixa liberar esse dinheiro. Que essa conta reserva tá lá para se o Corinthians um dia não pagar a Caixa, eles pegam dessa conta reserva.
2: O empréstimo não foi para isso,
3: como
2: então.
3: Não foi um empréstimo.
2: Não, o Corinthians fez recentemente um empréstimo. Eu achei que estaria usando esse empréstimo para poder pagar.
3: O empréstimo que o Corinthians fez foi o do Transferban do Garro. Que fez lá atrás. Dessa vez o Corinthians só realocou um dinheiro que estava em outra conta enquanto negocia para quitar a arena. Né? Exatamente. O CLT está em dia, o Corinthians deve 2 meses de imagem. O dos funcionários chegou a atrasar em alguns momentos, mas hoje está em dia. Então essa é a situação.
1: E a
3: então,
1: base Gabriel é toda a CLT, não, a base. Os jogadores da base.
3: Os da base que compõem o profissional?
1: Sim.
3: Tipo o Bidon,
1: sim,
3: o André...
1: Exatamente.
3: Não, eles também têm imagem.
1: Eles também têm imagem.
2: Ah, então o Gabriel Paulista está de sacanagem.
3: Ele fala dos funcionários, não é uma situação que se aplica à atualidade. Os funcionários estão com salário em dia. Mas eu acho que o principal ponto da crítica, KP, não foi o salário, nem o que devem aos jogadores. Foi a falta de blindagem da diretoria e da presidência ao elenco. Cara, ontem os jogadores foram expostos. E são culpados também. Não tem nenhum santinho aqui também. Não é o Stabile que bate pênalti. Mas alguém tinha que dar as caras ontem como líder e proteger o grupo. E é um trabalho que o Fabinho Soldado fazia muito bem. O Fabinho Soldado, pra mim, foi muito mal nas contratações. Gastou mais do que deveria. O Corinthians responde a Transferbans por causa dessas contratações. Mas ele era muito elogiado pelos jogadores porque ele blindava todo mundo. O Corinthians teve um impeachment e ele blindou os caras. O Osmar e o Marcelo Paz ainda não têm essa capacidade.
2: Olha, gente, Aninha, tá feia a coisa, viu? Então, eu só acho uma coisa bem rápida. Esse negócio do Gabriel Paulista, porque a gente fica comovido. Porque uma coisa você dever ao jogador.
1: Principalmente na hora do jogo, na situação que foi, né?
2: Sim, exato. O Gabriel Paulista, como ele falou, ele tem uma carreira consolidada no futebol europeu. A gente sabe que os jogadores, se você ficar com 2, 3 meses de salário atrasado, não vai matar aí as... vai enforcar as dívidas deles. Mas quando ele pega e vai publicamente e fala que, pô, a gente tá tendo que pagar pros funcionários, que os caras estão com dificuldade, isso aí comove de uma forma que as pessoas, né, a mídia e também a torcida e outras pessoas que nem torcem pro Corinthians compram a briga.
1: E que ele já passou por essa situação e sabia como era, enfim.
2: Ah, cara, então assim...
1: Só que, ó, só fazer... Claro que não são situações muito diferentes, mas há algumas rodadas atrás... O Luciano até fez um desabafo numa entrevista depois de um jogo de São Paulo, que o Luciano tinha marcado, inclusive, um gol, e falou sobre essas... Olha, eu tô sem receber salário há X meses, mas os jogadores estão lá, estão jogando. Até porque é a mesma coisa aqui. Claro, todo mundo recebe em dia. O microfone é seu, é o seu trabalho. Você concorda?
2: Claro,
1: é o seu trabalho. O que você fizer aqui... vai refletir lá fora, se amanhã você estiver num outro lugar. Então, acho que a gente faz, acima de tudo, claro, a gente faz pelo clube, eles fazem pelo clube, mas a gente faz pela gente também, né?
2: Óbvio.
1: A gente faz pela gente.
2: Tem toda a razão, tem toda a razão.
1: Porque senão vira manifestação, né? Então, vamos fazer uma greve aqui, né? Como acontece muitas vezes, vamos boicotar, então.
2: Não, mas tem uma coisa
1: aí
2: que
1: é um
2: me
1: boicote.
2: Incomoda. Mas tem uma coisa que me incomoda bem rápido, que eu sei que a gente tem nossos parceiros comerciais e políticos também, que a gente é obrigado a colocar, mas tá acabando esse negócio aí, que o negócio é o seguinte, pessoal... Ano passado, Corinthians também chegou a dever. Premiação, Fabiano, me ajuda aqui.
3: Ainda deve.
2: Ainda deve premiação, salário, direito de imagem, o caramba 4. Mas esse mesmo time, com essa mesma base, essa base foi campeã da Copa do Brasil, do Paulista e esse ano da Supercopa do Brasil contra o Flamengo. Aí quando esses caras, eles estão com um saldo aí para poder receber, não estão recebendo, mas estão ganhando, aí são os guerreiros. Mas quando eles estão perdendo, tomando um pau, que nem eles tomaram ontem, uma humilhação pro Palmeiras, que ficou barato. Palmeiras com 20 do segundo tempo, tirou o pé. Tirou o pé, ficou na tocando bola.
1: Ainda poderia ter tido o pênalti,
2: poderia,
1: né?
2: Poderia ter, sabe, 5, 6. Cara, ontem, se o Abel tivesse apetite com os jogadores, não é uma crítica, tá, pessoal? Normal, Tem jogo no meio de semana, natural tirar o pé, que a temporada é pesada. Mas ontem era jogo pra meter papo reto, 6-7, pra entrar na história.
3: E outra, foi o melhor jogo do Hugo Souza no ano.
1: Sim.
3: Tomando quatro gols.
2: Pois é.
3: Sim. Ele pegou um pênalti e fez duas defesaças.
2: Tem toda a razão. Onde eu quero chegar? Cara, assim, aí agora que os caras não estão conseguindo jogar, aí agora o problema é o salário. A organizada, não gosto de ficar falando muito de organizada aqui, mas isso aqui é informação organizada. Na última vez que entrou no CT, entrou pistola, vamos pra cima, vamos cobrar os caras. Os caras saíram de lá depressivos. Porque os jogadores do Corinthians, pelo que eles falaram nas entrevistas que eles deram aí, estavam, pessoal, mas tá difícil, veja bem, quer dizer, os caras perderam até o espírito de ser Corinthians. Então, assim, diretoria é uma porcaria pra ficar só aí, quase soltei. O elenco também é um elenco frouxo, tá? O mesmo elenco que foi campeão agora não tá conseguindo se reerguer. Por quê? Porque tá devendo, porque não tá recebendo, então perde o boné e sai. Se não dá, porque faltam 8 jogos pra vocês jogarem uma Série B pro ano que vem. Vocês, vírgula, que vocês não vão ficar no Corinthians. Garro não fica, Mendes não fica, Paulista não fica, Hugo não fica,
3: o Sidor não fica.
2: Pô, Sidor, tá cláusula no contrato. E, inclusive, outra sacanagem. Você fazer um contrato até o fim de 2027, sabendo que tem ano de eleição, agora no final do ano, e muito provavelmente o incompetente do estábulo não fica nem o Paz, aí vocês deixam a herança maldita, igual o Duílio fez com o Augusto, deixando o Mano Menezes com uma multa de mais de 10 milhões de reais. Vocês estão de sacanagem. Vocês amam brincar de Corinthians, essa é a verdade. E depois o antes sou eu. Eu sou o anti, não vocês que destroem o clube todos os dias. Parabéns, vocês estão certinhos.
1: Break rapidinho, a gente volta já com o Esporte em Debate, 15 para as 8.
2: E vai, Corinthians.
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1: Esse é Esporte em Debate. Bom feriado para você que tá ligado na Bandeirantes. Agora faltando 13 minutos para as 8, a gente falando de Corinthians, de Palmeiras. Vamos falar também da Libertadores. Tem rodada essa semana, então fica por aí para não perder.
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6: São nove, faltando 9 minutos para as 8. Bom feriado para você que está de carona com a gente na Bandeirantes. Esse é o Esporte em Debate, a gente falando aqui sobre a situação do Corinthians, né? O derby de ontem, que acho que a tendência é que com o tempo, pelo andar da carruagem, não sei se vocês concordam, é que acabe perdendo um pouco esse peso, né, de derby. Eu, por exemplo, acreditei que mesmo com a situação do Corinthians, o derby fizesse o trabalho do Corinthians crescer ali dentro da arena do Palmeiras. Não apostei numa vitória, mas achei que daria um outro sentido para o jogo. E não foi. O Palmeiras estava jogando como se estivesse num coletivo,
7: sabe
6: num
7: qual a CT sensação deles que eu treinando. Esse Corinthians e Palmeiras, para mim, tava uma sensação tipo, ó, vai jogar Corinthians e Atlético Paranaense na Arena da Baixada. Juro para você.
8: História é essa, irmão.
7: Porque a minha maior preocupação é o rebaixamento. Não era propriamente se ia perder ou não o Palmeiras. Claro que o 4-1 agrava muito a situação, né? Mas a sensação era essa. Era um jogo importante contra o rebaixamento, independentemente do adversário. Agora, da forma como foi, das críticas que ficaram aos diretores, da declaração do Gabriel Paulista, se colocou uma gasolina em cima desse derby, como há muito tempo eu não via. E eu acho que é um dos derbys mais importantes dos últimos tempos. Ano passado a gente teve dois em mata-mata, com o Corinthians levando a melhor nas duas. Essa não é nem na reta final do Brasileiro, né? O Brasileiro ainda tem bastante jogo. Eu acho que passa uma impressão que o Corinthians precisa de um milagre pra ficar na Série A, mas eu não consigo ver assim. Cara, o Corinthians precisa fazer o básico.
8: Eu não acho que o Corinthians vai cair, mesmo com o Seedorf, apesar de ter achado um acinte a contratação dele. E outra coisa, ontem no Domingo Esportivo Bandeirantes, eu fiz, inclusive, o pessoal do digital adora, né? A gente faz um comentário, eles recortam o jogo e aí depois as pessoas vão na nossa jugular, mas não tem problema. Tá com a bunda na janela, tá uma porrada mesmo.
6: Pé no peito.
8: Exato. E eu fiz um comentário na abertura do Domingo Esportivo, não sei se vocês chegaram a ver no digital, que foi o seguinte, pessoal, tudo bem, é Corinthians, é camisa, vai Corinthians e tal, mas a verdade é que a chance do Corinthians tomar um pau hoje na Arena do Verde é gigantesca. Aí os caras, você tá menosprezando, aqui é Corinthians. Eu falei, tudo bem, pessoal, aqui é Corinthians, aí é Corinthians, seja onde for o Corinthians, mas vamos analisar. O Corinthians tá jogando nada. 7 derrotas seguidas antes do jogo de ontem.
6: Perdeu
8: sem treinador.
6: Pro Inter.
8: Perdeu
6: em casa.
8: Pro Inter. Não, perdeu 3 vezes pro Inter. Um time que tá afundado. Gente, eu não sei se existe uma liga no mundo. Você aí usa IA, a sua cabeça, Google, o que você quiser. Eu não sei se já existiu na história do futebol do mundo um time perder 8 jogos consecutivos e não entrar na zona de rebaixamento.
7: No Brasil, todos caíram. Todos que perderam 8 seguidos caíram.
8: Não, mas olha só, Fabiano,
6: o nível... É uma estatística, né?
8: Mas atenção, gente, o nível é tão baixo do futebol brasileiro em determinado momento que você tem um nível alto aí, 3, 4 times, e você tem a rapaziada péssima. O Corinthians perdeu 8 jogos seguidos e nem assim entrou na zona de rebaixamento.
7: Ano, com 41, salva.
8: Salva. Eu falei hoje jogo aberto. 42 você salva, porque não vai precisar bater 45.
7: Você acha que Corinthians, Grêmio e Inter vão vencer 3 dos últimos 8? Acho que o Corinthians é quem tem mais chance.
8: Eu também acho.
7: Porque a tabela é a mais fácil.
8: Ó, posso falar, Fabiane, Aninha, e ouvintes, internautas, telespectadores, presta atenção. O Seedorf é uma piada. O cara ter sido contratado
6: Sim,
8: como treinador,
6: gente. Eu concordo.
8: Piada.
6: Concordo. Sabe era melhor, é que não aceitou, mas era melhor o Carilli, né? É que não aceitou, né?
7: O Carilli foi a questão da multa. É, o Carilli topou. Sim. Mas o Corinthians precisaria pagar 7 milhões e 500 mil.
6: Não dá.
8: 7 milhões e 500 mil? Pra quem tá devendo 3 bi, né, também.
7: O problema é que não tem como pagar.
8: Não tem como pagar, aí que tá.
7: Não tem crédito.
8: Mas assim, eu não tenho nada contra o Seedorf, né? Deve ser um cara maravilhoso como pessoa, casado com uma brasileira, também pouco importa, todo mundo fala isso, né? Mas o cara que fala português, enfim, isso aí pouco importa. Quero saber realmente se o cara tem aquilo que o Corinthians precisa no momento. Gente, atenção, Fabiane trouxe ontem na programação. O cara foi um fiasco no futebol chinês. Defendeu um time da segunda divisão do potente, do possante futebol chinês. Trabalhou na seleção de Camarões, que convenhamos, colocar o Guardiola lá também não faz milagre. Foi rebaixado na Espanha. Trabalhou no Milan, não fez mais de 25 jogos no lugar que ele tem respaldo e é ídolo.
6: Então, e foi o lugar onde ele ficou por mais tempo.
8: É, 22 jogos.
6: Foi o lugar que ele ficou por mais tempo.
8: O cara tá 7 anos sem ser treinador. Ele tem um aproveitamento de carreira de menos de 34%. Se ele fizer 34%, que é a média dele aí na carreira, o Corinthians cai, gente!
6: E você acha que se ele não fosse o Seedorf com esse currículo que ele tem, alguém ia contratar?
8: Claro que não.
7: O pior é a justificativa.
6: O Corinthians cai, velho!
7: Marcelo Paz indicou que essa contratação se deu porque o Seedorf se mostrou muito disposto a trabalhar no Corinthians, é um cara corajoso e tem perfil de liderança.
8: Entendi, mas se cair ele não fica.
7: Contrata o Capriotti, então.
8: É.
7: Perfil de liderança, provavelmente vai querer treinar o Corinthians com salário alto, sabe? Não tem o menor sentido.
8: Ô Fabiane, mas isso pra mim é uma lorota. O Marcelo Paz, é que assim, a coisa que
6: levar o Lisca, né?
8: É, a coisa que eu mais lamento é não poder estar mais nas entrevistas coletivas. Acho que eu já estaria preso, teria apanhado já de alguém, mas não tem problema. Porque a primeira coisa que eu quero perguntar pro Paz, como é que você pode ter essa cara lavada, chegar publicamente e falar que é um cara corajoso, se o próprio Seedorf tem uma cláusula no contrato dele que se o Corinthians for pra Série B ele não fica, velho?
7: E outra coisa...
8: Que é isso, velho?
7: Sabe por que você não ia estar preso? Porque não tem mais entrevista coletiva.
8: Bom, então, pois é.
7: Você ia dar uma porrada no William Batista, coitado?
8: Não, no William não.
7: No próprio Seedorf, gente. Se o Corinthians cair, não vai ser por causa do Seedorf. Vai ser por causa da escolha do Seedorf.
8: Ó, aí pode ser.
7: Mas não vai ser ele o culpado.
6: Você acha que ele foi... O Batista foi consciente de que ele faria apenas esse jogo e ponto... Ou ele, no fundo, teve alguma esperança antes do anúncio da contratação do Seedorf, que se ele fizesse um bom trabalho no derby, ele poderia seguir como interino
7: eu
6: até o final da temporada?
7: No sábado, eu conversei com uma fonte da diretoria do Corinthians, sábado de manhã, e ela falou assim para mim, ó, as buscas por treinador a gente congelou, a gente vai tentar esperar passar o derby para avançar outra vez, enfim, mas presta muita atenção no desempenho do William Batista no derby. Por isso que eu fui pego de surpresa quando às 10 da manhã o Corinthians solta uma nota oficial anunciando o Seedorf. E ó, muito raro as coisas não vazarem no Corinthians, viu? Algum departamento no clube funcionou, porque não vazou, não vazou. Dos 13 treinadores que o Corinthians procurou, as 12 recusas vazaram. O nome do Seedorf não vazou e parabéns aí pra assessoria, não sei pra quem que blindou essa procura do Corinthians.
6: É, só que estão tratando também como se o Seedorf tivesse várias propostas e tivesse escolhido estar no Corinthians.
8: Ele era treinador,
6: super valorizando.
7: Ele
8: era treinador.
7: É, diz ele que estava certo com outro gigante brasileiro, né? O empresário dele falou que ele estava certo com um gigante brasileiro por um contrato de 3 anos, a partir de janeiro.
6: Eu duvido. Duvido.
7: Eu pensei no São Paulo e no Botafogo como possibilidade.
6: É, o Botafogo que já teve uma história também, né?
7: Ele teve história como jogador.
6: Uma história,
7: E tem gol no Campeonato Brasileiro.
8: Luiz Gustavo... Meu capitão, 2-0 nós.
7: Luiz Gustavo pode ser treinador, Capelões?
8: Você é vagabundo, né? Você é bandido.
6: Mas cara. Eu acho muito difícil, assim. Eu não acredito numa Série B pro Corinthians, não.
8: Aninha, vamos falar a verdade
6: não
8: aqui.
6: Não acredito.
8: Sabe o que vai acontecer? Eu adoro... Por que a gente ama o futebol? Porque o discurso oportunista, ele fica na mesa só esperando acontecer, pra bem ou pra mal. Onde eu quero chegar? Eu acho que o Corinthians não vai ser rebaixado, tá? Eu realmente acho. Que o Corinthians tem jogos ganháveis. Ah, mas contra a Chapecoense em casa era ganhável. Sim, não, perdeu.
6: Vitória, Vasco, Mirassol,
8: gente,
6: Grêmio e Remo.
8: Eu acho que contra o Vasco toma um pau, perde. O Vasco
7: não
8: tá
7: acho.
8: Jogando muita bola. Não?
7: Não
8: acho. Porque o Vasco é freguês do Corinthians.
7: Também,
8: pode
7: Essas
8: ser.
7: Essas coisas jogam, querendo ou não.
8: Jogam. O time do Vasco hoje tá jogando legal. Tudo bem, popou contra o Remo, quer focar na Sul-Americana, tá tudo certo. Mas vamos lá, contra o Vitória. Pô, em se o casa. Corinthians. Se, em casa, segunda-feira, na estreia do Seedorf. Se o Coringão não ganhar do Vitória, com todo o respeito, que também luta contra o rebaixamento em casa, com mais de 40 mil na estreia do cara, fecha
7: os
8: as portas.
7: Os quatro jogos em casa são confrontos diretos: Vitória, Mirassol, Grêmio e Botafogo.
8: Pô, não são quatro confrontos ganháveis pro Corinthians?
7: São.
8: Claro que são.
7: E dos quatro fora, o Corinthians vai ter o Remo provavelmente já rebaixado.
8: Dá pra ganhar tranquilo.
7: Rodada. O Corinthians vai pegar o Atlético fora. Jogo dificílimo.
8: Qual?
7: O Galo.
8: Aí é
7: mais. Só que.
8: Porém,
7: é isso. Galo três pode dias poupar. Antes da eventual final da Sul-Americana.
8: Aí, daqui a pouco aí.
7: Pro Galo. São Paulo na Vila Belmiro. Não vai ser no Morumbi. É, São Paulo favorito, lógico.
8: Eu não sei dar um tanto, viu, velho?
7: É, mas enfim,
8: acho você que também, viu?
7: Na mínima
8: São Paulo
7: diferença
8: só
7: ali é
8: não empatou
7: São Paulo.
8: Com o Vitória que o Rafael fez o milagre na última bola do jogo aí.
7: O grande problema é, o Corinthians tá perdendo de todo mundo. Eu não consigo acreditar que o Corinthians é favorito contra o Vitória. Não consigo acreditar que o Corinthians é favorito contra o Mirassol.
8: Mas o Vitória é favorito contra o Corinthians.
6: O Remo passa,
8: não,
6: né? Passa
8: não,
6: do
8: o Vitória
6: Remo,
8: também
6: né?
8: Não tá jogando nada. O Vitória também tá caindo pelas tabelas.
6: Mas não foi tão mal contra o São Paulo. Não foi tão mal contra o São Paulo.
8: Mas também contra o São Paulo, né?
6: Que gente, também não tá bem. Que também não tá bem.
8: Tipo assim, o Corinthians, pra mim, quando eu falo assim, entra como favorito, que time entra como favorito com 8 derrotas consecutivas no currículo? As portas do rebaixamento. Mas o Corinthians hoje, se eu tivesse que apostar todo o meu dinheiro, que é pouco, eu acho que o Corinthians vence o Vitória e tem condições pra isso.
7: Sabe o que o corintiano precisa? O Corinthians precisava vencer... Ó, tem gol na rodada do Campeonato Brasileiro.
6: Ah, viveiro!
8: Mais um, meu negão!
6: Mais um do
8: meu
6: furacão,
8: negão
6: hein?
8: Gostoso, lindo, trem, passa por
7: controla. Artilheiro do Brasileirão.
8: 3 a 0.
7: Se o Corinthians, vê se pode acontecer ou não. O Corinthians agora tem dois jogos em casa. Vitória, Mirassol, os dois consecutivos. E o que vem logo depois, aí sim, fora de casa. Perdão, é o Vasco entre os dois, né? Então é Vitória, Vasco e Mirassol. Se o Corinthians vencer esses três jogos, ele não cai mais. E vai ter cinco jogos ali pra fazer uma gracinha no Brasileiro. Por que que eu acho que isso seria o melhor cenário? Porque você vencendo dois ou três... Você tira uma energia pesadíssima
6: sim,
7: que tá lá no CT agora.
6: Sim.
8: Claro.
7: Gente, imagina o treino de amanhã.
8: Nossa.
7: Que não é o Seedorf que vai dar. Amanhã é o William Batista. O Seedorf chega na quarta-feira. Imagina o treino com o William Batista amanhã. Não vai ter ninguém ali pra fazer aquele papel de juntar todo mundo, reunião e tal. O que eu soube é que o Paz deve chamar os jogadores pra conversar, especial o Gabriel Paulista, por causa da declaração.
6: Aliás, tá difícil a vida do William Batista, né? Porque só...
7: É, vai voltar
6: pro
7: Sub-20.
6: Se tava tranquila, só rojão na mão dele.
7: Ele vai voltar pro Sub-20 e vai seguir a preparação do time Sub-20 pra Copinha.
8: Por que, né? Que o Seedorf não chega antes?
7: Algumas pendências pessoais em Madrid. Não sei exatamente quais, mas ele vai chegar quarta-feira de manhã.
8: Entendi, aí o cara começa a treinar só na quinta, aí ele vai ter sexta, sábado, domingo.
6: Não, ele vai dá um fazer treino dois quarta. Treinos?
7: Quarta-feira ele vai dar um treino em dois períodos. Ele vai dar o treino de manhã.

0: de 10 jogadores do elenco do Corinthians.
1: Tá vindo com um auxiliar só.
0: Eu te garanto isso.
2: Que é
0: ele vai
2: da
0: falar
2: Espanha,
0: o Memphis,
2: não é?
1: Espanhol.
0: Vai falar o Memphis, vai falar quem mais? Talvez o Yuri Alberto, se é que ele já ouviu falar. Não é nada, velho. Olha. Hugo, porque foi uma seleção, se é que ele assistiu algum jogo do Brasil. É isso. Então assim, cara, de verdade, se o Seedorf não cair com o time, é um gênio. Olha lá, deu um jeito, acertamos. Tá muito claro, só que ele não é o treinador de nenhum candidato à presença do Corinthians. Nenhum presidente, nenhum. Seja qual for o presidente que for assumir o clube em 2027, o Seedorf não é o treinador de nenhum.
1: Nem do Osmar.
0: Nem do Osmar. Aí o que vai acontecer, Aninha, Fabiane, ouvintes? Simplesmente, os caras vão chutar a bunda do cara, vão demitir na primeira oportunidade, paga aí mais o quê? 1,5 milhão, 2 milhões de reais de multa rescisória para um clube que deve 3, 4 bi.
1: Maravilhoso. Eu acho que esse cenário, que era o que o Corinthians queria inicialmente, de um contrato de só 2 meses, ele sempre foi meio hipotético. Eu não via um técnico disposto a aceitar 2 meses de contrato com o Corinthians. Só que, antes de buscar o Seedorf por 1 ano e 2 meses, eu daria 4 anos na mão do Ramon Dias.
0: Ah, para, Fabiano.
1: 4 anos.
0: Para, Fabiano.
1: Você vai numa bola de segurança.
0: Mas que bola de segurança vai... é essa? O Ramon Dias, o Ramon Dias, o trabalho dele foi horroroso.
1: O Ramon Dias é um cara que tem identificação com a torcida do Corinthians. O Ramon Dias é um cara experiente. O Ramon Dias conhece o elenco.
2: Tirou o Corinthians do sufoco. Não é ídolo, mas tirou do sufoco lá atrás.
1: Desde o Carilli, ele fez o melhor trabalho no Corinthians.
0: Não, não discordo. O melhor trabalho pra mim, eu sei que vocês não vão concordar, que vocês odeiam o cara... O Vitor Pereira fez um trabalho muito bom.
2: Você acha que foi
0: bom.
2: O melhor do Corinthians?
0: Cara, que assim, a gente é resultadista. Quando eu falo a gente, estou generalizando, entende?
2: Estatisticamente.
0: É, o Vitor Pereira, ele pega um time que não tinha muitas pretensões naquela temporada, mesmo com bons jogadores, Renato Augusto, parará. Pô, ele coloca o Corinthians a 4ª colocação, vaga direta em Libertadores, e o Corinthians só não foi campeão da Copa do Brasil, jogando melhor que o Flamengo nos 2 jogos, primeiro porque meteram a mão do Corinthians no jogo de ida, do pênalti do Léo Pereira, que não foi marcado, e foi pênalti. E o segundo, o Corinthians jogou melhor no segundo tempo que o Flamengo, deu azar, o Roger Guedes perdeu um gol debaixo da trave, eu tava atrás do gol, e perdeu o gol que eu faria. E nos pênaltis, quando o Corinthians tava à frente, que o Felipe Luiz erra o primeiro e o Cássio pega, o Fagner bate na travessão
1: 3-1
0: e o Vital isola o pênalti. Então assim, nós somos resultadistas mais pela questão do Vitor Pereira, do negócio da sogra, que ele não foi transparente, etc e tal, madeira nele.
2: Mas aí é extra.
0: Mas o trabalho dele foi muito bom no Corinthians, cara.
1: Os resultados eu acho que até tem discussão, mas você pegar o Ramon Dias pegou o Corinthians rebaixado, gente.
0: Bom, é verdade.
1: Tava
0: 10 jogos.
1: Ele venceu 9 jogos seguidos.
0: É verdade.
1: Eu acho que 2024 a situação do Corinthians era 15 vezes pior que a atual.
2: Não, e não só isso. É. Quando a gente chegou em dezembro, o Corinthians era favorito para tudo em 2025. Nossa, verdade. Garro, Memphis, Yuri Alberto.
1: Exerceu o favoritismo.
2: É,
1: exerceu.
2: Fez renascer, inclusive, o Yuri Alberto, né? A confiança, do protagonismo dele. Tudo.
0: Estamos na 30ª rodada. Na 30ª rodada de 2024, o Corinthians estava em que posição e quantos pontos?
1: 18º. Mas estava, acho que, com mais pontos do que agora, viu, o Capela?
0: Mais pontos.
1: É que o Campeonato Brasileiro em si estava com
2: uma
1: pontuação maior. Mas o Corinthians estava em 18º.
0: Estava na zona.
1: Estava na zona.
0: E aí o Triugin encaixa, o Memphis joga muito.
2: Sim.
0: O Yuri é o artilheiro daquele período e o Garro finalmente apareceu.
2: E entraram na temporada de 25 como favoritos.
0: E ganharam o Paulista.
2: Ganharam o Paulista.
0: Só que depois estagnou o trabalho do Ramon Dias, que não conseguia espremer mais nada.
1: É um treinador limitado.
0: É.
1: Do Ramon é um cara limitado.
0: Mas você quer dar 4 anos pra ele?
2: Não, acredito que até foram buscar ele como primeira opção, até pelo retrospecto de 2024,
1: sim,
2: né? Pô, ele vai tirar do sufoco de
1: os
2: novo.
1: Os jogadores amam o Ramon. Eu acho que nesse momento precisava de um cara agregador.
0: Mas o Memphis não brigou com o Ramon?
1: Não, isso aí, acho que briga nunca rolou. O Emiliano falou depois numa entrevista lá que nunca teve influência na demissão. Sabe por que eles foram demitidos? Foi no dia que o Augusto Melo prestou depoimento à Polícia Civil do Estado de São Paulo no caso Vaidbet. E aí precisava tirar o foco. Foi à tarde, eu tava lá na delegacia, fui direto pra arena, o Corinthians perde do Flor e demite o Ramon. Nos próximos 5 dias, ninguém fala de Augusto Melo preso. Augusto Melo réu, perdão.
0: Entendi.
1: É isso. E o Seedorf, vocês já viram as histórias dele como jogador do Botafogo?
2: Nossa, dá. Uniforme que tem que estar... Não pode estar dobrado, tem que ser entregue no cabide.
1: Ele reclamava que o roupeiro dobrava o uniforme.
2: O feijão que faz mal para os jogadores.
0: Aí, não
2: é surreal.
0: Isso. Como é que é isso?
2: É surreal.
1: Algumas das medidas do Seedorf quando era jogador do Botafogo, hein? Não era nem técnico,
2: exigências,
1: nada.
2: Exigências, né?
1: Ar-condicionado do ônibus indo para o estádio tinha que estar desligado para não correr risco de ninguém resfriar. O jogador não podia andar descalço na concentração, porque podia ter um caco de vidro no chão e ele podia se machucar. Refeitório não podia servir feijão, porque feijão pesava os jogadores, ficava muito pesado. É,

0: Tem uma frase pintada no vestiário do Botafogo que é: não pode perder pra ninguém, que tá no hino do Botafogo.
1: Sim, sim.
0: Ele falou: não podemos ficar falando em derrota. Tem que ganhar de todo mundo.
1: Vamos mudar o hino do
2: Ele
1: Botafogo.
2: Mudou o hino.
0: Vestiário do Botafogo tinha as fotos do Nilton Santos, do Jairzinho, do Garrincha. Ele falou: esses caras aqui não jogam mais pelo Botafogo, tem que estar as nossas fotos aqui. Cara, umas loucuras, assim, completas.
1: Então, e
0: ele
1: é
0: um cara
1: uniforme,
0: centralizador,
1: né?
0: E autoritário.
2: O que que ele tem, o uniforme? Tinha que estar dobrado?
0: Ele reclamou
1: que tá no cabide.
0: Que o uniforme dobrado podia amassar, isso podia atrapalhar o jogador dentro de campo.
2: Ah, isso é mentira.
0: É um cara, assim, extremamente perfeccionista.
2: Isso é mentira.
0: Vai ver as histórias lá, nos podcasts.
1: Eu acho, eu tenho certeza que é verdade.
2: Não, claro.
1: Saberemos agora. Agora, você acha que isso vai funcionar dentro do Parque São Jorge?
2: Ah, gente, outro dia não tinha nem uniforme no Parque São Jorge, tava com uma polêmica danada lá, né?
1: Nossa Senhora. 8:09, esse é o Esporte em Debate. Mandar um abraço aqui pro Rafael Sorriso, que é nosso colega de rádio. Sorriso, um beijo pra você, sempre curtindo aqui o Esporte da Bandeirantes. A gente vai pra um break rapidinho, já tem mais. Futebol é aqui.
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4: O Atlético Mineiro segue sonhando com o título inédito da Copa Sul-Americana. O time que já tem 4 competições da Conmebol jamais venceu este torneio, que é o segundo mais prestigiado do continente. Sua última conquista foi em 2014 com a Recopa Sul-Americana. Antes disso, venceu a Libertadores em 2013. 13 anos depois, o Galo tem a oportunidade de voltar a levantar uma taça continental e pega o Montevideo City Torque na fase de semifinais.
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5: Esporte em Debate rolando 8:13 entre Inter e Grêmio, Quem será?
6: Descobri.
5: Quem será? Descobriu?
6: Descobri.
5: Descobriu?
6: Tá bem ali. Ah, não. Desculpa, não descobri não.
5: Pensei que você tinha... Você falou, descobriu? Eu falei, pô, ele já sabe que o Inter não vai ser rebaixado. É que o Grêmio não vai ser rebaixado.
6: É, quer explicar pro
5: ouvinte? Visionário do futebol.
6: É que eu vou te falar. O programa pra mim acabou, tá? O programa pra mim acabou. Se vocês
5: culpa do Michel Lopes.
6: É que a gente tem um operador aqui, o grande Misha. E eu tô curioso pra saber onde tá a luzinha do On Air aqui no estúdio. E aí eu jurava que quando eu liguei o microfone, apareceu bem na câmera principal.
5: Mas foi ilusão de ótica.
6: Mas aí, dependendo da câmera que ela vai piscando, ela vai acendendo. Igual a TV, né? Bom dia pra mim, então.
5: Eu faço um apelo aí pra Central Técnica pra alguém vir aqui explicar onde é que tá essa luz, né?
6: Já que o Michel não quer falar. Saber. Eu tô muito curioso também. Você é curiosa?
5: Muito!
6: Você é ansiosa?
5: Menos do que curioso, mas curioso muito.
6: Eu sou muito curioso também.
5: Eu não consigo não saber.
6: Sabe aquele desgrenhento daquele cara que fala assim, meu, tem um negócio pra te contar, eu já tô do lado dele. Porque, vamos falar a verdade, o cara que não fofoca não tem graça nenhuma, né? O engraçado é falar mal da vida dos outros.
7: Sabe o que é o pior? Quando puder, me liga.
6: Quando me liga, assim, eu posso estar numa missa. Peraí, padre, para!
5: Tá podendo falar, tá podendo falar.
7: Às vezes eu recebo mensagem de áudio, assim, de, sei lá, áudio do Capriotti, que é meu chefe, por exemplo. E eu tô, sei lá, numa ligação.
6: Da palpitação,
7: que eu não posso ouvir na hora. Cara, mas é uma hora assim, fui demitido.
5: Não, é que ele tem o costume, o Capriotti tem... pode falar por telefone, eu posso te ligar. Nossa. Posso te ligar.
6: Bom, eu vou contar uma coisa pra vocês aqui, eu amo o Capri, velho. Mas o Capri tem esse negócio, né? Dele mandar mensagem, eu gosto de falar pessoalmente, tete a tete, mano a mano, maravilhoso. Aí eu tava em casa, assim, almoçando tranquilo, ele falou assim, João, meu, consegue chegar mais cedo na Band aí pra gente conversar?
5: Fixi, nossa, acabou.
6: Casa caiu, velho. E agora? Meu Deus. Aí quando eu fui ver, meu assunto morto, assim, eu falei, pô, Capri, tô o dia inteiro aqui com o frio na barriga, aqui com o negócio na mão, e você vai e mete um negócio desse. Já dá um briefing.
7: Quando puder, então, passa na redação.
5: Dá
7: tremelique.
5: Beleza. Não é fácil.
6: Solta até o estômago.
5: E o Michel só se divertindo. Foi eu achando que você já sabia se era o Grêmio ou o Inter que...
7: Dos dois, o Grêmio tá com mais cara.
5: Eu também concordo com o
7: Apesar
5: Fabiani.
7: Apesar do fator Renato.
5: Eu acho que o Inter vai ter mais força aí pra passar pelos próximos jogos.
6: Ô Aninha, Fabiani e ouvintes, telespectadores e internautas também. É claro que o pai nato, Deus nato, Renato Gaúcho, ele tem uma moral gigantesca na instituição, porque ele é o maior da história, talvez como treinador e como jogador, sem dúvida alguma. Mas você sabe que a chegada dele, analisando o atual elenco do Grêmio, porque são muitos estrangeiros no Grêmio, e muitos desses estrangeiros, vão falar, vivem numa bolha, nem sabem quem foi o Renato Gaúcho pro Grêmio, né? Vão passar no corredor, vão ver uma foto dele assim, mas assim, se exploda. Os caras sabem qual é o personagem do Fortnite lá, mas não sabem quem que foi o Renato Gaúcho. O Renato Gaúcho, ele chega naquela banca, naquela marra danada dele, e ontem, a entrevista coletiva em determinado momento, ele expõe os jogadores sim, e o jogador não aceita isso. Jogador mimimizento, notelagem como tá hoje, não aceita. O que ele falou? Que aí eu chego no vestiário, tem um cara falando croata, tem o outro cara falando
7: dinamarquês,
6: o outro fala espanhol, aí ninguém se entende. Então, assim, o futebol do Grêmio, desde que ele chegou, não evoluiu em porcaria nenhuma. Talvez um jogo interessante tenha sido contra o Palmeiras, que foi na estreia dele que ele empata.
7: E olha
6: mas...
7: lá, hein?
6: Não, é isso que eu quero dizer. O Everton salvou o que era pra ter sido uns 4 ou 5 pro Palmeiras, mas o Grêmio ainda teve suas chances. De lá pra cá, nada de futebol, nada de evolução. E quando ele dá essa declaração na entrevista coletiva, você pode ter certeza que você chega pro elenco e os caras olham e falam assim, pô, cara mal chegou numa marca, o time não melhora em nada e o cara ainda quer falar que o futebol não melhora porque ele não entende nada. Pô, por R$1 milhão eu aprendi até mandarim, velho.
7: É.
6: Olha só a diferença que faz você ter o estudo que você muitas vezes é contra, Renato Gaúcho, do que ficar só com o discurso boleirão. Capaz do Grêmio cair no seu comando. Se é que você vai ficar até a última rodada, né? Que você não vai querer essa mancha no seu currículo. Ególatra como você é, puf, esquece, né?
7: Ah, e o Renato é um cara que, eu vou ser bem sincero, tem muita gente que romantiza esse discurso. Cara, eu acho que o futebol brasileiro, pra mim, quanto mais treinadores estudiosos forem premiados, melhor, cara. Eu não consigo romantizar esse discurso aí de, ah, não, o meu estudo é na praia.
5: O raiz, né?
7: É,
5: o raiz.
7: Vou levar com o grupo. Beleza, legal. O Renato Gaúcho é um técnico vitorioso, de fato. Mas eu acabo involuntariamente torcendo mais para outras figuras triunfarem no futebol e não esse perfil de treinador, sabe? Eu acho que a evolução do futebol brasileiro passa por aí. Eu torço pra caramba pelo Seabra. Seabra que treina o Curitiba, por exemplo. Acho um técnico, cara...
6: Guanais também.
5: É envolvido, Guanais.
7: O Léo Condé também. O cara que busca conhecimento, busca melhorar em relação ao cara que é acomodado e que vive de multa. Desculpa, eu torço muito mais pra esse tipo de profissional do que pra caras como o Renato Portaluppi, que pra mim, nesse sentido, influenciam negativamente no futebol brasileiro. E ô Renato, tem esse negócio, multicampeão, mas faz um tempo já, hein? Qual foi o último título relevante do Renato?
6: Ah, 2017, né?
7: Vai dar 10 anos?
5: Vai dar 10 anos.
7: E nesse intervalo, passando pelo Vasco, passando pelo Flamengo, passando pelo Grêmio.
6: Bom, no Flamengo...
7: Fluminense.
6: No Flamengo, inclusive, foi quando ele falou, na época que ele tava no Grêmio, que ele tomou um sacode do Flamengo. Lembra que ele tomou 5? Que até o Jesus, em 2019, 5! Aí, na coletiva, ele falou assim, me dê um time de R$100 milhões que eu entrego títulos pra vocês. Ele pegou o Flamengo pelo caminho, não ganhou a Libertadores, perde pro Palmeiras, não ganhou nem o Campeonato Brasileiro, que ele tem interrompido o trabalho pra entrar do Rogério Ceni e ganhar no Flamengo. Então, assim,
7: Renato
6: Menas, já diria Ana Martins. Menas.
5: Não, jamais.
7: Seja Menas, Renato.
5: Jamais.
7: Seja Menas, Ana Menas. Martins.
5: Seja.
7: É muito superestimado.
5: Seja Renato. Menas e não chegue meio de meio.
6: É, exatamente. Ó, às 1 da tarde.
7: Vou torcer muito pro Seedorf dar certo também. Porque parece ser um cara estudioso. Vou torcer por esse perfil.
6: Mas ele tá 7 anos sem estudar futebol, irmão.
7: Não, ele tá 7 anos estudando só, sem trabalhar. Imagina o que esse cara sabe, irmão.
6: Para, Fabiane.
7: 7 anos
5: aqui, ó. Eu não sei se ele tá brincando.
7: Eu juro que ele fez durante 7 anos.
5: Não, ele tá confiando.
7: Eu tenho uma informação meio bizarra, tá? Não sei se alguém já deu, mas é uma informação meio bizarra. Ele tá atuando como comentarista, por vezes, enfim. Mas ele atua como consultor técnico da seleção da Holanda, né? Nada mais é que o cara que vai viajar ali com o elenco, que vai, muitas vezes, ser uma espécie de embaixador, enfim.
6: Tocar o pandeiro pros caras lá.
7: Ele ainda não foi demitido, porque a seleção holandesa quer ver se dá pra ele acumular cargos, gente.
6: Ah, não.
7: Quer ver se dá pra ele ficar no Corinthians e na
6: O cara vai fazer frila no Corinthians, é isso que você tá me dizendo.
7: Isso ainda não tá confirmado, mas a confederação holandesa tá vendo se existe a viabilidade.
6: Peraí, atenção. Não. Eu vou fazer agora um pedido, desculpa aqui o ouvinte, telespectador e internauta. Eu peço agora para a câmera ficar focada no Fabiane para que a gente possa fazer um corte e postar nas redes sociais o digital da Bandeirantes.
7: Para ser justo, a ESPN holandesa tratou sobre o tema, me alertam aqui.
6: Ah, ESPN holandesa não vale, o importante é você, vai.
7: Mas o Seedorf ele é uma espécie de observador técnico da seleção e a confederação holandesa está vendo se é viável que ele acumule cargos, que ele seja técnico do Corinthians e também... observador técnico da seleção holandesa. Não está confirmado se ele vai ser ou não, mas é algo que na Holanda é estudado.
6: Mas ele já é. Aí que está.
7: Ele ainda não foi demitido
6: do cargo dele. Então, cara, no momento ele é treinador do Corinthians, o oficial, e ele segue como consultor da seleção holandesa. Então, atenção, Fabiane, 2 pontos. Seedorf chega para fazer um frila no Corinthians. Para mim tá muito
7: isso
6: claro
7: eu não
6: isso.
7: Falei.
5: É como pode o Diniz postar. Quando foi treinar a seleção brasileira
6: frila,
5: e o Fluminense.
6: Frila. É. Então, atenção, digital. Coloque aí aspas. Luiz Fabiane informa.
7: Não seja Corinthians.
5: Fala que não é uma informação.
6: No seu comando técnico. Só melhora, gente.
7: Digital
6: só
7: da Bandeirantes. Se for abrir aspas, seja do que eu falei, senão vou processar a Bandeirantes. Jamais.
6: Cada um agora a gente brinca, mas falando sério, não dá, né? Meu, não dá. Todo respeito.
5: Ele quer se garantir, né? Mas deixa que eu não vou largar isso, o osso aqui e vou tentar tirar o Corinthians da zona de rebaixamento.
6: Cara, meu.
5: Sim.
6: Tem que partir do cara. Sim. Ser consultor numa seleção com todo o respeito que me merece, que não tem nada pra
7: deve
6: fazer.
7: Deve ser um emprego gostoso pra caramba, inclusive.
5: Porra, claro. Aliás, tem muitos consultores em todas as áreas hoje em dia, né?
6: Exato. Que nem aqui no Brasil. Coach, chefe de delegação pros amistosos e não sei o quê. Isso é uma baba do quiabo, né, velho? É
7: politicagem pura, né?
6: Politicagem pura.
7: O chefe da Federação de Roraima vai liderar a delegação. Você imagina ele liderando o Vini Júnior e o Rafinha
6: Nossa,
7: lá, né?
6: Nossa, tá louco. Tá Os louco, cara. Não sabe nem quem que é, entendeu? Então, assim, meu ponto de
7: nem
6: vista
7: eu sei quem que é.
6: Brincadeiras à parte, eu acho que tem que partir do Seedorf. Inclusive, quarta-feira ele vai dar entrevista coletiva. Se não tiver mexido nisso ainda, que alguém pergunte pra ele.
5: Sim.
6: Se ele já
5: se ele pretende acumular
6: cargo.
5: As duas funções.
6: Exato. Você pretende acumular as duas funções... Você pretende abrir mão ou você pretende fazer igual o Fabiani propôs aqui de fazer um freela no Coringão? Então fica aí a sugestão.
7: Vocês acham que ele vira o ano, mesmo se ele salvar o Corinthians? Você acha que ele vira o ano?
6: Aí talvez sim.
7: Vai depender, né, do desempenho também, tudo isso.
6: Cara, se ele salvar o Corinthians...
5: Eu acho que nem vai depender dele pra salvar o Corinthians. Eu acho que a sequência de jogos do Corinthians é um pouco mais favorável em relação a... Grêmio, Internacional, Vitória, Mirassol, Vasco, inclusive. É que vai acabar refletindo nele que tá à frente do clube, né?
6: É que vai chegar um momento, Aninha, e esse momento já chegou, faltando 8 jogos, é isso?
7: Oito jogos.
6: 8 jogos pra acabar, que o Corinthians precisa de um salvador. Assim como o Inter, há 9 jogos, precisava de um cara pra chegar e salvar, mudar a atmosfera. Esse cara foi Eduardo Batista, em 2 jogos, 1 vitória e 1 empate. Não tá ruim, sobretudo fora de casa, Sim. Como foi no Clássico Grenal.
7: Sabe quem seria o nome? Carlitos Tevez.
5: Treinador. Eu concordei.
7: Tem 3 trabalhos já, em clubes grandes da Argentina.
5: Mas é ídolo do Corinthians.
6: Ele...
5: É
6: ídolo. Mas até se for aí, traz o Danilo, velho, que subiu com o time
7: pode
6: da
7: ser.
6: Série D.
7: Pode
5: o Danilo
7: ser.
5: Também.
7: Mas, ó,
5: Danilo também.
7: O Tevez trabalhou no Independiente, no Rosário Central e no Tadjeres.
6: Foram bons trabalhos?
7: Ele foi elogiado pelo trabalho no Tadjeres, que foi o último.
6: Elogiado? Não quero saber. Quero saber de número, velho. Quero saber de cara. Então, é isso que eu quero saber.
7: Então precisa de repórter, precisa do chat GPT aí.
6: Mas não é, velho. Porque assim, tudo bem, ídolo do Coringão e tal, mas vamos lá. O Seedorf tem menos de 34% de aproveitamento como treinador. Com 34%, o Corinthians cai pra Série B.
7: O Tevez tem o mínimo que o Seedorf não tem, que é conhecer o clube. E a torcida ama o Tevez. O Tevez ia mudar o ambiente segunda-feira que vem.
6: Posso falar a verdade pra vocês? O Dunga não foi ídolo do Corinthians, nem perto disso, né? Por mais que tenha
7: jogado
6: lá.
7: Jogou um pouquinho.
6: Sim. O Dunga, por mais que ele não seja treinador há muito tempo, é isso que você falou, Fabiano. Eu concordo, brincadeiras à parte, eu concordo mesmo. É um cara pra mudar o ambiente, um cara pra ser, sabe, conhecer o clube, conhecer minimamente a raiz da instituição... não ser um fato novo aleatório. Você precisa de um fato novo, mas um fato novo que faça sentido. O Seedorf não faz sentido algum, pelo contrário. Ele já chega com um asterisco. O que os repórteres vão perguntar na quarta-feira pra ele?
7: Corinthians precisa mais de um motivador do que de um técnico.
6: Pois é, só que vão perguntar pra ele, sabe o que, Fabiano? Me cobra aqui na quarta-feira. A sua chegada tem a ver com o Memphis Depay? Porque é muita casualidade,
5: sim,
6: muita coincidência.
5: Sim.
6: E de novo o Memphis inserido, será? Claro que a OTB Sports postou que não tem. O Marcelo Paz vai falar que não teve influência. Mas a gente sabe que esse tipo de coisa é natural acontecer.
5: Ontem
6: é
5: mesmo, natural. Por exemplo, você concorda que o Gustavo Gomes engoliu o Memphis dentro do campo, né?
6: Não, todo mundo engoliu,
5: exatamente.
6: Eu engoli o Memphis.
5: Então, você acha que o William Batista teria... Vou usar esse termo, tá? Entre aspas. Teria peito pra tirar o Memphis logo no começo do jogo? Na terceiro lance que não foi bem, por exemplo. Fazer uma
7: acho
5: substituição.
7: Que não.
5: Acho
7: Aliás,
5: que não.
7: Acho que não. Com certeza não. Mas, ó, tem muita gente achando que o Seedorf vai ser um cara que vem pra passar a mão na cabeça do Memphis. Eu acho que é o contrário, tá, gente? Eu acho que o Seedorf tem o perfil do treinador que vai botar quem ele quer. E, assim, a gente tá brincando aqui, né? Que ele tá muito tempo sem trabalhar como técnico, mas existem feedbacks desses outros trabalhos dele, né? E até o período dele como jogador. Ele é um cara muito linha dura, assim. Então acho difícil que ele ajoelhe pra jogador, seja ele quem for, viu? Seja ele quem for. Então isso que me chama atenção. Tô curioso pra entender como vai ser esse trabalho, mas receoso também, porque o Corinthians deu um... Assim, não dá nem pra chamar de aposta, como o Capela tava falando, né?
6: Não
7: delírio.
6: Não é aposta.
7: Não é aposta, é delírio.
6: É loucura, é desespero. Acho que o termo é
5: desespero.
6: Desespero.
5: Isso
6: é, cara, assim...
5: E quantos nãos antes, né? Foi desesperador mesmo.
7: Será que era melhor ter mantido o Diniz?
5: Ou ter dispensado o Diniz antes, né? Rodadas antes, né?
6: Eu teria mantido o Diniz contra o Inter, mesmo com a derrota, teria mantido, não teria mandado embora, só que eu teria demitido, falei isso aqui antes da pausa pra data
5: antes
6: FIFA.
5: Antes da pausa,
6: é. Perdeu pro...
7: Antes... Perdeu pro Fluminense.
6: Fluminense. Acabou o Fluminense? Diniz, obrigado, irmão, tamo junto, o serviço prestado começou bem, terminou mal, vai embora, a gente vai pagar aqui, traz um treinador, trabalha aí essas duas semanas que o Corinthians teve, que nem o Inter fez, trouxe o Eduardo Batista, não é garantia de nada, mas pelo menos muda o ar. Aí você perde a pausa para a data FIFA, que é um período interessante em meio ao calendário maluco que a gente tem para você trabalhar, descansar, melhorar a mente, organizar o time.
5: E voltar.
6: Taticamente e voltar. O Corinthians jogou bem contra o Inter em determinado momento do jogo, amassou o Inter, 3 bolas à trave, o Memphis perdeu o gol debaixo da trave, o Garro entrega a paçoca no segundo gol, o Corinthians fez por merecer a vitória contra o Inter. Aí os caras sem convicção nenhuma, tal do Paz e o Stabile, eles mandam o cara embora e não tinham nenhum treinador na manga. E o pior é o Corinthians arranhar sua pouca credibilidade que tem com o tamanho da marca Corinthians, mendigando o treinador, que não podia passar na porta do CT Joaquim Grava, 9 possibilidades que falaram não. E aí você vai atrás do Seedorf. Desculpa, gente. Com todo respeito, eu vou falar uma parada aqui que pode soar maluquice. Chega no Guto Ferreira, líder da Série B, e fala assim, Gutão, pô, você não aceita ficar até o final do ano com a gente aqui? Não, não, até o final do ano não. Então vamos até o fim de 2027? Aqui que ele não pega! Aqui que ele não pega! Aí, cara, você vai atrás do Seedorf.
7: Eu listo assim uns 25 treinadores que pegariam o Corinthians com esse mesmo contrato.
5: Ah, eu também concordo. Eu
6: tá
5: concordo.
6: Louco, velho. Sim. Óbvio.
7: Se o Corinthians tivesse ido no Eduardo Batista antes do Inter ir, por
6: sim.
7: exemplo. Fácil.
6: Voivoda.
7: Guto Ferreira. Voivoda. Léo Condé, que é um cara que tá...
6: Léo Condé,
7: fácil. Querendo ou não, é um cara experiente em brigar contra o rebaixamento.
6: É verdade.
7: Né?
6: É verdade.
7: Você acha que o Odair Helman não toparia?
6: Não.
7: Loucura.
5: Não, acho que o Odair não sairia não, do
7: Jair
5: Atlético
7: Ventura.
5: Paranaense.
6: Fábio Mota, presidente do Vitória, falou comigo há 2 semanas e falou que tem uma mensagem escrita por WhatsApp do Jair Ventura garantindo a palavra dele que ele não sairia do Vitória até o fim da temporada. Falou isso porque o Inter tentou contratar...
7: R$300 mil a multa do Jair Ventura. É.
6: Não, mas o Jair deu a palavra que não ia sair. E não saiu, ficou no Vitória para não ir pro Inter.
7: Ah, mas tem... Palavra no futebol é um negócio complexo, né?
6: Você tem razão, mas ainda tem gente com palavra no futebol.
7: Tem.
6: Tem muito bandido, safado, canário no futebol, mas ainda tem gente boa também que dá pra
5: confiar. O Odair acho que não sairia do Atlético
6: Paranaense. Eu também acho que não. Minha maionese, deixa ele lá, tá bom.
7: Bom técnico, hein? Foi subestimado pelo mercado por muito tempo, cara.
6: É, mas ele também criou isso. Ele criou isso. O estilo retranqueiro muitas vezes se jogar. Por exemplo, 2019, no próprio Inter, na final da Copa do Brasil contra o Atlético Paranaense. É isso que eu dizer que o Inter tinha um time até no papel melhor que o Atlético. Mas jogou em Curitiba na ida, não quis
7: 3 volantes.
6: Chute. Quando tomou o primeiro gol, aí quis jogar. E já era tarde. E aí depois perde o jogo.
7: O Santos deu uma manchada nele, né?
6: Aí o que aconteceu? Ele acabou indo pra fora, ele virou empresário lá nos Emirados Árabes Unidos. Ficou boa parte do período lá da sua carreira pra lá. E voltou pra cá e faz um trabalho muito correto no Atlético no Campeonato Brasileiro. Eu critiquei o primeiro semestre do Odair, que era um time que oscilava. E sobretudo eu fiquei indignado que... Poupou na semifinal do Campeonato Paranaense, perdeu em casa, foi eliminado. Aí o Atlético teve um gap de quase 20 dias. Sabe o que fez? Jogo treino pra não perder o ritmo. Pô, você poupou em casa pra ganhar um título estadual. E aí o time perde. E aí você fica sem calendário e faz jogo treino. Eu arrebentei o planejamento. Mas dou a mão à palmatória. Realmente é um trabalho surpreendente. Porque o Atlético vem de uma Série B com a mesma base... E era um time que ia lutar contra rebaixamento. É o terceiro colocado sobrando e vai jogar Libertadores do ano que vem.
7: É o melhor trabalho de um treinador no Brasil?
6: Não. Como assim?
7: Porque
6: o Abel.
7: Beleza. O Abel tá fazendo com o elenco do Palmeiras o que se espera que seja feito com o elenco do Palmeiras. O Leonardo Jardim faz com o elenco do Flamengo o que se espera que seja feito com o elenco do Flamengo.
5: Quase com a matéria que tem, né?
7: É o Odair, cara.
5: É.
7: Odair, é forte, né? Rogério... É, Arthur Jorge, acho que não. O elenco do Cruzeiro é caríssimo.
5: Como é que o Marcão pegou, por exemplo... O Fluminense não estava na situação que está com o Zubeldía.
6: O Fluminense não estava mal.
5: Não estava mal.
6: Não, estava em cima.
5: Mas por ser um técnico que veio para... Emergencialmente, ele está fazendo um bom trabalho.
6: Faz. É que assim, o Zubeldía ele quase ficou fora do mata-mata da Libertadores. Então ele estava na corda bamba porque o time oscilava no Brasileiro, por mais que estivesse na primeira parte da tabela de classificação, e na Libertadores estava lá quase mais fora do que dentro. E aí o que aconteceu? O time melhorou, obviamente, com a saída do Zubeldía. Sabe qual que é a vez, quantas vezes o Marcão já assumiu o Fluminense nesse período todo que ele está como auxiliar fixo?
5: Não, muitas vezes.
6: Décima vez.
5: Nossa.
6: Essa é a décima oportunidade do Marcão comandando o Fluminense.
7: E a última, né?
6: Não vai saber. Ele é auxiliar fixo. Daqui a pouco traz um outro treinador.
5: Podia ter ido
6: ele
5: atrás do Crespo também.
6: É que assim, vamos supor que o Fluminense ganha a Libertadores. Vai pegar o Palmeiras agora pela frente. Gente, jogo de cachorro grande. O Fluminense tem totais condições de eliminar o Palmeiras, por mais que o Palmeiras, para mim, seja favorito, que chega num momento muito melhor. O Palmeiras cresceu no momento mais importante da temporada, pós a Taça FIFA.
5: E o jogo tá funcionando, né?
6: Tá funcionando lindamente. Agora, vamos lá, Fluminense campeão da América. Pô, esse cara não pode mais ser, pra carreira dele, auxiliar fixo. Um cara que é campeão da América, mesmo pegando aí da fase de quartas de final pra frente, esse cara tem que ter um pouco de... Não sei se o termo correto é amor próprio, né?
7: Não, tem que querer crescer.
5: Mas
7: um querer
5: ele tem que ter uma ambição do bem, né?
6: Pô, os caras querem Libertadores, positiva, ele tem uma Libertadores no currículo dele, vai treinar sozinho.
7: Tem um papo que o Thiago Silva supostamente iria ter o Marcão na comissão quando ele se tornasse treinador, né?
5: Mas aí o Marcão é pior ainda, né? Isso, né? Aí cara? É pior ainda, né?
7: Pelo amor de Deus.
5: Você eu tô, ó, eu terminei aqui, tô te entregando um título, mas eu vou ser auxiliar do Thiago Silva. É demais, né?
6: Tem que ver o Thiago Silva se ele pode ser treinador também, né?
7: É verdade,
5: né? É agora, de acordo com a
7: certificação da AFA.
6: Eu acho que esses todos os jogadores que foram citados nas matérias, a gente tem que tomar muito cuidado ao citá-los, porque assim, tem muito jogador que eu não tenho dúvida alguma que realmente vive numa bolha. Não acho que seja o caso do Thiago Silva, do Luiz Gustavo, do Felipe Melo, que são caras que a gente sabe que minimamente pensam fora um pouco da caixa, né? Daquela questão de bolha. Mas a gente fez até uma entrevista ontem, que é a seguinte, cara. Todo respeito. Você paga R$100 mil num curso que tem a duração de 3 anos e você em 10 dias recebe o seu diploma para poder trabalhar? Desculpa.
7: Eu acho que é um pouco daquele retrato do que eu tava te falando, Capê, de muita gente ficar com aquele discursinho de eu joguei bola, não preciso mais estudar. Isso serve para ser técnico, isso serve para ser comunicador também.
6: Claro.
7: Vou citar um exemplo positivo, nosso Leandro Guerreiro, que tá aqui com a gente. O Leandro Guerreiro jogou muita bola.
6: Jogou.
7: Comenta muito bem e está estudando por fora do trabalho também. Pro crescimento dele na profissão. Então ninguém fica acima do bem e do mal nessas histórias. Você jogou bola, beleza, mas você tem que se certificar de que você tem condições para exercer a profissão que seja. O Leandro Guerreiro, por exemplo, tá estudando pra caramba fora da Bandeirantes. Como treinador, a mesma coisa, gente.
5: Como o Paulo Nunes se tornou um
7: exato.
5: Um comunicador. Sim.
6: Mas tem um monte de cara, desculpa, que haga uma regra gigantesca no ar, mas também usufruiu desse encurtamento, desse atalho para conseguir chegar numa parada, entendeu?
5: Sim.
6: E a gente tem que pegar. Agora é muito fácil. Tem muito cara, que eu tô dizendo aqui, não vou generalizar, mas tem muito cara aí que sabe que isso aí foi mandrake. Pode ter certeza. No íntimo dele. Nunca vai falar publicamente, a gente nunca vai saber.
7: Não tem um monte de gente que compra CNH por aí?
6: Sim, claro que tem.
7: Então, é a mesma coisa. Mesma coisa de comprar CNH. É gente que fala, não, eu dirijo no interior às vezes, vou chegar lá, vou comprar minha CNH.
6: Desculpa, você viu os áudios? Os áudios da matéria que a Joana de Assis levantou? Os áudios. O cara passando, o Mancuso passando aqui, olha, esse curso aqui tem o presencial, mas fica tranquilo, a gente consegue. Porra, aí vocês querem me vender que boa parte desses caras aí não sabia? Ah, por favor,
5: um vai cara que tá tentando não, ser treinador há muito tempo, é treinador da Série B, mas tá focando nisso há muito tempo, saiu da televisão, inclusive, pra isso, o Alex, ex-Palmeiras.
7: Verdade.
5: Que treina lá em São João del Rei.
7: No Atlético.
6: Deixa eu fazer uma pergunta. Como eu falei aqui, a gente tem que tomar muito cuidado aqui em relação a citar os nomes pra, né, não ter nenhum tipo de problema e não ser injusto, indelicado com a pessoa e nem desrespeitoso. Mas, pelo que eu tava lendo, o Diego Souza,
7: técnico
6: hoje tá
7: do Joinville,
6: ele também foi tapeado aí em relação a isso que aconteceu.
7: Ele é citado na matéria.
6: Ele é citado na matéria e agora não poderia exercer a profissão sem a licença necessária. Como é que faz? Agora ele é afastado, tem que ir atrás de outra licença, alguma pessoa assume o clube, como é que fica o contrato? É uma bagunça, velho. É uma bagunça. E outra coisa, esse Mancuso tem que ser preso, viu? O cara tem que ser preso.
5: Mas você acha que vai acontecer alguma coisa com ele?
7: Olha...
6: Ah, cara...
5: Será que agora vai ser...
6: Se fosse aqui no Brasil, diria que não.
5: Tem isso.
6: Que aqui, principalmente, exatamente, as pessoas gostam de passar a mão na cabeça de vagabundo, né? Mas cara que é canária, safado em outros países, geralmente tem aí as penas que merecidas.
5: E que usa o nome pra dar o golpe, inclusive, né? O nome que tem, a representatividade no futebol, enfim.
6: Exatamente.
5: 8h36, Esporte em Debate. A gente vai fazer um break rapidinho. Fica por aí, agradecer os nossos ouvintes que estão comentando aqui também. youtube.com/RadioBandeirantesOficial. A gente volta já.
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5: O Atlético Mineiro segue sonhando com o título inédito da Copa Sul-Americana. O time que já tem 4 competições da Conmebol jamais venceu este torneio, que é o segundo mais prestigiado do continente. Sua última conquista foi em 2014 com a Recopa Sul-Americana. Antes disso, venceu a Libertadores em 2013. 13 anos depois, o Galo tem a oportunidade de voltar a levantar uma taça continental e pega o Montevideo City Torque na fase de semifinais.
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6: Estamos de volta com o Esporte em Debate. Tem recado aqui do João Paulo Capelanes.
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6: Tá de parabéns, viu? Parabéns.
7: O massacre da Serra.
6: Seria aprovado no curso de comunicadores. 20 para as 9 é o seguinte: em campo, Chapecoense está perdendo por 3-0 do Atlético Paranaense. Daqui a pouquinho, às 9 da noite, para fechar essa rodada 30 do Brasileirão, tem Bragantino e Cruzeiro.
7: Ó, se aí, o Braga perder.
6: É.
7: Areia movediça
6: é...
7: também.
6: É um dos condenados, né?
7: Eu tô achando.
6: É um dos condenados.
7: Querendo ou não, ó. É... Wagner Mancini seria um técnico muito bom para a situação do Corinthians, mas para 2 anos de trabalho, complicado, né? Com todo respeito ao Mancini, tá? Um grande cara, inclusive. É, Capelanes acho que cobriu ele como setorista.
9: Cobri,
7: né?
9: Cobri, muito.
7: Respeitoso, cordial no geral.
9: Sim, amigo
7: assim.
9: Do Felipe Garrafa.
7: É mesmo?
9: É. São melhores amigos.
7: Mesmo?
9: Sim. Tem uma relação duradoura há muitos anos.
7: Me explica essa história aí. Tá com cara de... É, óbvio que não é amigo.
9: Sacanagem.
6: Ele tá, é alguma coisa que ele tá arquitetando
7: O Garrafa foi que perguntou do Corinthians lá, Corinthians Atlético Goianiense. Ah, já sei a história. Então.
6: Ah, tá vendo?
9: Não, que foi assim... Isso
6: é o parceiro dele de academia.
9: Foi 2017. O Corinthians fez um primeiro turno irretocável, invicto. E aí vai pro segundo e dá uma oscilada. E aí o Corinthians perde pro Atlético Goianiense 1-0. E depois perde pro Vitória 1-0. E aí o Garrafinha era o repórter da rádio aqui. O Felipe Garrafa, apresentador do Brasil Urgente, monsagrado aqui da casa.
7: Vivo Litoral.
9: Apresentador do Vivo Litoral. E aí era começo do Garrafinha também. Não em Vivo rádio, né, mas aqui na Bandeirantes, trabalhando como repórter esportivo. E aí ele perguntou, ele fez uma pergunta normal, né, pro Mancini, na visão dele. E o Mancini começou a agarrar um monte de regra na cabeça dele, né? Que você é corintiano, né? Ele, não, eu sou jornalista.
7: Você é corintiano, né?
9: E aí depois o Mancini foi mal, vaza, entre aspas, um áudio dele aí. É isso aí, tem que colocar mesmo nessa imprensa, não sei o quê, os caras têm que aí sair do eixo. E o próprio Wagner Mancini, entre aspas, faz parte do eixo, porque ele trabalhou no futebol do interior, nascido e criado por lá. Enfim, Wagner Mancini é um cara...
7: Bem feito pro Garrafa também.
9: Bem feito pro Garrafinha também, faz parte.
7: Não há mala,
9: mas onde eu quero chegar...
7: Você acha que o Bragantino corre risco de rebaixamento? Pô, 37 pontos?
10: Eu acho que entra na briga, porque...
6: Acho que vai entrar no bolo aí também.
10: Qual que é o diferencial nessa reta final que Corinthians, Inter e Grêmio podem ter? Principalmente Corinthians. Estádio cheio. Apoio, cobrança. O Bragantino, cara, é cada um por si. É um time que é organizado muitas vezes e tal, mas é um time que joga cada um por si.
7: Mas, irmão, os próximos três jogos do Bragantino, o Bragantino vai pegar Remo e Chapecoense.
10: Véio. Ah, tá. E muda de figura. Não sabia.
7: Vai pegar o Palmeiras no meio, óbvio. Talvez tome uma taca. Mas pega Remo depois,
10: Remo
7: Palmeiras
10: lá?
7: Depois Chape.
10: Lá?
7: Remo lá, depois Chape em casa.
10: Ah, Remo lá não é tão simples assim, não, viu?
7: Irmão, Remo lá, o Mangueirão não é mais o mesmo.
10: O São Paulo perdeu lá.
6: Com silêncio aqui, né?
10: Não, eu queria deixar quinta os três.
6: Como diz o Capriotti, a quinta série.
10: Não, a Chape,
6: paira,
10: a Chape
6: é mais forte que ele.
10: O pessoal perdeu o respeito pela Ana.
7: Não,
10: já,
7: não, né? Aninha. Aninha é minha irmã. Tá tudo certo, Aninha.
6: Pois é.
7: Eu fiquei com
6: eu falo que o meu ouvido... Não fique. Meu ouvido já filtra, já é automático aqui.
10: O pessoal da outra rádio falava tanta besteira assim também, não.
6: Você sabe o que eu acho que é pior? Ó, da minha história no futebol... Que eu comecei no futebol, depois eu fui pra rádio musical. E, só que sempre foi uma, duas locutoras numa equipe pra 11 locutores. Mas eu acho que no musical é pior.
10: É mesmo?
6: É, eu sempre, graças a Deus, fui muito respeitada, não posso reclamar de ninguém. Principalmente no futebol. Mas...
7: Sabe o que é legal trabalhar com você? Vou te falar o que, que é. É verdade, não é fazendo média contigo, não. É que hoje tem uma lacração, uma militância desgraçada inserida em todos os segmentos da sociedade. E a gente tem que tomar muito cuidado com brincadeira, com coisa que a gente fala. Eu fico do limite toda vez. Nunca fui cancelado pra mal. Pra bem eu já fui, tá tudo certo. Agora pra mal, é defender vagabundo, aquela coisa toda não. É, e eu percebo que quando a gente tá perto da Ana, a gente tem liberdade pra poder fazer as brincadeiras, obviamente, né? Beirando o limite, mas você não fica com aquela coisa, não, é assim, ai, não é assado, não. Você é bem, bem assim, pra frente, né, Aninha? Acho que são os anos de estrada,
6: acho que
7: né?
6: Eu acho que eu sempre quis fazer tudo que eu faço profissionalmente. E assim, uma vez até entrevistando a Elis Marina, já até contei isso aqui, que na verdade foi uma das primeiras mulheres aqui na Band a fazer esporte. Até existia essa coisa, até não, né? Você é apedrejada aqui. Existia essa coisa do machismo, mas eu sempre acreditei que eu ia tentar conquistar o meu espaço. E não que ia ser melhor ou pior, mas que ia conquistar meu espaço. Como eu, a estatística que eu acabei de dar para você. Numa rádio musical tem duas locutoras para 11 locutores. Exceção de rádios que só tem mulheres, mas assim... então acho que é muito do que a gente é e como... É aquela história, né, que minha mãe fala. Você tem um limão, você pode fazer ou a limonada ou você faz a caipirinha. Aí a opção é sua,
7: não
6: né?
7: Não é para caipirosca.
6: Aí a opção é sua. Então... Eu acho que é muito da gente, assim. Mas eu sempre fui respeitada. Sempre, muito, muito respeitada. Que bom. Mesmo que falem ali, né? Quando depois
7: até
6: que eu saio pela porta, também você me respeitou.
7: Até pelo
6: você
7: me respeitou.
10: Nossa, olha.
6: Só se quando
7: como
6: eu não tô
7: que
6: presente.
7: Fala, que essa dia, boa noite.
10: Olha o lance aí, Ulisses.
6: Só se quando eu não estou presente. Mas até perdi a linha no raciocínio. Não, mas o musical é pior.
7: É
6: pior.
7: Eu
6: porque...
7: não sabia disso.
6: Eu acho que às vezes eles esquecem até. E vão falando e esquecem que tem uma mulher.
7: Mas
6: né?
7: Você não tem frescura, né, Aninha? Você tem poucas ideias.
6: Eu não vou comentar junto com você. É uma coisa que não é um assunto feminino. Mas eu não me importo com isso. Não vou ter esse tipo de. Olha,
7: não dá a mão,
6: vamos conversar
7: braço,
6: sobre
7: né?
6: isso.
7: Né? O pescoço dela, né? Calma.
6: Mas eu acho que o respeito é a gente que estabelece ali o limite das coisas. Acho que é muito. Eu acredito muito nisso. Se eu fosse, eu tenho um pai em casa que só fala palavrão. Se eu fosse filtrar pelo meu pai, a coisa é feia. Tudo que ele não queria que eu fizesse, ele ensina a minha filha.
10: Você sabe que eu já tive o sonho de trabalhar em rádio de música.
6: Jura? Vou pegar.
10: Bruno Mars,
6: eu vou pegar, vou pegar aqui dois segundinhos. Por favor. Se consagre.
10: Não sei fazer. Me ensina.
7: Trilha, vai.
6: Se consagre,
10: qual,
6: vai.
10: Qual música?
7: Você escolhe, vai.
6: Escolhe aí.
10: Hora do pagodinho, Zeca, vem aí. Eu não sei fazer. Tô quase imitando a Ana.
6: Eu vou até pegar aqui a emissora.
10: Vai, dá uma
6: parceira.
10: Aula.
6: Na Band é bom demais!
10: Olha
6: vai.
10: Aí, é outra história, pô.
7: Vai, chama uma música da Ivete Sangalo.
6: Chama,
7: vai,
6: chama
7: Fabiane,
6: a Ivete,
7: vai.
6: Chama a Ivete.
10: Ivete Sangalo, vem aí, poeira!
6: Olha aí, tá vendo? Olha aí. Vocês têm vozeirão todos aqui.
10: Ridícula, pior, né? Que eu não tenho, não.
6: Vocês têm vozeirão.
7: Vem aí, o pagodinho.
6: Ó, mas sabe o que é? Não é o timbre da voz, é a comunicação.
10: Faz aí você,
7: cara,
10: então.
7: Não passa no psicotécnico pra ser contratado na Band FM.
10: É fácil, faz aí você. Faz
7: eu
10: aí
7: não
10: você.
7: Sei fazer, mas eu não tenho o sonho de trabalhar.
10: Vai ser reserva ano que vem na CESP de novo.
7: Então vai, vou tentar. Vai, Aninha. Vai, dá uma deixa aí. Vai, dá uma deixa. Vai.
6: Vai.
7: Dá uma deixa aí, vai.
6: Vai uma música, sei lá, desanuncia uma música aqui.
7: Eu vou anunciar uma música.
6: Não, mas faz agora você vai fazer, ó. Ele fez uma rádio popular jovem, agora você vai fazer uma adulta.
7: Tá.
6: Então pega uma música romântica aí que você goste.
7: Vamos lá, então. Atenção.
6: Uma Mariah Carey, sei lá.
7: Então já sei, já tem uma separada aqui.
6: Inclusive uma bem grande, assim, com inglês, bem...
7: Tá, não, vou pegar uma brasileira, pode ser.
6: Uma brasileira, então vai,
7: isso. Tá no meu pente aqui, ó.
6: Cuida de você pra mim agora, vai lá.
7: Ai, ouvimos há pouco Michael Jackson, é Beat It. E agora você fica nessa sexta-feira caliente, hora de molhar o biscoito com Gabriel Pensador.
10: É, diz que sexo, pô.
6: Olha aí, ó, que sacanagem, tem prioridade pra ele, é isso?
10: É isso.
6: Eu tô achando que ele vai... Olha aí.
10: Pô, não tá no clima pra uma segunda-feira essa aí.
6: Eu tô achando que
10: não
6: ele
10: tá
6: vai...
10: Não tá no clima pra uma segunda-feira.
6: Eu tô achando que ele vai pegar... Ó, quem tá acompanhando o Esporte em Debate aqui com imagens, ó, dança, gatinho. É demais, o Agrela dançando.
7: O Agrela dançando com essa bundinha de mexerica dele, velho, aí, ó. Cadê o Capriote de Egípcia? Você já viu o Capriote de Egípcia?
6: Não, não é possível.
10: Ah, para com isso.
6: Tá, agora explica por que ele fez isso.
7: Não, porque eu tava narrando o jogo, e aí o que acontece? O Capriote ia passar aqui debaixo das
6: por
7: câmeras.
6: Por baixo da câmera.
7: Por baixo da câmera.
6: Aí ele queria te fazer rir.
7: Não, e aí ele passa fazendo uma brincadeira. Cadê o Capriote de macaco? Tem aí ele de gorila? Tem aí? Não sei. Olha lá.
6: Gente, não é possível.
10: Cara, sabe o que é o pior? É que o Capriote tem 2,10 de altura, ele tem que abaixar muito.
6: Não é possível.
7: E aí eu tava narrando o jogo, eu pus a câmera, porque eu sabia que ele ia passar pra fazer uma zoeira, e fiquei filmando.
6: Não é possível.
7: Olha lá, o Capriote é um fenômeno, velho.
10: Meu Deus do céu.
7: Põe de egípcia.
10: Pra quem não sabe, acompanha as imagens no YouTube oficial da Bandeirantes, por favor. Isso aí tem que estar nas redes sociais da Bandeirantes.
6: Cara, eu acho.
10: Alô Digital.
6: Eu acho
7: também. Tem que fazer. No final do ano
6: tem que fazer um compilado.
7: Não
6: tem o dia do chefe? No dia do chefe.
10: No dia do chefe a gente
6: eu
10: posta.
6: Eu acho que tem que ser postado. Olha.
7: Quando que é o dia da árvore?
6: Hein? Falamos muito aqui, hein? É. Só.
7: Dia do chefe.
6: Vou até pesquisar.
7: Não, tem dia da árvore.
6: Já passou. Foi recente, inclusive, o dia da árvore.
7: Ah, é?
6: É. Já,
7: se você
6: foi
7: fosse
6: agora,
7: uma árvore,
6: semana,
7: qual você seria?
6: 21 de setembro, mês do rádio.
7: Se você fosse uma árvore, qual você seria?
6: Nossa, cada pergunta, uma árvore.
7: Curiosidade, claro. Uma árvore florida, uma, sei lá, uma seringueira, vai saber.
6: Um
7: jacarandá.
6: Uma árvore de azaleias,
7: de
6: com
7: azaleias.
6: Certeza.
7: Você, Fabiane?
10: Acho que uma araucária.
6: Nossa, uma araucária, olha, foi profundo. Foi profundo. Ele quer que pergunte pra ele.
7: Não quero. Eu deixei.
10: Vai, fala.
7: Eu só perguntei.
6: Não, é demais. Ó, vamos pro intervalo, a gente volta já. Esse Esporte em Debate.
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2: Agora faltando 5 para as 9, o Esporte em Debate para você no ar nesse feriadão de 12 de outubro. Tem mais um recado aqui do João Paulo Capelanes.
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2: Tá, então, vamos atualizar esse palpitômetro aqui. Olha, o Denis tá voando, hein?
5: Temos atualizações a caminho.
2: A caminho,
5: passada o fim da rodada.
2: Olha só, hein?
3: Como assim?
5: Ao final da rodada. Isso aqui é jogo dessa rodada.
3: Mas você já não contabilizou ainda, né?
5: Ainda não.
2: Não dá.
5: Isso aqui não tá atualizado.
2: Então, pode passar o placar atual?
5: Eu trabalho pra Lucas Bueno amanhã. Sim, esse
2: é o... Vamos passar o placar atual, então?
5: Bora.
2: Antes que a rodada se encerre com o Cruzeiro, com o jogo do Cruzeiro aqui, Bragantino e Cruzeiro. Então, o Denis, 96 pontos, né?
3: Largo.
2: Pretzel, 91. Tava nervoso ontem com o resultado do Inter, Flamengo, por causa do palpitômetro.
3: Exato.
5: Tá ali na tela para quem acompanha no YouTube.
2: Quesada também, né? 91. O Capela vem com 86. Eu que estraguei a vida do Capriotti.
3: Graças
2: aqui na semana
3: passada. Continue
2: Ele
3: assim.
2: Ficou muito bravo?
3: Continue
2: Ele ficou muito
3: assim,
2: bravo?
3: Que bravo.
2: Ó, 84 pontos pro Capriotti. Produção barra Lucas Bueno, 79.
3: Cara, eu vou buscar o Denis, velho. Faltando 8 rodadas, eu vou buscar. Porque eu tô com 86, eu tava lanterna. E eu já tô na quarta colocação, já beijando o pescoço do Quesada aqui na terceira. Então eu vou chegar.
5: Tá apertado. Se eu disputasse, não teria graça. Essa que é a verdade, que eu ia atropelar todo mundo.
3: Você tinha que participar também, Aninha.
2: É, eu também, mas agora só na temporada 27,
3: não,
2: né?
3: Não, você pode entrar que nem o Denis entrou no passado.
5: O Lucas Bueno é rebaixado se ficar em sexto?
3: Rebaixado. Aí entra alguém da equipe.
2: Aí entra alguém da equipe,
3: não,
2: olha
3: inventei
2: aí.
3: Isso agora.
5: Não, mas é justo.
3: Tô brincando.
2: Ele tá na lanterna do palpitômetro.
3: Quem for lanterna tá demitido.
2: Tá na lanterna do palpitômetro. Aliás, daqui a pouco ele tá aqui hoje, tem resenha, não tem?
5: Tem, daqui a
2: hoje
5: pouco.
2: Hoje tem, daqui a pouco ele tá aqui, ele e o Guilherme Agrela.
3: Eles vão apresentar a resenha hoje?
2: É, hoje tem.
3: Aí sim, hein, maravilha.
2: Hoje tem ao vivo,
3: Inclusive os caras fizeram um desafio de futebol e foi uma das coisas mais ridículas que eu vi na minha vida.
2: Eu perguntei se você tinha participado.
3: Não, eu não participei.
2: Mas o de tênis foi muito legal, porque eu estava
5: presente.
2: É que
5: é o Shark Attack.
2: Foi? Eu fui.
5: Se fosse o Baleia Attack,
3: você o Baleia Attack eu tava presente, né? Não, mas o... Você participou? Não sabia disso. Você jogou tênis com eles?
2: Não, eu não joguei tênis. Eu participei, eu estava lá presenciando. Eles foram na quadra que eu gravo. Meu professor lindo, um beijo pra você, meu amor.
3: E aí?
2: E aí gravaram com o Everton.
3: É, o Everton, ex-jogador do Borussia, do Corinthians.
2: Gravaram com
3: o
2: Everton. Foi engraçado demais, assim, os dois. Foi. Mas o Agrela me surpreendeu, porque...
3: Desenrolado?
2: Não, e assim, batendo bem na bola, tudo.
3: Tem aí o Agrela, os caras sem camisa. Meu, eles parecem duas lagartixas, velho. É uma coisa maravilhosa.
5: Isso aí foi lamentável, né?
3: Vamos explanar.
5: A gente tem o grupo.
3: Vamos explanar. A gente tem um grupo do digital, que estão todos os chefes do grupo lá. Porque o digital nosso
5: Johnny
3: é muito Saad forte.
5: Tá no grupo.
3: Não, o Johnny já não tá, né? Mas tudo bem. É quase isso. E aí os caras pegaram, tiraram um print dos dois sem camisa. O pessoal acha que seria legal postar pra poder anunciar
2: o...
3: Os caras parecem custava duas lagartixas.
5: Camiseta, né?
2: Mas eu falei que a gente... Ele falou que você preparou todo ali o esquema pra eles irem. Olha aí.
3: Olha, parece um gafanhoto, velho. Parece o lobo.
2: Eu falei pra ele, você põe a mão na cabeça como se fosse dar o toque do vôlei e tira a mão.
3: Exato.
2: Mas aí ficou aqui a mão,
3: não,
2: né?
3: Eles
2: ficou no ombro.
3: Shark Attack,
5: cara,
3: velho.
5: Coloca a camisa,
3: até profissional,
5: né?
3: Tem dificuldade. Põe a camisa, né? Que nem eu, cara. Vou tomar sol.
2: Mas achei
3: vou.
2: Que você ia lá pra mostrar como é que fazia o Shark Attack.
3: Só foi um Baleia Attack, não é o meu tamanho.
2: A gente
3: velho.
2: Tem que fazer um de beat tênis aí.
3: Joga beat tênis, Aninha?
2: Também, jogo.
3: É desenrolada?
2: Jogo.
3: É?
2: Jogo.
3: Vou marcar, então.
2: Aí vamos ver se eles conseguem fazer a bandejinha.
3: O que é isso?
2: Do beat tênis. Você abre, pega a bola, é pra passar por trás.
3: É, não, aí eu vou tomar um pau dela, não sei nem o que é bandejinha, velho. Mas é mal sacar, eu sei.
2: Bandejinha?
3: É.
2: Bandejinha aqui, ó, do garçom, bandejinha pra pegar, dar só um toquinho pra bola passar pro outro lado.
5: Não, não, tipo a do basquete, não, né?
3: Cara, pra verdade, eu fico constrangido de jogar beach tênis.
2: Por quê?
3: Ah, porque como eu tô muito gordo, eu pego a raquete de beach tênis, e parece que eu tô com uma paleta mexicana na mão.
2: Não é possível, que absurdo. Olha que absurdo.
5: O tablito.
2: Olha que absurdo.
3: Parece que eu tô com o tablito na mão, os caras, pega a raquete,
2: não é possível. Tá aqui, não, não é possível. Aí. Mas, ó... Eu acho que assim, você ia ver, faz bem, você que tá fazendo exercício, fazendo corrida, beach tennis, você anda, corre na areia, vai pra frente, vai pra trás, vai pro lado, pro outro, acompanha. Então, vai, Fabiane, bom. Você encara, Fabiane? É.
5: Ah, eu não sou o cara mais habilidoso.
2: Esportes com raquete, esportivo, não, né? Esportes com raquete, não.
5: Assim, ó,
2: não.
5: Futebol, eu tô há 6 meses sem jogar por causa de um probleminha no joelho, mas era o único que eu sabia jogar e mais ou menos ainda. Os outros, acho que só com muito tempo de treino, viu?
2: Ó, bandejinha, ó, que eu sou gancho e smash.
3: Vôlei de praia eu sou desenrolado.
2: Vôlei de praia não
3: sou desenrolado. Sou voluntarioso. Não tem bola perdida.
5: Ping-pong?
3: Cara, ping-pong eu também jogo minimamente razoável.
5: Sinuca.
2: Sinuca é demais,
3: pano,
2: né?
3: Verde sou
2: sinuca
3: eu.
2: É demais.
3: Pano verde sou eu.
2: Sinuca é...
3: Não, pano verde, quem quiser me desafiar aí, é, eu entrego o que vocês sinuca quiserem aí se eu perder. Me aposto minha casa que eu não perco sinuca pra vocês.
5: Que é isso.
2: Sinuca, tá,
3: ah, é gol da Chapecoense.
5: Gol da Chape, hein?
3: É.
5: Agora vai. Vambora, bem, turma.
3: É o de honra.
2: Vamos,
3: é
2: né? Vamos, 9-1.
3: Nossa, estourou já, vambora.
2: Foi, né?
3: Foi.
2: Obrigada, tá? Um prazer, obrigado, estar com vocês aqui.
3: Boas férias. Valeu. Pra mim. Só boas volto semana que vem, se Deus quiser.
5: Qual a próxima vez que essa formação se repete?
3: No plantão
2: no final
3: de
2: do ano, né?
5: Será que vai ser assim esse time?
3: É, boa pergunta.
5: Tamo
3: é.
5: Junto, turma.
3: Beijo, valeu, turma. Tchau. Bom descanso.
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